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6: 21 horas e 18 minutos.

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3: 21 horas e 37 minutos.

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3: 22 horas e 33 minutos.

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0: 23 horas e 9 minutos.

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1: 23 horas e 25 minutos.

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2: 23 horas e 42 minutos.

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2: 2 horas e 32 minutos.

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1: 2 horas e 48 minutos.

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2: 3 horas e 1 minuto.

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1: 3 horas e 17 minutos.

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1: Oração para o sábado. Bom dia, meu irmão, minha irmã. Neste sábado, dedicado à Virgem Maria, nossa mãe. Senhor, mais uma semana se vai, mais um dia vem. E precisamos mais uma vez reafirmar a nossa crença na salvação, nos exemplos da vida de nosso Senhor Jesus Cristo e na fé da nossa Santa Igreja Católica. Sabemos que não somos nada, Senhor, apenas um grão de areia na imensidão da brasa de seu infinito amor. Mas faze-nos expressar com magnitude e com grandeza seus propósitos. Faz-nos a cada hora, a cada momento, vivenciar as suas leis maiores, os 10 mandamentos. Queremos estar dignos da conduta de Cristo. Queremos ser dignos das relações humanas e estar limpos na hora do julgamento das nossas ações, que assim seja. Que permaneçamos obedientes para demonstrar a cada dia como só a palavra de Cristo é capaz de transformar vidas e fortalecer, portanto, o testemunho cristão. Que assim seja. Amém. Amém. Pela intercessão de São Miguel, de Nossa Senhora Aparecida, entregamos esse nosso dia. Obrigado, Jesus.

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1: O Ministério do Desenvolvimento e Assistência Social, Família e Combate à Fome esclarece que é falsa a informação de que os beneficiários do Bolsa Família vão ter o pagamento suspenso por 17 dias entre julho e agosto. Esse intervalo é o que separa um ciclo de pagamento do outro e não uma interrupção do calendário do programa. O Bolsa Família é pago todos os meses, nos últimos 10 dias úteis. E segue a ordem do último dígito do número de identificação social, o NIS, de cada beneficiário. Em julho, os pagamentos ocorreram entre os dias 20 e 31. Em agosto, o calendário começa no dia 18 e vai até o dia 31. O calendário é sempre divulgado com antecedência pelo MDS. Para consultar a data exata de recebimento, o beneficiário deve verificar o último dígito do seu NIS no cartão do programa ou nos aplicativos Caixa Tem e Bolsa Família. Fique atento e se informe por meio dos canais oficiais do MDS. Informações sobre o calendário, valores e regras de manutenção do benefício estão sempre disponíveis no site gov.br/mds. Reportagem Mara Oliveira.
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0: Hora certa.
1: 4:12. 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
2: Indicadores agropecuários com Diego Brião. Soja.
3: Os contratos futuros de soja com vencimento em agosto registraram queda nos Estados Unidos na sexta-feira. Na Bolsa de Chicago, a cotação era de US$ 11,72 por bushel. Valores no mercado físico no Brasil por saca de 60 quilos. Estado do Mato Grosso, cidade de Rondonópolis, R$ 134. Bahia, Luiz Eduardo Magalhães, R$ 126. E Rio Grande do Sul, Nonoai, R$ 124.
2: Boi gordo.
3: Em São Paulo, na B3, os contratos com vencimento em julho eram negociados ao final da sexta a R$ 346,15 por arroba. Houve elevação de 0,01% no dia. Boi à vista no Mato Grosso, em Cuiabá, R$ 317,23 por arroba.
2: Café.
3: Os contratos futuros de café arábica com entrega prevista para setembro terminaram a sexta-feira em Nova York, nos Estados Unidos, em elevação. A cotação era de R$ 2.231,65 por saca de 60 quilos. No Brasil, no mercado físico, valores do café arábica, tipo 6 por saca de 60 quilos. Minas Gerais, Varginha, R$ 1.820, e São Paulo, Franca, R$ 1.860.
2: Milho.
3: Valores no mercado físico, por saca de 60 quilos. Paraná, Marechal Cândido Rondon, R$ 57, valor em estabilidade na comparação com a cotação anterior, e Goiás, Rio Verde, R$ 51, também em estabilidade.
2: Laranja.
3: Os contratos futuros de suco de laranja com entrega prevista para setembro terminaram a sexta em Nova York em elevação. A cotação era de US$ 154,95 de dólar por libra peso. Valor da caixa de 40 quilos e 800 gramas de laranja a prazo na indústria. Estado de São Paulo, R$ 30,57 em estabilidade. Valores no mercado físico, Rio Grande do Sul, região serrana, tipo Niágara, média semanal, R$ 8 por quilo em estabilidade. E Pernambuco, tipo Isabel, preço médio comercial, R$ 120 por caixa de 18 a 20 quilos, também em estabilidade.
2: Algodão.
3: Valores do algodão em pluma por arroba, Mato Grosso Sorriso, R$ 128,90 em queda, e Bahia, região oeste, R$ 136,33 em elevação.
2: Cacau.
3: Os contratos futuros de cacau com entrega prevista para setembro terminaram a sexta em Nova York em elevação. A cotação era de US$ 5.397 por tonelada. Valores do cacau no mercado convencional, Bahia, R$ 318,34 por arroba em elevação, e Pará, R$ 20,76 por quilo, também em elevação.
2: Indicadores agropecuários, um conteúdo do Grupo Rádio Web, informação que amplifica conexões.
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1: Leves baixas nos preços do café no mercado financeiro dessa quinta-feira. A saca do tipo 6, bebida dura, fechou em R$ 1.723, baixa de R$ 2. Tipo 7, bebida dura, R$ 1.648, baixa de R$ 4. Tipo 6, bebida riada, R$ 1.418, baixa de R$ 6. E tipo 7, bebida rio, R$ 1.209, baixa de R$ 4. No mercado futuro, com vencimento em setembro, a saca fechou ontem valendo US$ 393,15, baixa de US$ 2,60. Informações do Centro do Comércio de Café de Minas Gerais. Para a rede Itaçati, do Sul de Minas, repórter Estela Torres.
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2: 4:27.

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0: 4:48.
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0: 4:52.
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1: Hora certa. 4:58.
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0: Bom dia, sabadão, 1º de agosto de 2026. Aqui estamos para mais um novo encontro. Já se passaram 186 dias, faltam 179 dias para o término do ano. Dia do cerealista, também dia do tintureiro, dia mundial da amamentação. Sim, início aí, né? Da campanha nacional do leite materno, né? Dia nacional.
1: Bom dia pra toda criança, pra toda pessoa.
0: É dia nacional da segurança e vamos juntos aqui, um bom dia. A igreja celebra São Pedro Fabro, é o santo do dia, e também Santo Afonso Maria Ligório, são os santos nos protegendo hoje, e a gente deseja para você um ótimo dia.
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0: Opa, máxima de 21 graus, mínima de 17, sensação térmica também 17 graus, umidade

do ar, 91%, vento a 6 km por hora, lua na fase crescente, inverno brasileiro, boa sorte. Boa sorte.

0: a Kombi já está aqui em frente à Grossoto para você comer aquele pastel gostoso, tomar aquele caldo de cana, aquela garapa geladinha. É só passar aqui, hein, Nivaldo? Você vai ficar por aqui a partir desse horário até por volta de quantas horas aí? Mais ou menos, você fica por aqui.
1: Até meu dia e meio, uma hora da tarde.
0: Aí, vendendo aquele caldo de cana que tem vários sabores aí, que você faz uma mistura aí, né?
1: Tem vários sabores, abacaxi, limão, caju, gengibre, hortelã.
0: Aí o pastel são vários sabores, né?
1: São mais de 17 sabores.
2: Acertou.
1: Esperando vocês.
0: Chega aqui e conferir o guardado.
1: Exatamente.
0: E a sua equipe de hoje para trabalhar? A patroa?
1: Tá a patroa e Ana Clara.
0: Hoje é só vocês aqui.
1: Só nós três só.
0: As outras é na terça e quinta, né?
1: Terça e quinta, Praça da Rodoviária.
0: Beleza, bom trabalho aí.
1: Obrigado, tenha um bom dia, patroa.
0: O Botelho tá querendo uma garapa. Ajeita uma garapa pra ele aí.
1: Com certeza.
0: Aqui ele tem coragem.

0: Praça do Mercado. Bom dia, dona Conceição.
1: Bom dia, Adalberto Ferreira. Bom dia, pessoal da Santa Cruz.
0: Fala para os ouvintes o que você trouxe para vender na feira.
1: Tem maxixe fofo, tem quiabo, tem caquiche, tem beterraba, tem semente de quenta e tem peixe.
0: O preço aí da beterraba é quanto?
1: R$5.
0: E o quento aí? A senhora que tá vendendo também, né?
1: R$5 também.
0: Ah, tudo a partir de 5?
1: Tudo a partir de 5.
0: Agora o peixe aí depende do tamanho, né?
1: Ah, o peixe tá difícil agora, que não dá motor aqui na banca, não.
0: É? Meu, o peixe cara. Aí, a partir de qual valor, mais ou menos?
1: Ah, Adalberto, deixa sabe o menino chegar pra ele abrir.
0: Ah, o menino que vai
1: saber o preço.
0: Determinar o preço aí, né?
1: É.
0: Pescadora não mete, eu gosto de pescadora porque ela fala a verdade.
1: Eu falo verdade, mentira do preço. Mentira pra quê? Não adianta mentira.
0: Tem que falar a verdade.
1: Mentira tem perna curta.
0: Pois é, pescador tá certo, não pode mentir não. Voltamos aos estúdios. Adiante, 5:10, bom dia, sabadão.

0: De volta aqui na feira. Como é que é o nome do senhor?
1: Odalício do Maranhão.
0: Odalício do Maranhão. O senhor trouxe aqui o requeijão, né?
1: Requeijão, tijolo, tem o chuchu, tem banana, laranja.
0: Pimentão.
1: Pimentão.
0: Tudo a partir de...
1: R$5, o requeijão 50, potência. O tijolo de 15, e a partir daqui pra lá, R$5.
0: Tu tem 5, até o requeijão.
1: Não, não, o requeijão é 50. É, tem 5, tudo é 5.
0: E o senhor tá tomando um café quente?
1: Um cafezinho quentinho pra...
0: É pra esquentar o corpo.
1: É esquentar o corpo dela.
0: O senhor chegou com qual horário da madrugada?
1: Chegamos aqui 4h25.
2: Aqui tem coragem.
0: Chegar cedo, né?
1: Saí de lá de casa 3 horas da manhã.
0: Nem dormiu de noite.
1: Ah, como é que dorme? Não tem como. Arrumando as coisas.
0: Um olho aberto e outro fechado, outro fechado e outro aberto.
1: É isso aí.
0: Não pode perder a jornada.
1: Não pode não. Se nós perder, não tem como, né?
0: Não tem. Tá aí então, os feirantes falando conosco. Voltamos aos estúdios.

0: passei aqui na barraca do Messias, né? Messias põe uma mega barraca aqui em frente ao mercado. Você tem a banca no mercado e quando chega no sábado, você pula pra fora aqui pra ficar no meio do pessoal da agricultura familiar, né?
1: Bom dia, Alberto Ferreira, bom dia, ouvintes da Rádio Santa Cruz. É verdade, Alberto, eu trabalho no meio de semana lá dentro e no sábado eu venho cá pra fora porque tá no meio do povo, tá no meio de Deus, né?
0: E lembrando que no sábado a gente tem a parte da agricultura familiar e outros feirantes também que não fazem parte pode trabalhar, né? O Nivaldo vende o pastel, o moço vende umas vasilhas ali, né?
1: Com certeza, Alberto, tem espaço para todo mundo, né? E o sol e a sombra foi feito para todos.
0: Acertou. Ele é da agricultura familiar e livre também para quem precisa negociar, né, Messias?
1: Com certeza, é uma oportunidade muito grande, né? Que dá pra gente que é comerciante autônomo, né? E as pessoas vão levando, né? Um traz um produto, outro traz outro e vai agregando valores, né?
0: Agora você também pega muitos produtos da agricultura familiar.
1: Pega, hoje mesmo. Acertou. Eu peguei quiabo, né? Eu tenho laranja doce também que eu pego muita coisa da agricultura familiar. Eita, quem planta com excesso, às vezes, né, entrega para a prefeitura e tudo, às vezes sobra um pouco de mercadoria, eu acabo adquirindo a mercadoria deles, né?
0: Ah, beleza, bom trabalho.
1: Muito obrigado e tenha um bom dia, ouvintes da Rádio Cidade.
0: Aí o Messias falando conosco, grande feirante aqui de Jequitinhonha, voltamos aos estúdios.
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3: Indicadores agropecuários com Diego Brião. Soja.
4: Os contratos futuros de soja com vencimento em agosto registraram queda nos Estados Unidos na sexta-feira. Na Bolsa de Chicago, a cotação era de US$ 11,72 por bushel. Valores no mercado físico no Brasil por saca de 60 quilos. Estado do Mato Grosso, cidade de Rondonópolis, R$ 134,00. Bahia, Luiz Eduardo Magalhães, R$ 126,00. E Rio Grande do Sul, Nonoais, R$ 124,00.
3: Oi, Gordo.
4: Em São Paulo, na B3, os contratos com vencimento em julho eram negociados ao final da sexta a R$ 346,15 por arroba. Houve elevação de 0,01% no dia. Boia Vista, no Mato Grosso, em Cuiabá, R$ 317,23 por arroba.
3: Café.
4: Os contratos futuros de café arábica com entrega prevista para setembro terminaram a sexta-feira em Nova York, nos Estados Unidos, em elevação. A cotação era de R$ 2.231,65 por saca de 60 quilos. No Brasil, no mercado físico, valores do café arábica, tipo 6 por saca de 60 quilos. Minas Gerais, Varginha, R$ 1.820 e São Paulo, Franca, R$ 1.860.
3: Milho.
4: Valores no mercado físico, por saca de 60 quilos. Paraná, Marechal Cândido Rondon, R$ 57,00, valor em estabilidade na comparação com a cotação anterior, e Goiás, Rio Verde, R$ 51,00, também em estabilidade.
3: Laranja.
4: Os contratos futuros de suco de laranja com entrega prevista para setembro terminaram a sexta em Nova York em elevação. A cotação era de US$ 154,95 de dólar por libra peso. Valor da caixa de 40 quilos e 800 gramas de laranja a prazo na indústria. Estado de São Paulo, R$ 30,57 em estabilidade.
3: Uva.
4: Valores no mercado físico. Rio Grande do Sul, região serrana, tipo Niágara, média semanal, R$ 8,00 por quilo em estabilidade. E Pernambuco, tipo Isabel, preço médio comercial, R$ 120,00 por caixa de 18 a 20 quilos, também em estabilidade.
3: Algodão.
4: Valores do algodão em pluma por arroba, Mato Grosso Sorriso, R$ 128,90 em queda, e Bahia, região oeste, R$ 136,33 em elevação.
3: Cacau.
4: Os contratos futuros de cacau com entrega prevista para setembro terminaram a sexta em Nova York em elevação. A cotação era de US$ 5.397 por tonelada. Valores do cacau no mercado convencional: Bahia, R$ 318,34 por arroba, em elevação. E Pará, R$ 20,76 por quilo, também em elevação.
3: Indicadores Agropecuários, um conteúdo do Grupo Rádio Web. Informação que amplifica conexões.
5: Leves baixas nos preços do café no mercado financeiro dessa quinta-feira. A saca do tipo 6, bebida dura, fechou em R$ 1.723, baixa de R$ 2,00. Tipo 7, bebida dura, R$ 1.648, baixa de R$ 4,00. Tipo 6, bebida riada, R$ 1.418, baixa de R$ 6,00. E tipo 7, bebida rio, R$ 1.209, baixa de R$ 4,00. No mercado futuro, com vencimento em setembro, a saca fechou ontem valendo US$ 393,15, baixa de US$ 2,60. Informações do Centro do Comércio de Café de Minas Gerais. Para a rede Itaçati, do Sul de Minas, repórter Estela Torres.
2: Repórter Santa Cruz. 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
6: A hora, passa o zóio no relógio aí, ó.
8: Minha mulher não deixa não,
6: 5 horas 26 minutos.

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0: E aí, galera pet, que alegria ter você aqui com a gente, começando mais uma parte do nosso querido Momento Pet. Eu sou o Lineu Silva e estou super feliz por você estar ligado na nossa sintonia para a gente conversar sobre esses amores de quatro patas que transformam as nossas vidas, né? E agora, nessa primeira parte do programa, a gente já chega com uma dica super importante, especialmente para quem tem gatinhos em casa. Se liga! Quem tem felino sabe que eles são mestres na curiosidade e na arte de se equilibrar. Por isso, a gente precisa ter uma atenção redobrada com as janelas e sacadas. Pessoal, um pulo errado, um descuido e o que era para ser uma brincadeira pode virar um acidente grave. Redes de proteção não são luxo, são necessidade. Elas salvam vidas, evitam fugas e garantem que seu gatinho fique seguro dentro de casa. É uma forma simples, mas muito poderosa de mostrar cuidado e amor, viu? Segurança é tudo para os nossos bichinhos. Pode ter certeza, seu pet merece essa proteção. E esse foi o Momento Pet. Eu sou o Lineu Silva e não sai daí, porque daqui a pouquinho, na próxima parte, tem mais dicas quentinhas e cheias de carinho para os seus companheiros peludos. Fica com a gente.
1: Ok, você volta após as 8h15. 5h29 agora, bom dia.
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1: Voltando 5:30 agora, bom dia. Todo mundo ouvindo.
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1: Ô, seu Tião, dona Conceição falou comigo agora há pouco que pescadora não mente, né?
3: Não mente, não.
1: E pescador também não, né?
3: Não, de jeito nenhum.
1: Tu também vai vender peixe?
3: Vou vender peixe.
1: Tu já sabe o preço?
3: Sei, sabe. É de 50 acima.
1: É porque é grande, né?
3: É, grande.
1: Aqui só tem peixe grande.
3: Só tem peixe bom.
1: O leite o senhor já trouxe?
3: Aqui não, tem trouxe.
1: Por quê? O que que tá acontecendo com as vacas?
3: Secou muito, as vacas esmagueceram, né? Aí tô dando ração.
1: Esse período assim, se insistir pra tirar o leite, se sai leite em pó, né?
3: Com certeza.
1: Ai, seu Tião, o que mais você vai vender, seu Tião?
3: É, mexerica, né?
1: E mexerica, o quê? Quiabo também?
3: Não, quiabo não.
1: Aqui tem comprido ali o quê?
3: É quiabo.
4: Errou!
3: Do senhor. Não, não, é Malaquias.
1: É Malaquias. É porque vocês fazem parceria na banca?
3: Faz parceria, com certeza.
1: Ah, beleza. Bom trabalho, viu, senhor?
3: Obrigado, bom trabalho pra você também, Roberto.
1: É na luta e na labuta, né?
3: Na luta e na labuta.
1: Então, por cá, voltamos aos estudos.

0: É o Almir Sater, que marcou presença aqui nos 200 anos de Jequitinhonha. Na época eu conversei com ele, bati uma prosa com ele, né? É, Almir Sater, grande mestre da música e também ator, né? É, atuou em várias novelas, inclusive no Pantanal, né? É...
1: Aqui tem coragem.
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0: 5:36. 5:36.

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2: É comigo, 5:43 no trecho, na rodagem, chegando.
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5: Quem é o cantor?
2: Salles e Rossi, rotina de um caminhoneiro.

0: Trânsito Livre. Sinal Verde para informações.
1: Amigos do volante, dirigindo sempre ouvindo a nossa programação, CCO, Centro de Controle Operacional da Ecovias Norte Minas informa, viu? A Ecovias Norte Minas registra por volta das 17h30 desta sexta-feira, aliás, por volta das 17h10 desta sexta-feira, dia 31, um engavetamento envolvendo dois veículos leves e dois veículos pesados no quilômetro 566 da BR-135 em Corinto, Minas Gerais, sentido sul. Foram constatados quatro ilesos. Devido ao acidente, a pista ficou parcialmente interditada, com o tráfego fluindo no sistema pare-siga. As equipes operacionais da concessionária permaneceram no local trabalhando na ocorrência. BR-367 com obras em andamento, viu, gente? Alguns trechos precários, né? Está aí ainda sem a pavimentação, outros já foram pavimentados. Alguns trechos entre Jequitinhonha e Itaobim já foram pavimentados e sinalização, pinturas de faixas em andamento. Quem passar pela rodovia deve observar o fluxo de caminhões, máquinas e operários na pista. Alguns locais com sistema pare-siga também. É bom redobrar a atenção, dar uma pisadinha no freio e reduzir a velocidade aí entre Jequitinhonha e Itaobim, e também entre Jequitinhonha e Homenara, tem obras em andamento. BR-367 aí passando por período de revitalização, tá bom? Fica aí o sinal de alerta para você dirigir com segurança.
0: Repórter Santa Cruz.
1: Amanhã, após as 5h30, retorna comigo.
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1: 5h49. 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
3: Muito bem, faltando 3 minutinhos para 6, comunica Alberto Ferreira no seu rádio a oração com o pároco Frei Heron e com o bispo diocesano Dom José Hamilton de Castro. A Igreja Católica celebra hoje os santos. São Pedro Fabro e também Santo Afonso Maria de Ligório. Os avisos da paróquia São Miguel e Almas, roteiro de missas, né? É a escala aí para os setores rurais, Frei Heron, Cerrato. O Frei Heron vai celebrar a missa domingo às 8 horas lá na Nossa Senhora da Ajuda, na Estiva, também depois mais tarde às 10 da manhã lá na comunidade São Pedro, na Fazenda Craúno, e na parte da tarde missa na comunidade Santa Clara, lá no Mangue Craúno, e ainda no Craúno às 3 da tarde missa na comunidade Santa Rita. É a escala de missas que serão presididas aí pelo Frei Heron, pároco da nossa Igreja Matriz. E também deixe-me ver aqui os avisos da paróquia. Tem aqui mais um aviso: paróquia São Miguel e Almas, aviso Festa do Senhor Bom Jesus. A paróquia São Miguel e Almas, por meio da comunidade Bom Jesus da aldeia, convida toda a população para participar do tríduo em honra ao Senhor Bom Jesus nos dias 3, 4 e 5 de agosto, às 7 da noite. Acontecerão as celebrações do tríduo em preparação para a grande festa do padroeiro, e no dia 6 de agosto celebraremos com alegria a festa solene do Senhor Bom Jesus, reunindo toda a comunidade para esse momento especial de fé e devoção. Durante todos os dias haverá barraquinhas com deliciosas comidas típicas. Sua presença e colaboração são muito importantes para o sucesso da nossa festa. Participe com a família. Esperamos por você na comunidade Bom Jesus da aldeia. Atenção, juventude, a paróquia São Miguel e Almas convida todos os jovens para participarem do concurso de poesias que neste ano traz como tema A Vida de São Francisco de Assis. Se você tem entre 12 e 25 anos,

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1: O bom dia de Raildo Dutra, no momento da oração da manhã. O bom dia neste sábado, 1º de agosto. Bom dia para hoje e sempre. Que reine o bem, o amor, os bons momentos. Que Deus derrame infinitas bênçãos sobre tua casa e família. Amém? Amém? Bom dia.

0: Representantes do clube, vamos incluir na oração da manhã, Dazinho Chaveiro, Solanginha lá em Joaíma, Dona Ceiça, aqui em Jequitinhonha, seus filhos Alberto e Adalberto. Renovou conosco, oração para Nélia Pereira de Souza, aniversariante de hoje, 1º de agosto, Alda Caldeira dos Santos, da Rua Curitiba, também Nair Gomes Pereira, da Rua Getúlio Vargas, e a Karine Miranda Figueiredo, do sítio HJKM, e também a oração para o João Vicente lá no sítio, todos aí. A oração, vamos incluir aí a minha esposa Lena na Rua Amazonas, Dona Eli, também a dedicação para Alessandra em Belo Horizonte, Camilinha, o Jadir, o Regis, também o Gustavo, o Felipe, a Adriana, meus filhos Davidson, que completou mais um ano de vida ontem, e também Desirê em Belo Horizonte, Paulinho, DJ no bairro São João Batista, no Juliana, Cleomar, Amaral, Zezinho Pedreiro e o Marco Antônio, técnico eletrônico, e já no Etelvina Carneiro, o Wilson, no Paulo VI, a Fátima, em Belo Horizonte, acompanhando aí a nossa oração da manhã pelas ondas da Santa Cruz. Vamos dedicar para Dona Gerício Antônio Pé de Foice lá em Felisburgo, em Joaíma, Dona Maria, Mila, Súria, o Tim, também o Antônio Incrível e todos da família. A oração da manhã aqui pelas ondas da Santa Cruz para Donazinha, né? Toda a equipe aí do Texto das Mulheres em Joaíma.
1: Bom dia, meu amigo Berto Ferreira. Aqui quem fala é Maria Vanilda, aqui da Fazenda Gagorinha. Eu quero pedir de oração para meu esposo Adilson, meu filho Nezinho, Claudiano, Sofia, Simone, de Pedro de Amélia, com a toda a família dele na comunidade de Barreirinho, Tica e Dinho, com a toda a família na comunidade de Barreirinho, Pequena e João, com a toda a família na comunidade de São Felipe, a Lúcia e Quilozinho na Fazenda Chapadinha, minha mãe Dona Ana, meu pai Odebrando na Rua João de Mate Joaíma, minha filha Maria Mery, meu genro Antônio Marco, Creuzinha e Branquinho, Sebastião, Solanginha em Joaíma, e para você, meu amigo Alberto Ferreira, a sua família, um bom dia para você.
0: Bom dia pra senhora também, viu? Alô?
2: Ô, Alberto Ferreira.
0: Ô, sou
2: bom
0: Pedro.
2: Dia. Pedro
0: bom
2: Danella.
0: Dia.
2: Tá chegando aqui agora na área.
0: Que bom, né? Que bom.
2: Tá chegando aqui agora.
0: Sim, pode falar, sou Pedro.
2: Eu tô precisando é de oração, meu filho.
0: Sim, todos tô nós precisamos, né?
2: Uhum. E eu quero mandar aí pra...
0: Pra quem?
2: Lucrece, Iaguinho.
0: Sei, sou Pedro.
2: Vanilda, Dilson, mas a família dele toda.
0: Uhum.
2: Também pra... Gaguinho Vaqueiro.
0: Gaguinho Vaqueiro, né?
2: Dena do Bigodão, mas Zetinha.
0: Sim.
2: E também pra Joana de Manoel Ventura ali, mais o esposo dela, que tá aí na área também.
0: Sim.
2: Tô na oração. E também pra o povo da Santa Rosa, o povo do Barreirinho, o povo do Queixada. O pessoal da Jardineira, que
0: Jardineira,
2: tá tudo aí,
0: né?
2: Na área aí, escutando a gente.
0: Sim.
2: E tá na hora da oração, e a gente tá aqui também ligado. E que é uma coisa que a gente é importante, a gente escutar a oração. E mais também para Maria Mantina também, Miguel Doido.

0: Sim,
1: tá aí
0: sim,
1: na, Pedro. Escutando. Alô, Alder. Fica com Deus aí.
0: Amém.
1: Deus te protege.
0: Oi, quem fala comigo?
2: Bom dia, Alder. Tudo bem? Pedi a oração para minha mãe.
0: Sim,
2: Maria, é. Miguel, minha família. Todos vocês aí. Um abraço. Vocês.
0: Bom dia. Oi, quem é?
3: Boa, Pepeira. Bom dia, meu amigo. Aqui é Anderson Alves.
0: Sim.
3: Peço oração aí para mim, peço oração para minha mãe, peço oração para meus irmãos, minhas irmãs, todos os meus parentes, peço oração aí para outra nova família, peço oração aí para Brunão e família, peço oração para todas as crianças, peço oração aí para os trabalhadores e as trabalhadoras. E peço oração aí para Roberto Ferreira e família, e peço oração aí pela a minha irmã Mariene, pela alma dela e pela alma de todos. Valeu, meu amigo, que Deus abençoe o nosso dia.
0: Alô?
4: Bom dia, Alberto Ferreira. Aqui é Imaculada de Cano. Jesus abençoe nosso dia. Quero de oração para mim mesmo, pela minha saúde, de todos meus 5 filhos. E a Natanael, Rubem, Maria Eduarda, Amanda, minhas duas netas, Cecília e Maria Júlia, e para você, e toda aquela pessoa que precisa e necessita de oração, fique com Deus, que eu e meus filhos estão com ele, tenham um bom dia.
5: Roberto Ferreira, bom dia.
0: Bom dia, dona Maria Fátima.
5: Fátima.
0: Sim,
5: gostaria
0: dona
5: de pedir
0: Fátima.
5: Você por meu nome de oração, meu esposo Joaquim, meus 5 filhos, meus 9 netos, meus 7 irmãos, minha mãe, meu cunhado Valo, Gilmar, no Fronteira dos Valos, tia Nedina, tia Divaldo, Nilzinha, Adelina, tia Rita, dona Denar, Bastianinha dos Mariano e família, Joyce Cida, Vanderlei, Lira, Cordiolene, Paeta, Luciana, Valinho, Milene, Madevinha, Padre Alex, Tim, Maria, Paulinho, Mônica, Paulo, Jovaci, Vanderlei, Lira, Alice em família, Leni em família, Santo Tercílio, Dona Ana em família, Juraci, Elizabeth, Dona Maria do Coro do Canção, Joaíma. E para todos os filhos de Deus que estão precisando de oração neste momento, e para você, para minha tia Delice também está precisando de oração. Dona Dó, para Deus abençoar ela, adquirir a saúde dela, para ela ir embora para a casinha dela. Para todos os filhos de Deus que estão precisando de oração neste momento, e para vocês também, um bom dia.
0: Bom dia.
6: Bom dia, Roberto Pereira, aqui é o Antônio Mais da comunidade Barreirinho, pede oração. Se não, oração, não, o nome da minha mãe Maria Martina, meu pai Miguel, minha filha Jaine, muito formoso, para mãe Sul, para Dimir Batista, o marido dela, para o marido mãe Sul, para pedir almeida no Barreirinho e para todos os do Barreirinho a oração, e também para todo o pessoal da Santa Rosa, o nome da Santa Rosa.
7: Bom dia, Alberto Ferreira, aqui é Maria Precisa, comunidade Araçatuba. Alberto, peço você que inclui na oração da manhã, inclui meus filhos, Cláudia, Cláudio, Pedro e Anderson, todos os meus netos, meu esposo Sebastião, e todos aqueles necessitados de oração para você, dona Lena.
8: Bom dia, Alberto Ferreira.
0: Bom dia, Salvador.
8: Passa oração aí para mim, para minha esposa, Maria Marlene, para meus irmãos, para dona Antônia, Reinaldo, para Cid, marido. Padal da família, Paduí a família, Zica do Leite a família, para Negro do Paraguai a família, para Zé Pira a família, para Robinha a família, para Fatia a família, para você e sua família, que Deus abençoe você e sua família, para Maria de Donas a família, para meu padrinho Mário, para minha querida família, para tia do Valide a família, todas as pessoas estão precisando de oração aqui no mundo inteiro. Fiquem com Deus, meu amigo.
0: Freiron, sábado 1º de agosto, bom dia.
9: Coração para
0: início
9: o sábado.
0: De mês, fim de semana.
9: Bom dia, meu irmão, minha irmã. Neste sábado, dedicado à Virgem Maria, nossa mãe. Senhor, mais uma semana se vai, mais um dia vem. E precisamos mais uma vez reafirmar a nossa crença na salvação. Nos exemplos da vida de nosso Senhor Jesus Cristo. e na fé da nossa Santa Igreja Católica. Sabemos que não somos nada, Senhor, apenas um grão de areia na imensidão da brasa de seu infinito amor. Mas faze-nos expressar com magnitude e com grandeza seus propósitos. Faz-nos a cada hora, a cada momento, vivenciar as suas leis maiores, os 10 mandamentos. Queremos estar dignos da conduta de Cristo. Queremos ser dignos das relações humanas e estar limpos na hora do julgamento das nossas ações, que assim seja. Que permaneçamos obedientes para demonstrar a cada dia como só a palavra de Cristo é capaz de transformar vidas e fortalecer, portanto, o testemunho cristão. Que assim seja. Amém. Amém. Pela intercessão de São Miguel, de Nossa Senhora Aparecida, entregamos esse nosso dia. Obrigado, Jesus.
10: Oração a São Miguel Arcanjo. Glorioso São Miguel Arcanjo, poderoso vencedor das batalhas espirituais, vinde em auxílio das nossas necessidades espirituais e temporais. Afugentai de nossa presença todo mal e todo ataque e ciladas do inimigo. Com sua poderosa espada de luz, derrotai todas as forças malignas e iluminai nossos caminhos com a luz de tua proteção. Arcanjo Miguel, do mal libertai-nos, do inimigo livrai-nos, das tempestades socorrei-nos, dos perigos protegei-nos, das perseguições salvai-nos. Glorioso São Miguel Arcanjo, pelo poder celeste a vós conferido, se para mim o guerreiro valente e conduzi-nos nos caminhos da paz. Amém.

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0: comunicando, Alberto Ferreira. Hora certa.
1: Ô, Alberto Ferreira, manda esse pessoal tirar o facão da bainha, mas moço, vamos lá, sebo nas canelas e vaza na brapeada.
2: Pra hora aí, passar o zóio no relógio, 6:14, bom dia.
3: Alô.
2: 6:14.
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1: Quem é o locutor?
2: Voltei, 6:19, Vespasiano, região metropolitana de Belo Horizonte, Luísa, tá ligadinha aí, né? Vamos dar um pulinho e falar com a Rita. Ô, Rita.
3: Bom dia, Alberto Ferreira.
2: Bom dia.
3: Bom dia, música. Amado Batista, Nossa Senhora. Oferecer patei que está aniversariando hoje. Que Deus ilumina ele, que essa data se repita muitas e muitas vezes, que dê força, vida e saúde, e principalmente para você. Bom dia, fica com Deus.

mas continuam protegendo seus irmãos, a sua gente. Mas esta vida

0: É o Amado Batista, Nossa Senhora Aparecida.
1: Nossa Senhora Aparecida.
0: Vamos até Vespasiano falar com a Heloísa. Heloísa, cadê você, moça? Oi.
2: Bom dia.
0: Tudo bem?
2: Aqui. Gostaria de ouvir a música do Teixeirinha.
0: Teixeirinha.
2: O Colono. Oferecer para todos os lavradores aí da fazenda.
0: Uhum.
2: Araçatuba. Para vocês aí na rádio.
0: Sim.
2: Pra minha mãe, Maria Senhora. Minhas irmãs, Elane e Eva. Tá?
0: Meus
2: cunhados da bodega.
0: Sim.
2: Meu sobrinho, Antônio Carlos. Todos, tá bom? Que for lavrador e gostar dessa música.
0: Uhum.
2: Por favor, passa minha música, que esse dia eu pedi e vocês não passaram.
0: É, não
2: tá
0: deu
2: bom?
0: Tempo.
2: Tá bom? Luiz, aqui de Vespasiano. Um abraço pra todos da rádio.
3: Meu
2: tá
3: Deus.
0: Bom? Vamos ver se a gente toca a sua música aqui, né, Luísa? Tem hora que fica meio corrida aqui, formação de rede via satélite. Mas hoje eu acho que eu consigo tocar, né?
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0: Dois, obrigado pela sua participação, tá aí, Teixeirinha, saudoso Teixeirinha, o colono.
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0: 6:27.

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0: Após fuga de 7 detentos, presos voltam a tentar escapar do Seresp Gameleira.
1: Justiça aceita denúncia contra diarista que confessou ter matado idosos em BH.
0: Homem é preso por riscar carros de alunos de quadra de beach tênis na capital.
1: Supremo autoriza novo inquérito para investigar possível tráfico de influência de Lulinha.
0: Justiça decide que vagas públicas não podem ser reservadas por comércios em Minas.
1: Tarcísio de Freitas será confirmado hoje candidato à reeleição em São Paulo.
0: Michele Bolsonaro deve confirmar neste fim de semana se será candidata ao Senado.
1: A partir de hoje, gasolina passa a ter mais álcool na composição.
0: Fernão Dias vai ganhar duas novas áreas de escape na Serra de Igarapé.
1: Arraial de Belô terá operação especial de trânsito e linha extra para o Mineirinho.
0: Com o fim das férias, escolas traçam estratégias contra abandono de alunos.
1: Governo e oposição retomam hoje negociações sobre novas eleições na Venezuela.
0: Estados Unidos planejam mais ataques contra o Irã neste fim de semana.
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2: Bom tempo trabalhando, viu, mano? 6:32, pode conferir aí o relógio aí, bateu, né, Rogério? Bateu, tá novinho na garantia, né?
4: Olha o negócio aí.
2: Seminovo. 6:32, 6:32.

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3: É comigo de volta. Vou dar um bom dia para esse amigo meu aqui. É um ex-amigo, amigo, sei lá. Rogério Martins, chega nessa bolinha preta aí, nego. Bom dia.
6: Bom dia, como é que você tá? Tudo bem?
3: Você me empresta essa voz aí, Nico, pra me fazer uma locução.
6: Pode pegar você aí.
7: Quem é o locutor?
3: Como é que é seu nome?
6: Meu nome é Rogério.
3: Ô, Rogério, se quiser contratar você pra falar de circo, parque.
6: Ah, de circo não vou não,
3: não
6: vou
3: vai não.
8: Não,
3: né?
8: Vou não. Na mulher não deixa não, não posso não.
6: Não tem mulher não, ué.
3: Circo você não vai não.
7: Não vou vai não.
3: Você quer arrumar não vai, não. Uma namorada aqui no programa, alguma
6: não,
3: coisa assim?
6: Não, depois eu mando uma carta pra cá.
3: Ô, Rogério Martins, você grava comercial também, né, Nego?
6: Lógico.
9: Qual o negócio aí?
3: E tem que ligar em qual aparelho pra falar com você, Nego?
6: É 33998035008.
3: A minha comissão, hein, Nego? Carro de som também, você fala, Nego?
6: Na hora.
3: Loja também?
6: É só contratar.
3: Velório também?
6: Não, aí vocês tentam ainda.
3: Não vai não, não vai não, né?
7: Vai não! Ele não vai não!
6: É só você mesmo.
3: Ô, Nego, se você espirrar aí, Deus te ajude.
6: Amém, você também.
3: Falar com a dona Maria das Dores, ela falou que tá esperando, não sei se é ônibus, se é a música, o que que é, deixa eu viver aqui. Dona Maria, acorda que já é dia, tira o facão da bainha, fala do lado.
10: Alô, Alberto Ferreira, bom dia, aqui
3: bom
10: é Maria
3: dia.
10: Das Dores. Alberto,
9: quem é o cantor?
10: Com Chico Rei, Paraná. Alma Transparente, quero oferecer pra você para toda a minha família, meus filhos, para todos os meus amigos, e Conceição, Irani, Namide, né? Joalina, e para o meu filho Paulo, lá na Boa Vista, com a esposa e o filho, e para uma pessoa muito especial, mas eu não vou dizer o nome.
3: Fala o nome, Maria. Fiquei curioso.
10: Para todos os ouvintes, um abraço.
3: Vou investigar, vou descobrir. Quem guarda segredo é baú.

0: tudo, aí tá todo mundo aqui querendo saber quem é essa paixão, opa, amor secreto, né? Ananid, eu não guardo segredo, né? Quem guarda segredo é baú, né?
1: Ô, Alberto, essa é a paixão nova dela que ela tá arrumando agora, Alberto. Ela não quer contar pra nós, não,
0: ela moço. Não pode falar,
1: ela tá,
0: não, né?
1: Ela tá beijando na boca. Foi contar os fustiqueiros.
0: Quem guarda segredo é baú, né, Ananide? É, quem guarda segredo é baú.
2: Meu Deus.
0: Esse pessoal tá numa fofoca.
3: Olha o negócio aí.
0: Uma fofoca danada, hein, neném?
4: Tá foda.
0: Meu serviço, meu
3: serviço. Claro,
0: esse. Chitãozinho Chororó. E é o Missáter. Amor distante. Quem guarda segredo é baú.
3: Olha o negócio aí.
0: Faltam 15 para 7.

0: Nani, eu até agora não descobri nada.
1: Qual negócio aí?
0: Ireni falou que tá pesquisando aí pra saber quem é esse amor distante da
2: agora que todo.
0: Nossa amiga Maria das Dores, né? Se eu ficar sabendo, eu conto, que eu não guardo segredo, né?
3: Ô, Alberteira, bom dia,
0: Devaldo.
3: Alberteira, possível, vai dar música pra gente, qualquer um.
1: Quem é o cantor?
3: Oferecer minha irmã Geraldo, meu cunhado Luiz, meu irmão Denis, meu irmão Geraldo, minha irmã Maria, lá no quarto com a esposa dela.
0: Sim, sim.
3: Batendo sobrinho, cunhado. Arlu de família, Zé Pinto de família, Seu Divaldo de família, o Reno de família, Perivaldo de família, Salvador e Amador,
4: para
3: todo o pessoal aí do Craúm, pessoal de Porto Alegre, Volta Alegre, Brejão, pessoal de Bahia, de Tionha, seus filhos aqui em Belo Horizonte, aqui pertinho, e para todos vocês da rádio, falou!

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Agora sim, faltam 3 para 7, espaço aberto para o nosso clube de amigos, com representações de Dazinho Chaveiro, Solanginha Lanjoaíma e a dona Sexta Tinha Quitonha. Pode sim falar com o Alberto Ferreira na feira, comigo pelas ruas da cidade, ou dar um pulinho aqui na rádio. Renovou conosco Nélia Pereira de Souza. Aniversariantes de hoje, 1º de agosto, Alda Caldeira dos Santos, da Rua Curitiba, Nair Gomes Pereira, da Rua Getúlio Vargas, e Karine Miranda Figueiredo, do sítio HJKM. Hoje é o seu dia, é? Parabéns, felicidades mil! Muita paz, amor e alegria, são os votos. Santa Cruz.

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1: A nossa palavra amiga de hoje diz o seguinte: a vida é assim, coisas boas acontecem quando a gente acredita, quando a gente tem fé, quando a gente coloca Deus à frente da nossa vida. Dificuldades todos os dias nós temos. A diferença é que uns assumem, outros disfarçam. Uns desistem de lutar e outros lutam por ainda acreditar. Chegamos ao final do Paradão Sertanejo. Na sequência, o Jornal da Itatiaia. A gente se fala na programação. Forte abraço, cuide-se bem.
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5: Lulinha é alvo de nova investigação sobre suposta influência em contratos públicos.
6: Após fuga de 7 detentos, presos voltam a tentar escapar de presídio em Belo Horizonte.
5: Diarista vira ré por morte de casal de idosos na capital. Fernando

0: Nas próximas horas.
1: Futebol, começam hoje as oitavas de final da Copa do Brasil.
0: Atlético recebe o Juventude no primeiro confronto do mata-mata.
1: Cruzeiro viaja neste sábado para encarar amanhã a Chapecoense.
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0: Muito bom dia para você que está sintonizado com a gente. 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
4: Fim de semana com temperaturas mais amenas em Minas Gerais. Neste sábado, a umidade de origem oceânica melhora os índices de umidade na área central do estado. O tempo aberto e o ar mais frio favorece a formação de geada em pontos isolados da região serrana do sul mineiro. Céu claro a parcialmente nublado com geada na região serrana do sul de Minas. Céu parcialmente nublado no Jequitinhonha, Mucuri, Rio Doce e Zona da Mata. Céu claro a parcialmente nublado na Metropolitana e Campo das Vertentes. Demais regiões, céu claro a parcialmente nublado com névoa seca. BH terá um sábado de céu claro a parcialmente nublado. Na capital mineira, a temperatura máxima deve marcar 27 graus. Repórter Aline Neves.
0: 7:03, menos de uma semana após fuga de 7 detentos, presos voltam a tentar escapar de presídio em Belo Horizonte.
5: Detentos da cela 23 da Galeria C do Seresp Gamileira foram flagrados por policiais penais enquanto tentavam abrir um buraco na parede da cela. A ação impediu por pouco uma possível fuga em massa na unidade. A informação foi divulgada com exclusividade a Itatiaia pelo Sindicato dos Policiais Penais de Minas, o Sindipen. Para realizar o trabalho, os presos teriam utilizado pedaços metálicos retirados das grades da própria cela. O diretor de comunicação do Sindipen, Magno Soares, dá mais detalhes de como se deu essa tentativa de fuga.
6: O pessoal fazendo uma ronda externa, observaram aí um possível movimentação suspeita dos presos, né, dentro das celas, barulhos de possíveis tentativas de escavação das paredes. E ao adentrar a cela, é averiguado lá que eles já estavam fazendo aquele processo de escavação das paredes. Estão umedecendo as paredes para que essas paredes possam ficar úmidas, danificassem os rebocos, estragar a estrutura da parede, para que eles possam furar com o que eles estão furando, com alguns vergalhões que eles estão extraindo das partes metálicas ali das ventanas, que são pequenas aberturas para poder o ar entrar para as celas. E eles estão conseguindo arrancar esses vergalhões e fazendo isso de material para que eles possam escavar. Infelizmente, a estrutura, né, das unidades prisionais do estado estão em precariedade, estão em ruínas.
5: A Secretaria de Segurança Pública, SEJUSP, foi procurada, mas até o momento o órgão não se pronunciou. E ainda vale destacar que na segunda-feira, 7 detentos conseguiram escapar do Seresp Gamileira por um buraco aberto numa das celas. 4 deles já foram recapturados, mas 3 seguem foragidos. Repórter Alice Brito.
1: 7:05, a assassina confessa de um casal de idosos em Belo Horizonte vai responder por duplo latrocínio e fraude. Por aqui, o repórter Cléber Ribeiro tem os detalhes da decisão da justiça que tornou ré a diarista pelo crime que chocou o país. Ô Cléber, bom dia para você.
7: Pois é, Júnior, e além da diarista, o comerciante acusado de auxiliar na fraude aos cartões de crédito das vítimas também se tornou réu na ação penal. Bom dia para você, para quem nos acompanha. O Tribunal de Justiça de Minas Gerais aceitou, então, né, nessa sexta-feira, a denúncia contra a diarista Paola Stephanie Neto Cirino por latrocínio, que é o roubo seguido de morte, por duas vezes, inclusive, com agravante.

0: antes de uso de meio cruel, uso de recursos, que dificultou a defesa das vítimas e também pelo crime ter sido praticado contra pessoas idosas. A justiça também aceitou a denúncia contra a diarista por adulteração de provas, por ter manipulado, a cena do crime para dificultar ali a perícia e também por uso fraudulento dos cartões bancários. Paola confessou ter matado Cláudio Atala Inácio, de 75 anos, e a esposa dele, Maria Clotilde Moreira Maciel Atala Inácio, de 76. Relembrando, o crime aconteceu no último dia 29 de junho, no bairro São Pedro, na região centro-sul de Belo Horizonte. Ela foi denunciada pelo Ministério Público de Minas Gerais na última quarta-feira. Um comerciante é acusado de auxiliar na fraude aos cartões de crédito das vítimas. Ainda segundo a denúncia, ele, que é proprietário de um restaurante na região central de BH, teria permitido que Paola usasse os cartões roubados nos equipamentos do estabelecimento. Repórter Clever Ribeiro.
1: 7:07. O Supremo Tribunal Federal autoriza a abertura de um novo inquérito para investigar uma suspeita de tráfico de influência envolvendo o filho do presidente Lula.
2: A investigação busca esclarecer se Fábio Luiz Lula da Silva ou Lulinha teria atuado junto à Dataprev, empresa de tecnologia vinculada ao governo federal, para favorecer uma empresa interessada em contratos com a estatal.
1: Segundo a Polícia Federal, a apuração envolve suspeitas sobre a relação entre um empresário do setor de tecnologia, o lobista Antônio Carlos Camilo Antunes, conhecido como Careca do INSS, e a empresária Roberta Lugisinger, amiga de Lulinha.
2: A Polícia Federal quer verificar se houve tentativa de aproximação com órgãos públicos para viabilizar negócios.
1: Os investigadores também analisam a suspeita de que o empresário teria financiado uma viagem de Lulinha como possível contrapartida por uma eventual atuação em busca de contratos junto a órgãos subordinados ao governo federal.
2: Esse é o segundo inquérito envolvendo o filho do presidente. A primeira investigação apura se Lulinha teria participado de articulações para obtenção de contratos de fornecimento de cannabis medicinal para a empresa ligada ao Careca do INSS.
1: A defesa de Lulinha afirma que não há nenhum fato que justifique a abertura do inquérito e avalia recorrer ao Supremo para que o caso seja transferido para a primeira instância.
2: O caso acontece em meio a um conflito entre a Polícia Federal e o Ministério, ou melhor, o ministro André Mendonça, sobre os procedimentos adotados na operação Sem Desconto.
1: A corporação acionou a Advocacia Geral da União para buscar medidas jurídicas contra decisões do ministro relacionadas ao acompanhamento da investigação.
2: O ministro determinou que todos os atos da operação sejam incorporados ao processo sob a relatoria dele no Supremo e estabeleceu que eventuais mudanças na equipe policial responsável pela apuração sejam comunicadas previamente ao tribunal.
1: 7:09. A seguir no Jornal da Itatiaia, Fernão Dias terá duas novas áreas de escape na Serra de Igarapé.

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0: 7:12, motoristas que passam pela Fernão Dias terão mais segurança em um dos trechos mais críticos da rodovia aqui em Minas Gerais.
1: A rodovia Fernão Dias, como é conhecido o trecho da BR-381 entre Contagem e São Paulo, vai ganhar duas áreas de escape para ajudar a evitar graves acidentes. As estruturas serão construídas na descida da Serra de Igarapé, no trecho de Brumadinho, e mais adiante em Itaguara. As obras estão previstas na nova concessão da Fernão Dias, assumida pela concessionária Motiva Minas São Paulo, em março deste ano. Segundo a empresa, os locais foram definidos com base em estudos que levaram em conta o relevo da região e o histórico de acidentes registrados nestes pontos da rodovia. O gerente de engenharia da Motiva, Matheus Roberto, dá mais detalhes.
2: As obras estão programadas para o quarto e o quinto ano da concessão e foram definidas no contrato com base na criticidade, no relevo e na tipologia dos acidentes. As áreas de escape têm por objetivo reduzir a gravidade de acidentes envolvendo veículos pesados com falhas nos freios, protegendo quem utiliza a rodovia. E, além dessa importante melhoria, a Motiva Minas SP também vai construir dois pontos de parada e descanso para os caminhoneiros, oferecendo infraestrutura completa com sanitários, estacionamento, chuveiros, refeitórios, lavanderia e internet Wi-Fi.
1: A previsão é que as duas áreas de escape sejam entregues em 2029 e 2030. Repórter Gustavo Cícero.
3: 7:13. 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
4: A Exposição Nacional do Cavalo Manga Larga Marchador chega ao fim hoje, deixando um importante legado para a equinocultura.
5: Opa, o Giro Agro deste sábado, dia 1º de agosto, está no ar. E hoje é o último dia da 43ª Exposição Nacional do Cavalo Manga Larga Marchador e já fecha comemorando com sucesso o programa de certificação em bem-estar animal, agora como parte permanente da gestão do evento. Toda a certificação é baseada no conceito internacional dos 5 domínios do bem-estar animal, que considera nutrição, ambiente, saúde, comportamento e estado mental dos animais. A partir desses princípios, são avaliados aspectos como transporte, instalações, alimentação, disponibilidade de água, atendimento veterinário, manejo, comportamento e condições das competições. E para conversar com a gente sobre esse assunto, tá aqui comigo o Alessandro Procópio, diretor técnico da Fairfortem. O que que muda na prática para os animais e para a organização do evento ao incorporar aí essa certificação de bem-estar animal de forma permanente?
6: Para os animais, o grande diferencial é que todas as fases, seja da saída da fazenda, do transporte, a permanência no parque, durante as competições, o seu egresso, ou seja, o seu retorno da para o Aras, serão cuidados visando o seu bem-estar. Ou seja, que eles estejam seguros, em ambientes seguros, que eles recebam alimento, água, em qualidade e quantidade desejáveis e que sejam manejados com o máximo cuidado, respeitando o seu comportamento natural. Para o evento, o grande diferencial é, além de divulgar o conceito de bem-estar para todos os profissionais, competidores e todos os envolvidos, também para a sociedade.
5: Alessandra, a certificação acompanha toda a jornada dos cavalos, desde o transporte até o retorno às propriedades. Quais são os principais critérios avaliados durante esse processo?
6: Vai checar desde o planejamento da viagem, ou seja, para garantir que o roteiro seja feito da melhor forma possível, a qualidade do veículo, do transporte, habilitação do motorista. Na chegada ao parque, uma comissão veterinária especializada avalia a saúde clínica e comportamental dos animais, assim como a equipe da Associação Brasileira dos Criadores de Cavalo Manga Larga Marchador faz uma avaliação zootécnica, identificação e encaminhando para o seu alojamento. Ao longo do evento, o alojamento é auditado quanto a pontos de dimensões adequadas, de limpeza e de disponibilidade de alimento e água da forma como preconizar. Quando das competições, são feitas análises antes da prova, durante a prova e após a prova, garantindo a sanidade também dos animais.
5: A expectativa é que essa iniciativa sirva de modelo para outras exposições?
6: Entendemos que exemplos como esse devem ser divulgados e multiplicados, pois o bem-estar animal é um conceito multidisciplinar que depende de um tripé, que é a regulamentação, a educação contínua e a comunicação permanente.
5: Muito bem, ouvimos o Alessandro Procópio, diretor técnico da Fairforten, e é uma organização responsável pelo desenvolvimento do protocolo técnico e pela coordenação das auditorias independentes. Fabiano Frade, Itatiaia Agro.
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0: 7:18. A seguir, economia entra em agosto, de olho em juros, inflação e mercado de trabalho.
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0: 7:21.
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0: Ô Rita, após dias de muita turbulência, o que pode mudar na economia a partir deste mês de agosto, hein? Bom dia para você.
2: Bom dia. Agora temos que olhar no para-brisa. No para-brisa de agosto, setembro, outubro e 2027, hein? Pós-eleição. O que será desse país? Tivemos dados muito significativos durante essa semana. E te convido para refletir comigo sobre esses dados. O mesmo país que bateu o recorde de arrecadação da Receita Federal na história. Nós nunca pagamos tanto imposto na vida. Empresas, famílias, indivíduos, todo mundo entregando parte do seu ganho, da sua renda, do seu lucro para o governo. Esse governo que arrecadou 1,6 trilhão em junho, uma arrecadação real 6% a mais do que no mesmo período do ano passado. Esse governo que também bateu recorde para o mês de junho em arrecadação, com quase 300 bilhões e um crescimento real de 7,2%. Esse mesmo governo que entregou os números da arrecadação acaba de entregar ontem os números da incompetência na gestão. A dívida bruta, segundo dados divulgados pelo Banco Central, atingiu 81,9% do PIB. E o país está cada vez mais endividado, cada vez pagando mais juros, com a irresponsabilidade de não colocar um equilíbrio nas contas públicas, apesar de aumentar, como nunca na história, a arrecadação de impostos. E é disso que nós temos que falar, e é disso que eu estou falando. As empresas entregam mais de 33%, essa é a arrecadação, né, em torno de 33%, a carga tributária no Brasil gira por aí, a maior da América Latina. Olha o impostômetro, e nós temos que trabalhar até maio, quase 6 meses do ano, para pagarmos impostos. E quando a gente faz isso, nós estamos entregando para o governo a gestão de grande parte daquilo que nós produzimos, daquilo que deveria compor a nossa renda e o lucro das nossas empresas. E essa parte que a gente entrega está ficando cada vez maior, sem que a gente tenha a contrapartida do bom serviço público, da segurança, da saúde, da educação, da infraestrutura. Estamos ficando reféns de um sistema que só sabe arrecadar e não sabe ajustar as contas pelo lado da despesa ou pelo bom uso do dinheiro do contribuinte. Essa é a maior dor dos números de junho. Nunca pagamos tanto imposto e nunca devemos tanto. Aliás, sim, devemos. Lá em 2021, lá na pandemia, e os números já se equiparam. E cadê a pandemia? A pandemia é absoluta falta de compromisso no uso do dinheiro do contribuinte. Rita Mundin, para a Rádio Itatiaia.
0: 7:24. A capacidade de atrair empresas e indústrias tem se tornado um dos principais diferenciais para cidades que buscam impulsionar a economia local.
3: Na reportagem de hoje do Elos Itatiaia, vamos mostrar como os municípios podem criar um ambiente favorável aos negócios e, com isso, atrair novos empreendimentos, gerar empregos e aumentar a arrecadação.
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4: Cidades que conseguem criar um ecossistema de oportunidades para novas indústrias e que investem em logística e infraestrutura atraem mais empreendimentos. Municípios cortados por estradas ou avenidas que se conectam com rotas interestaduais, que têm menos trânsito em determinados horários, são um espaço favorável para negócios. E logo, a cidade gera mais emprego, gira a economia e se desenvolve. Em Minas, a cidade de Betim, por exemplo, é destaque na atração de empresas. É polo industrial industrial abrigando grandes nomes como a Stellantis e a Petrobras. Tem acesso rápido às BRs 381 e 262. A Nansen, fábrica brasileira de tecnologia em energia elétrica, recentemente adquirida por um grupo chinês, escolheu a cidade para abrir a mais nova planta. Ciro Lima, diretor comercial da empresa, explica.
5: Primeiro, nós estamos num ponto que em frente a Fernão Dias, que nos liga ao grande mercado consumidor, o Sudeste. Então, a gente, logisticamente falando de transformador, um produto pesado e volumoso, a logística tem um fator muito relevante no nosso custo. Então, esse é um dos pilares que nos trouxe para cá. E outra coisa que nos trouxe para Betim, porque aqui é um polo de industrial de emprego qualificado, de mão de obra qualificada. Então, hoje, os novos 100 colaboradores que já estão conosco aqui, dos 300 que a gente vai empregar direto, são pessoas que já chegam formadas pelo mercado.
4: Aqui em Minas, Nova Lima também tem reconhecimento como polo industrial, abrigando indústrias de biotecnologia e mineração, por exemplo. Cidade também que é referência em desenvolvimento da construção civil. O prefeito da cidade, João Marcelo Diegues, diz que a indústria promove o desenvolvimento e emprego.
6: Olha, a indústria nada mais é do que motor de desenvolvimento, né? Municípios, estados que conseguem atrair investimentos em indústria, estão trazendo desenvolvimento, estão gerando desenvolvimento e estão fazendo com que, consequentemente, né, quando bem construída, a qualidade de vida daquelas pessoas possa se elevar, através de geração de emprego, através de investimentos, através de própria arrecadação municipal, seja ela estadual, né? Então, as indústrias contribuem para o desenvolvimento das nossas cidades, dos nossos estados, né? Além de, claro, ter um papel determinante na economia de um país.
4: O Brasil tem forte presença de indústrias automotivas, principalmente em Minas, em cidades do Nordeste, no sul do país e no interior de São Paulo. A indústria brasileira registrou avanço de 8,8% na produção de veículos só no primeiro semestre deste ano, a maior alta desde 2019, de acordo com a Associação das Fabricantes de Veículos Automotores. E a geração de emprego é um dos destaques do setor automotivo. Só que em Camaçari, na região metropolitana de Salvador, na Bahia, essa empresa, montadora de carros elétricos, gera quase 6 mil empregos e tem a meta de até dezembro deste ano gerar cerca de 10 mil. O prefeito da cidade, Luiz Caetano, diz que um dos fatores que favorece Camaçari é a infraestrutura.
7: Camaçari, ela tem a melhor infraestrutura do país para instalação de indústria, né? Nós temos uma empresa que trata os resíduos líquidos, que é a Cetrel. Isso ajuda muito. Além dessa empresa, nós estamos aqui com uma boa infraestrutura de energia, de água. Nós temos o maior lençol freático aqui da região, aqui em Camaçari. Nós estamos perto do aeroporto, estamos perto da capital, ou seja, estamos perto do porto. Tudo isso, né, cria uma condição muito forte e temos uma história consolidada de polo industrial.
4: Na segunda-feira, acontece o encerramento do quinto ciclo do Elos Itatiaia, com grande encontro da indústria. Repórter Edson Costa.
0: 7:29.
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0: Itatiaia Cast Negócios com Leonardo Bortoleto. Bom dia, Bortoleto.
8: Bom dia. Hoje converso com Matheus Pedrosa dos Reis sobre o aumento do preço do chocolate, o impacto que isso tem trazido a toda a cadeia do cacau aqui no Brasil.
9: Léo, assim, o Brasil está vivendo um momento que ele não pode deixar de escapar, eu acho que em várias frentes, mas no cacau é a mesma história. 70% do cacau do mundo vem da África, principalmente em dois países, Costa do Marfim e Gana. Devido a toda a mudança climática, El Niño, doenças e até a estrutura socioeconômica desses países, existia já uma previsão de que o cacau ia entrar em colapso em alguns anos, e isso aconteceu no final do ano de 2023. O cacau, que era uma commodity que girava ali em torno de 2 mil alto, 3 mil, 4 mil dólares no máximo, ela estourou e bateu 12 mil dólares, né? Literalmente choque de oferta e demanda, né? Essa alta do preço destruiu um pouco economicamente a estrutura do produto. A gente teve uma retração da demanda, o preço caiu no início desse ano, mas agora, se a gente for abrir aí janela de cotação, a gente vai estar falando entre 5 e 6 mil dólares, que é um preço alto para a commodity. É um preço que valoriza o produtor, traz para a indústria também o desafio de digerir uma matéria-prima com valor agregado alto. Então, nós temos uma oportunidade de retomar uma posição de destaque no cenário mundial, porque os problemas da África são estruturais, não são problemas que vão ser resolvidos de maneira fácil. O cacau caiu porque a oferta destruiu com a alta do produto. Mas esses problemas de doenças e tudo mais, eles não foram resolvidos. E qual país tem terra, tecnologia, estrutura, clima propício para produzir cacau em larga escala? Nós hoje estamos perdendo para o Equador, nós hoje estamos perdendo para a Nigéria, nós hoje estamos perdendo para a Malásia. Não tem por que o Brasil perder para esses países no cenário de produção de uma fruta tropical, que é o cacau.
8: E nós podemos, falando de futuro, sonhar com Minas Gerais sendo um polo de indústria de cacau?
9: Eu não tenho dúvida nenhuma que Minas Gerais já tem uma grande vocação para essa cadeia. Se a gente introduz o cacau aqui em larga escala, eu sou uma indústria de processamento que estou no estado, mas o estado, fora a indústria de processamento, ele tem grandes indústrias do setor de lácteos, que a gente sabe, todo mundo que tem filho, né, em casa, gosta de tomar o seu achocolatado, o seu leitinho pronto, né? Nós estamos num estado rico demais em cultura para os doces, né, de maneira geral, então o cacau está envolvido nisso tudo. Temos uma participação importante do setor de sorvetes aqui, parte de farináceos e misturas secas. Então, a nossa indústria alimentícia já é grande consumidora dessa matéria-prima. Na hora que a gente pensa na cadeia como todo, tem uma riqueza muito grande que pode ser explorada aqui pelo estado e pelo Brasil, com certeza.
8: Eu sou Leonardo Bortoleto, apresentador do Itatiaia Negócios Cast, o episódio completo. Você acompanha no YouTube da Rádio Itatiaia.
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3: 7:33 a seguir, começam hoje as oitavas de final da Copa do Brasil.
10: Atlético recebe neste sábado Juventude no primeiro confronto do mata-mata.
3: Cruzeiro viaja hoje para encarar amanhã a Chapecoense.
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12: 7:33

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3: Amanhã de sábado com acidente. Kleber Ribeiro, bom dia mais uma vez.
4: Exatamente, Júnior. Bom dia. Avenida Pedro II, parcialmente bloqueada agora no sentido centro, altura do Padre Eustáquio, na região noroeste de Belo Horizonte. De acordo com a Polícia Militar, no fim da madrugada, um motorista de um Chevrolet Corsa Classic Preto bateu em uma árvore e fugiu do local. Equipes dos bombeiros e da prefeitura trabalham para retirar os galhos da pista. Reforçando, o motorista que passar então pela Pedro II, ali à altura do número 3000, deve redobrar a atenção no sentido centro. Repórter Clever Ribeiro.
3: 7:36.
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3: Final de semana é diferente, é de Copa do Brasil, e é isso mesmo, competição que costumava ser nos meios de semana, neste ano, sábado e domingo de início do mata-mata, Atlético e Cruzeiro em campo neste fim de semana. Natália Fiuza conta tudo, bom dia, Nath.
5: Bom dia, João Felipe Loli, meu abraço a você, a todos que nos acompanham aqui no Jornal da Itatiaia. Pois é, o torcedor às vezes até estranha um pouquinho, né? Porque nós estamos acostumados com os jogos de Copa, Copa do Brasil, Copa Libertadores, Sul-Americana, nos meios de semana, mas em 2026 um calendário diferente em função da Copa do Mundo, e nós teremos neste sábado, domingo e também na segunda-feira os duelos de oitavas de final da Copa do Brasil. Vamos à agenda então, hein? Dos duelos começam às 5:30 da tarde, lá no Maracanã, teremos o clássico entre Vasco e Fluminense. Inclusive, vamos já ao Rio de Janeiro, porque o repórter Wellington Campos está conectado conosco aqui no jornal para trazer as possíveis escalações, a expectativa também de público para esse clássico que vai esquentar o sabadão lá no Rio de Janeiro, Vasco e Fluminense pela Copa do Brasil, né, Wellington?
6: Natália Fiuza, o Vasco e o Fluminense vão se reencontrar agora na Copa do Brasil, oitavas de final, que avançar leva 4 milhões de reais. Fluminense sem Thiago Silva e Freitas, que estão machucados, e o Vasco não contará com um dos seus principais jogadores, Thiago Mendes, que está suspenso. Provável flu de Fábio, Guga, Ignacio, Igor Rabelo e Arana, Hércules, Martinelli, Lúcio Acosta e Savarino, Canóbio e Hulk. O Vasco de Léo Jardim, Paulo Henrique, Cuesta, Robert e Renan ou Saldívia e Cuiabano, Barros, Jair, Ramon Rique e Nuno Moreira, Spinelli e Andrés Gomes. Jogo às 5:30 da tarde no Maracanã, expectativa de público de 50 mil torcedores. Natália Fiuza.
5: Obrigada, Wellington Campos. Já às 7:30 da noite, na Arena MRV, teremos o Atlético jogando contra o Juventude. Um duelo de um time de Série A contra um time de Série B. E o Galo começando essa caminhada rumo às quartas de final, jogando em casa. E por isso quer já fazer um baita resultado hoje, para não ter sustos na terça-feira, jogo em Caxias do Sul. Vale lembrarmos que o Juventude se classificou para as oitavas de final depois de eliminar o São Paulo, vencendo o tricolor paulista na sua casa lá no Alfredo Jaconi. O Atlético quer aprender com os erros do São Paulo e já vencer a primeira partida em casa. Não é isso, repórter Cláudio Rezende?
7: Fazer valer o fator casa, se possível um placar para só administrar a vantagem no jogo de volta, que será na semana que vem, terça-feira, na Serra Gaúcha, diante do Juventude. Hoje mais de 30 mil atleticanos, vai ser casa cheia na Arena MRV. E sobre o time, Coelho deverá ser novidade, ele que não pôde jogar contra o Palmeiras com um edema muscular. Foi liberado ontem pelos médicos. O atacante Thiago Borbas treinou com o grupo ontem e o nome já foi publicado no BID. Agora a opção para o técnico Barba Domingues. Em relação ao time, a ausência é do Cissé, que foi expulso na última partida e terá que cumprir suspensão automática logo mais.
5: Obrigada, Cláudio Rezende, Atlético e Juventude, 7:30 da noite na Arena MRV. Nossa jornada esportiva já a partir de 6:05 da noite, depois da Ave Maria, da oração, que você acompanha todos os dias. Toda a nossa equipe direto do Estádio do Galo, narração do Pedro Abílio. As oitavas seguem nesse domingão, 16:00 lá no Estádio do Palmeiras, ou no Nubank Park. Teremos Palmeiras e Fortaleza. 18:00 no Maião, no interior de São Paulo, Mirassol e Grêmio. Já 18:30 da noite na Arena Condá, Chapecoense e Cruzeiro. 19:30 da noite no Beira Rio, em Porto Alegre, Internacional e Corinthians. E na segunda-feira, teremos ainda mais uma partida. Às 21:00 da noite, Arena da Baixada, em Curitiba, Atlético Paranaense e Vitória. Repórter Rubem Júnior conosco, porque o Cruzeiro fecha hoje a preparação para esse duelo em Chapecó. O Cruzeiro tem um caminho inverso. Começa jogando fora de casa, já está no sul do país e quer emplacar mais uma vitória. Não é isso, Rubem Júnior?
8: A preparação para o duelo decisivo pela Copa do Brasil, primeiro jogo das oitavas, amanhã contra a Chape na Arena Condá, começou ontem na reapresentação, ainda em Curitiba. O Cruzeiro tem hoje o ponto final nos trabalhos na Arena da Baixada. Vai embalada a delegação depois da boa vitória sobre o Coxa, também na Copa do Brasil, na fase anterior, passou sobre o Goiás e é o maior vencedor da competição. O jogo de volta para Pampulha, com casa cheia, acontece no dia 5 de agosto. Pro desafio de amanhã, o técnico Arthur Jorge vai ter a volta do Fagner, cumpriu suspensão contra o Curitiba pelo Campeonato Brasileiro, e o Gerson, que saiu ali de certa forma preocupando a todos, sentindo dores na coxa esquerda, foi apenas cãibra que sentiu no Alto da Glória. O Cruzeiro que retomou o caminho da vitória no Campeonato Brasileiro e vai mostrando números espetaculares na competição sob o comando do técnico Arthur Jorge. Quando ele assumiu a equipe, tinha apenas 4 pontos. Hoje tem 30 pontos e briga no pelotão de frente da competição. Sabadão do Cruzeiro encerrando a sua preparação. Amanhã tem a milionária Copa do Brasil na Itatiaia. Tá certo, Nação Azul? Bom dia, bom sábado.
5: Tá certo, Rubem Júnior. Bom dia, bom sábado. Milionária Copa do Brasil. Os times que avançarem às quartas de final vão embolsar R$4 milhões. E o vencedor, ao término do torneio, vai levar aí uma premiação de mais de R$78 milhões. É um final de semana de Copa do Brasil, noticiário esportivo com Nath Uza. Volto com você, Júnior. Bom final de semana.
9: Bom final de semana pra você, Nath. Obrigado pelas informações. Nath Uza, que pode voltar a qualquer momento com mais informações do esporte. Agora 7:40. A seguir, governo e oposição retomam hoje negociações sobre novas eleições na Venezuela.
10: Estados Unidos planejam mais ataques contra o Irã neste fim de semana.
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9: Os Estados Unidos planejam novos ataques contra o Irã já neste fim de semana. Daniela Franco.
15: O exército iraniano acusou neste sábado os Estados Unidos de favorecerem uma escalada das tensões na guerra no Oriente Médio e pediu que os aliados de Washington na região reconsiderem sua cooperação. Mais cedo, a Agência Britânica de Segurança Marítima informou que um petroleiro foi atingido por um projétil não identificado ao largo de Oman, na entrada do Estreito de Hormuz. A região, que é crucial para o comércio de petróleo e gás liquefeito, continua bloqueada pelo Irã. Na sexta-feira, o presidente americano Donald Trump ameaçou o país de novos ataques, enquanto a imprensa americana informou que Washington pode realizar novos bombardeios massivos neste fim de semana, especialmente contra as infraestruturas energéticas iranianas. A Itália e a França endureceram neste sábado os controles em suas fronteiras com a Espanha após a entrada ilegal nessa semana de cerca de 60 mil migrantes do Marrocos no enclave espanhol de Ceuta, suscitando uma crise na União Europeia. O governo francês anunciou que o número de policiais na fronteira com a Espanha vai ser multiplicado por 5 a partir de hoje. Já a Itália anunciou controles em seus portos e aeroportos a cidadãos não europeus que chegam ao país vindos da Espanha. Na noite de sexta, o governo espanhol anunciou que mais de 48 mil migrantes que desembarcaram em Ceuta estavam sendo enviados de volta ao Marrocos em dezenas de ônibus. Para impedir novas chegadas de migrantes ao local, uma barreira pneumática de 500 metros de comprimento está sendo instalada no Mar Mediterrâneo, anunciou nessa manhã o Ministério do Interior da Espanha. Em uma carta aos líderes de instituições europeias, o primeiro-ministro espanhol Pedro Sánchez denunciou a atitude egoísta de alguns países do bloco e pediu uma reunião por videoconferência dos ministros do interior da União Europeia.
16: A falta de oportunidades de trabalho e as condições precárias de vida no norte do Marrocos são apontadas como os principais fatores por trás das ondas de travessias, que ganhou força após, segundo especialistas, uma interpretação equivocada de uma decisão da Suprema Corte da Espanha. O professor de Relações Internacionais da Esquema Business School, Wilson Mendonça, explica o que está acontecendo.
17: Bom, é uma crise humanitária muito expressiva, né? Claramente, a cidade autônoma de Ceuta, ela é de soberania espanhola e no intervalo curtíssimo de tempo tem um volume absurdo de pessoas, cidadãos marroquinos que ingressaram em território espanhol no norte da África, e isso praticamente equivale a 50% da população local, né? O que neste momento gera aí uma preocupação não só para a Espanha, mas também para a União Europeia, para a comunidade internacional de qualquer maneira, porque não deixa também de ser uma crise humanitária. E a questão clara que fica agora é de que, se houve um número tão grande, um intervalo tão curto de tempo, e normalmente a supervisão dessa transição, dessa migração, ela é feita também pela polícia marroquina, né? Se esse movimento ele avolumou-se em um intervalo muito curto de tempo, dá-se a entender que houve uma certa negligência por parte do Marrocos nessa condição.
16: O que chama atenção, professor, é que eles vão a nado, correndo um risco enorme, vários morrem durante a travessia, mas esta ida tem sido motivada, de certa forma, devido a uma mudança proposta pela corte espanhola, da não devolução imediata desses imigrantes.
17: Na verdade, essa filosofia filtragem, essa análise para manutenção no próprio estado espanhol, ela continuaria acontecendo da mesma maneira. O problema é que a maneira como ela foi divulgada e até de má fé para alguns veículos, ela foi sim explorada por outros meios, inclusive alguns discutem hoje se isso não foi também uma manobra do próprio governo marroquino de causar uma pressão diplomática maior em relação à Espanha, haja vista que Ceuta há muitos anos é reivindicado por Marrocos, sim, uma questão, uma crise, uma contenda diplomática que existe entre os dois estados, né? Então, é importante a gente deixar claro de que a análise continuaria sendo inegociável em relação à Espanha e Marrocos.
16: Repórter Gustavo Cícero.
3: 10 para as 8, sob a atenção dos Estados Unidos, governo e oposição retomam hoje as negociações na Venezuela em uma tentativa de avançar na solução da crise política do país. Vamos a Caracas, informações de Pedro Panunzio.
18: Ainda não há definições claras sobre como vai funcionar a condução das negociações, mas já se sabe que entre os temas em discussão estão a designação de um novo Conselho Nacional Eleitoral e do Tribunal Supremo de Justiça. Nesta quinta-feira, Dinora Figueira, designada presidente do grupo opositor, afirmou que o processo deve culminar em eleições livres e justas. No dia 14 de julho, a Assembleia Nacional, presidida por Jorge Rodrigues, confirmou o início das negociações com a oposição. A mesa de diálogo será formada por 20 integrantes, 10 de cada lado. A Assembleia Nacional de 2015, eleita quando a oposição conquistou a maioria do parlamento venezuelano, foi esvaziada em 2017 após a criação de uma Assembleia Constituinte pelo governo de Nicolás Maduro. Seus integrantes reivindicam a legitimidade do poder legislativo venezuelano.
19: 7h52. A seguir, Tarcísio de Freitas será confirmado hoje candidato à reeleição em São Paulo.
3: Michele Bolsonaro deve confirmar neste fim de semana se será candidato ao Senado.
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0: 7h54.
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0: Cléber Ribeiro de volta com informação para o motorista.
2: Pois é, João Felipe Loli, confirmando 7h55, equipes do trânsito de Contagem devem retirar em instantes um veículo Fiat Punto Prata que por pouco não caiu em um córrego na Avenida Tereza Cristina, ali na altura da Vila São Paulo, próximo ali a Vilma Alimentos. O motorista seguia no sentido Barreiro quando perdeu o controle da direção e por pouco não caiu ali no córrego Arrudas, bem no encontro com o córrego Ferrugem. Ele ficou praticamente pendurado ali com as rodas. Não se sabe, né, o estado de saúde desse condutor, mas fato é que o veículo permanece lá. Essa ocorrência que chama muita atenção de quem passa ali na Vila São Paulo, viu, Júnior?
0: Obrigado, Cléber. Agora 7h55, o Republicanos oficializa hoje a candidatura do governador Tarcísio de Freitas na disputa pelo governo de São Paulo. O repórter Mardélio Couto vai acompanhar a convenção do partido que começa daqui a pouco. Bom dia, Mardélio.
3: Muito bom dia também para você, bom dia para todos os ouvintes que nos acompanham aqui no Jornal da Itatiaia. Exatamente, o governador de São Paulo, Tarcísio de Freitas, terá a candidatura à reeleição confirmada daqui a pouco pelo Partido Republicanos em um evento aqui na capital paulista que a Itatiaia está acompanhando de perto. A aliança de Tarcísio com o bolsonarismo será representada no evento por Flávio Bolsonaro, que já confirmou presença aqui na convenção. Tarcísio e Flávio juntos têm cumprido agendas aqui em São Paulo, em diferentes pontos do estado. Essa estratégia afasta qualquer tipo de rumor antigo de rusga entre os dois e busca somar popularidades. O bolsonarismo pode ajudar Tarcísio na tentativa de vencer as eleições ainda no primeiro turno. Com o governador figurando na liderança das pesquisas eleitorais com uma boa margem frente ao concorrente Fernando Haddad do PT, parlamentares que apoiam Tarcísio e que conversaram com a Itatiaia acreditam que a eleição estadual pode sim ser definida ainda no primeiro turno. Do outro lado, a campanha petista tem apostado na presença do presidente Lula e de outras lideranças nacionais do PT em eventos aqui no território paulista para tentar alavancar a candidatura de Haddad e levar a decisão para o segundo turno. De volta ao campo da direita, Flávio também tem intensificado agendas aqui no território paulista em busca de atrair para a própria campanha a popularidade eleitoral conquistada por Tarcísio, que, como eu destaquei, tem liderado as pesquisas de intenções de voto ao governo do estado. O presidenciável tem comparecido em várias agendas no interior do estado, região onde Tarcísio tem força e que o PT tradicionalmente costuma perder na eleição estadual. A nossa reportagem já está por aqui e vai acompanhar a convenção que está prevista para começar daqui a pouco, às 9h aqui no ginásio do Ibirapuera, na zona sul da capital paulista. De São Paulo, repórter Mardélio Couto.
0: Ontem o PSB realizou convenção estadual também na Assembleia Legislativa de São Paulo para oficializar a candidatura da ex-ministra Simone Tebet ao Senado e ainda confirmar Márcio França como candidato a vice-governador na chapa encabeçada pelo ex-ministro Fernando Haddad do PT.
4: Agora, 7h58, a ex-primeira-dama Michele Bolsonaro deve anunciar amanhã se entra na disputa por uma vaga no Senado.
5: A previsão é do presidente nacional do PL, Valdemar Costa Neto, que disse que essa decisão vai depender de uma conversa entre Michele e o marido, o ex-presidente Jair Bolsonaro. Segundo o Valdemar, Michele tem acompanhado de perto o estado de saúde do ex-presidente, que cumpre prisão domiciliar em casa, aqui em Brasília, e por esse motivo ainda não teve tempo de decidir se entra ou não na disputa eleitoral de 2026. O dirigente também disse que a decisão vai ser tomada em conjunto com Bolsonaro.
6: Ela falou que vai resolver com o marido dela, porque ela tem que cuidar do marido. Então ela vai decidir isso provavelmente até domingo. Quem vai decidir é o Bolsonaro se ela sair de candidato ou não.
5: Valdemar confirmou que Michele vai participar da Convenção Nacional do PL, que acontece aqui em Brasília no domingo, e disse que ela vai chegar ao evento já com a decisão tomada. O presidente também afirmou que neste momento a ex-primeira-dama não pretende assumir a presidência do PL Mulher. Segundo ele, a coordenação da legenda vai ficar com Ana Munhoz, que é secretária-geral do partido, enquanto uma eventual volta de Michele ao comando do PL Mulher só deve ser discutida depois das eleições. Além disso, Valdemar Costa Neto disse que o partido segue trabalhando para ampliar sua bancada no Congresso Nacional. De Brasília, Aline Peçanha.
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2: 8:02. Bom sabadão pra você.
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Hoje é sabadão, dia 1º de agosto de 2026. Já se passaram 186 dias. Faltam 179 dias para o término do ano. Dia do cerealista, também dia do tintureiro, dia mundial da amamentação, né? É, sim, inicia também a semana da amamentação, né? Um mês aí com várias campanhas acontecendo sobre o leite materno, tá bom? Olha, a igreja celebra hoje São Pedro Fabro e também Santo Afonso Maria de Ligório. Pois é, a previsão do tempo tá assim, máxima de 21 graus, mínima de 17, sensação térmica 17 graus. Umidade do ar 91%, vento a 6 km por hora, lua na fase crescente.

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1: O nosso primeiro bom dia do mês deve ser para Deus, pois ele não esqueceu de nos acordar. O nosso primeiro bom dia tem que ser para Deus, e Deus está conosco o tempo todo, a toda hora, né? E vamos nesse novo encontro. Existem certos momentos na vida da gente que nos bate um vazio tão forte, né? Parece que o mundo perdeu o sentido. Afinal, o sentido do mundo é a nossa vivência plena, sem medo, sem ressentimentos. A vida é assim. Coisas boas nos acontecem quando a gente acredita, quando a gente tem fé, quando a gente coloca Deus à frente da nossa vida. Dificuldades todos nós temos. A diferença é que uns assumem, outros disfarçam, uns desistem de lutar e outros lutam por ainda acreditar.
2: Eu não entendi o que ele falou.
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1: Vamos falar com ela aqui na feira, a Kevin, né? Bom dia, Kevin, tudo bem?
5: Bom dia, tudo sim.
1: Pois é, agora já está de volta aí na banquinha trabalhando, né?
5: Sim,
1: Dona Giovana também veio.
5: Veio.
1: Com sono, né?
5: Com sono, mas vem.
1: Mas vem. Pois é. A música que a Anne Souza vai tocar pra gente e todos que estão
5: quem
1: aqui
5: é o
1: na
5: cantor?
1: Feira.
5: Uma com ela mesma, com a Anne Souza.
1: Pode ser aquela Calmaria?
5: Pode ser.
1: E mais alguém para dedicar a música ou continua um mistério?
5: Não, tem não.
1: Vinha da mamãe?
5: Tem não.
6: Sabe de nada, inocente?
1: Deixa quieto, né?
5: Deixa.
1: Joga baixinho, Anne Souza. Eu não guardo segredo, né? Quem guarda é baú, né? Ô, Anne Souza, calçados, né? Estilos calçados, né? Para presentear o papai. Aí, sapatênis, tênis, sandálias, né? 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Anne Souza, boas férias, né, pra você, né? Isso, bom descanso. Vai descansar o esqueleto, dá uns mergulhos aí nas águas. Não é de São Francisco, não. Nas águas de Porto Seguro, lógico, né? Pois é, valeu, Anne Souza. Boas férias.
7: Vontade de trabalhar, Diana.

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2: Sabadão, Alberto Ferreira na feira, Praça do Mercado. Bom dia, dona Conceição.
3: Bom dia, Alberto, bom dia, pessoal da Santa Cruz.
2: Fala para os ouvintes o que você trouxe para vender na feira.
3: Tem maxix fofo, tem quiabo, tem caqui, tem beterraba, tem semente de quenta e tem peixe.
2: Ah, o preço aí da beterraba é quanto?
3: R$5.
2: E o quenta aí, a senhora que está vendendo também, né?
3: R$5 também.
2: Ah, tudo a partir de 5?
3: Tudo a partir de 5.
2: Agora o peixe aí depende do tamanho, né?
3: Ah, o peixe tá difícil agora, que não dá motor aqui na banca, não.
2: É? O peixe aí, a partir de qual valor, mais ou menos?
3: Ah, Dalberto, deixa o menino chegar pela brinca.
2: Ah, o menino que vai
3: saber o preço,
2: determinar o preço aí, né?
3: É.
2: Pescadora não mete, eu gosto de pescadora porque ela fala a verdade.
3: Eu falo verdade, mentira do preço. Mentira pra quê? Não adianta mentira.
2: Tem que falar a verdade.
3: Mentira tem perna curta.
2: Pois é, pescador tá certo, não pode mentir não. Voltamos aos estúdios.
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2: Se liga na hora, 8:18, bom sabadão pra você, ótimo fim de semana.

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0: papais e mamães de pet. Que alegria ter vocês por aqui, curtindo mais uma parte do nosso Momento Pet. Eu sou o Lineu Silva, seu parceiro nas aventuras com os nossos bichinhos. E já chego com um papo super importante pra gente refletir. Seu pet está dormindo bem? É, gente, o sono é fundamental para a saúde dos nossos companheiros. É na hora do descanso que eles recuperam toda aquela energia para brincar, passear e aprontar no dia seguinte. Um cantinho silencioso e bem confortável faz toda a diferença para a qualidade do sono, viu? Pets bem descansados têm mais disposição e se comportam muito melhor. Pensa com carinho nesse cantinho especial do seu amigo. E olha, o Momento Pet continua. E logo mais eu volto com mais dicas especiais para cuidar de quem a gente tanto ama. Fica aí, que tem mais vindo por aqui.
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2: Valeu, Lineu. Você volta a qualquer momento na programação. 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
2: 8:23, Santa Cruz.
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2: Busca informação e prestação de serviços da melhor qualidade. Geralda Pena Ladislau perdeu um envelope com raio-x e pede para quem encontrar deixar aqui na emissora. Também foi perdida uma carteira, né? Carteira de Rubenval Ferreira de Oliveira, conhecido como Val Contador. É, ele perdeu no sábado passado, lá no espaço do terraço. Se você encontrou ou tem informações sobre o paradeiro, por favor, faça contato com ele no 339-99-56-66-16. 99956-66-16. Josiane Nunes Tavares perdeu seus óculos de grau na Avenida Doutor Franco Duarte, no percurso entre o mototáxi, a avenida, até a sua casa na rua Elza Mourão. Quem encontrar, por favor, entregar na rádio ou fazer contato pelo telefone 31 99 600 98 18, 99 600 98 17. Faça contatos com a Josiane Nunes ou então na rua Elza Mourão, número 772.
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2: 8:24, segura aí 30 segundos e a gente volta.
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2: Beleza, beleza. Sabadão, fim de semana, mais tempo para ficarmos juntos curtindo.
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2: 8:25 agora.
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0: De volta aqui na feira. Como é que é o nome do senhor?
1: Odalício do Maranhão.
0: Odalício do Maranhão. O senhor trouxe aqui o requeijão, né?
1: Requeijão, tijolo, tem o chuchu, tem banana, laranja,
0: pimentão.
1: Pimentão.
2: Aqui tem coragem.
0: Tudo a partir de
1: R$5, o requeijão 50, o tijolo de 15 e a partir daqui pra lá R$5.
0: Tu tem 5 até o requeijão?
1: Não, o requeijão é 50. É, tem 5. Tem 5.
0: E o senhor tá tomando um café quente?
1: Um cafezinho quentinho pra...
0: É pra esquentar o corpo.
1: É esquentar o corpo, né, Alves?
0: O senhor chegou qual horário da madrugada?
1: Chegamos aqui 4h25.
0: Ah, tem que chegar cedo, né?
1: Saí de lá de casa 3 horas da manhã.
0: Nem dormiu de noite.
1: Ah, como é que dorme? Não tem como não.
0: Arrumando, cochilou, né?
1: Arrumando as coisas.
0: Um olho aberto e o outro fechado, outro fechado e o outro aberto.
1: É isso aí, meu Alves.
0: E não pode perder a jornada.
1: Não pode não. Se nós perder, não tem como, né?
0: Não tem. Tá aí, então, os feirantes falando conosco. Voltamos aos estúdios.
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4: Quem faz o fundo musical para você é Léo Magalhães.

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1: Passei aqui na barraca do Messias, né? Messias põe uma mega barraca aqui em frente ao mercado. Você tem a banca no mercado e quando chega no sábado, você pula pra fora aqui pra ficar no meio do pessoal da agricultura familiar, né?
2: Bom dia, Alberto Ferreira. Bom dia, ouvintes da Rádio Santa Cruz. É verdade, Alberto. Eu trabalho no meio de semana lá dentro e no sábado eu venho cá pra fora porque tá no meio do povo, tá no meio de Deus, né?
1: E lembrando que no sábado a gente tem a parte da agricultura familiar e outros feirantes também que não fazem parte pode trabalhar, né? O Nivaldo vendo pastel, o moço vendo umas vasilhas ali, né?
2: Com certeza, Alberto. Tem espaço pra todo mundo, né? E o sol e a sombra foi feito pra todos.
1: A feira é da agricultura familiar e livre também pra quem precisa negociar, né, Messias?
2: Com certeza, é uma oportunidade muito grande, né, que dá pra gente que é comerciante autônomo, né? E as pessoas vão levando, né? Um traz um produto, outro traz outro e vai agregando valores, né?
1: Agora você também pega muitos produtos da agricultura familiar.
2: Pega, hoje mesmo eu peguei quiabo, né? Eu tenho laranja doce também que eu pego. Eu pego muita coisa da agricultura familiar. Quem planta com excesso, às vezes, né, entrega para a prefeitura e tudo, às vezes sobra um pouco de mercadoria. Eu acabo adquirindo a mercadoria deles, né?
1: Acertou. Ah, beleza, bom trabalho.
2: Muito obrigado e tenha um bom dia, ouvintes da Rádio Santa Cruz.
1: Tá aí o Messias falando conosco, grande feirante aqui de Jequitinhonha. Voltamos aos estúdios.
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5: 8:32, amigos da bola, chegando Rubens Júnior.
6: A preparação para o duelo decisivo pela Copa do Brasil, primeiro jogo das oitavas, amanhã contra a Chape na Arena Condá, começou ontem na reapresentação, ainda em Curitiba. O Cruzeiro tem hoje o ponto final nos trabalhos na Arena da Baixada. Vai embalada a delegação depois da boa vitória sobre o Coxa, também na Copa do Brasil, na fase anterior passou sobre o Goiás e é o maior vencedor da competição. O jogo de volta para Pampulha com casa cheia acontece no dia 5 de agosto. Pro desafio de amanhã, o técnico Arthur Jorge vai ter a volta do Fagner, cumpriu suspensão contra o Curitiba pelo Campeonato Brasileiro, e o Gerson, que saiu ali de certa forma preocupando a todos, sentindo dores na coxa esquerda, foi apenas cãibra que sentiu no Alto da Glória. O Cruzeiro que retomou o caminho da vitória no Campeonato Brasileiro e vai mostrando números espetaculares na competição sob o comando do técnico Arthur Jorge. Quando ele assumiu a equipe, tinha apenas 4 pontos. Hoje tem 30 pontos e briga no pelotão de frente da competição. Sabadão do Cruzeiro encerrando a sua preparação. Amanhã tem a milionária Copa do Brasil na Itatiaia. Tá certo, Nação Azul?
5: Dos estúdios da Rádio Itatiaia, em Belo Horizonte, para a rede Itasati, Rubem Júnior.
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5: Conferindo, 8:33.

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6: Beleza, 8h38, eu tô de volta conduzindo essa máquina de som.
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9: Ô, seu Tião, Dona Conceição falou comigo agora há pouco que pescador eu não
10: aqui
9: mente,
10: tem
9: né?
10: Coragem.
9: Não mente, não. E pescador também não, né?
10: Não, de jeito nenhum.
9: O senhor também vai vender peixe?
10: Vou vender peixe.
9: O senhor já sabe o preço?
10: Sei, é de 50 acima.
9: É porque é grande, né?
10: É, grande.
9: Aqui só tem peixe grande.
10: Só tem peixe bom.
9: O leite o senhor já trouxe?
10: Não, trouxe não.
9: O que tem que estar acontecendo com as vacas?
10: Secou muito, as vacas esmagueceu, né? Aí tô dando ração. Essa parece...
9: Esse período assim, se insistir pra tirar o leite, se sai leite em pó, né?
10: Com certeza.
9: Ô, Santiago, o que mais o senhor vai vender, Santiago?
10: É, mexerica, né?
9: E mexerica, tá o quê? Quiabo também?
10: Não, quiabo não.
9: Aquele
10: que tem comprido
9: ali, o quê?
10: É quiabo.
9: É. Mas não é do senhor, né?
10: Não, não, acertou. É Malaquias.
9: É Malaquias. É porque vocês fazem parceria na banca?
10: Faz parceria, com certeza.
9: Ah, beleza. Bom trabalho, viu, senhor?
10: Obrigado, bom trabalho pra você também, Roda.
9: É na luta e na labuta, né?
10: Na luta e na labuta.
9: Então, por cá, voltamos aos estudos.
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6: Alô menino, alô menina, de volta, vamos executar uma música para fazer você tremer dentro do vestido. Sim, a música Rua Ramalhete, composta por Tavito Inês Zambuja, foi lançada no ano de 1979 no álbum de estreia solo de Tavito pela gravadora CBS. O disco consolidou o artista no cenário da MPB, mas dados exatos de vendagem comercial em números de cópias não foram amplamente divulgados na época. Espaço aberto aqui para executarmos um grande sucesso do saudoso Tavito. Homenagem à Rua Ramalhete, que fica lá no bairro Serra, no alto da Afonso Pena, né?

Santa Vito, Rua Ramalhete, Clube da Esquina, né? Belo Horizonte, bons tempos, né? Santa Teresa, lá no Macarrão do Bolão. O passado a gente recorda, o presente a gente vive e o futuro será nosso. Só voa alto quem não tem medo de cair.

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7: Opa, 8:46, os avisos da paróquia São Miguel e Almas. A igreja celebra hoje, dia 1º de agosto, Santo Afonso, Maria de Ligório e também São Pedro Fabro. Os avisos da paróquia São Miguel e Almas, amanhã bem cedinho às 7 horas da matina, tem missa na Igreja Matriz São Miguel e Almas, com transmissão pela Rádio Santa Cruz. Na mesa de áudio trabalha Alberto Ferreira, que sou eu, é. E também tem celebrações nas comunidades rurais com o Frei Heron, né? Setores rurais aí com várias celebrações. Às 8 da manhã, a primeira celebração acontece na Nossa Senhora da Ajuda, lá na Estiva. Depois, às 10 da matina, tem missa na comunidade São Pedro, Fazenda Nova, lá no Craúno, viu? Ainda no Craúno, às 13:30, tem celebração na Santa Clara, lá no Mangue, no Craúno, e também às 15:00 no Craúno, tem missa na comunidade Santa Rita. Tá aí o roteiro de missas nesse domingo nas comunidades rurais. Ah, tem um aviso aqui para você. Sim, festa do Senhor Bom Jesus, a paróquia São Miguel e Almas, por meio da comunidade Bom Jesus da Aldeia, convida toda a população para participar do tríduo em honra ao Senhor do Bom Fim, Senhor Bom Jesus, né? Senhor Bom Jesus, nos dias 3, 4 e 5 de agosto, às 19:00. Acontecerão as celebrações do tríduo em preparação para a grande festa do padroeiro. E no dia 6 de agosto celebraremos com alegria a festa solene do Senhor Bom Jesus, reunindo toda a comunidade para este momento especial de fé e devoção. Durante todos os dias haverá barraquinhas com deliciosas comidas típicas. Sua presença e colaboração são muito importantes, tá bom? Para o sucesso da nossa festa, né? Participe com sua família. Esperamos por você na comunidade Bom Jesus da Aldeia. Mais um aviso para você da paróquia São Miguel e Almas. A paróquia convida todos os jovens para participarem do concurso de poesias, que neste ano traz como tema A Vida de São Francisco de Assis. Se você tem entre 12 e 25 anos, esta é a sua oportunidade de demonstrar sua criatividade, seu talento e sua fé por meio da poesia. As inscrições acontecem a partir de hoje, 1º de agosto, até o dia 10 de setembro. As informações e inscrições, procure a Secretaria Paroquial São Miguel e Almas. Participe, valorize os dons e venha homenagear São Francisco de Assis com sua poesia. Esperamos por você hoje, sábado, e na terça-feira também você pode passar lá na paróquia, na secretaria da paróquia, para você fazer a sua inscrição. Que Deus abençoe a todos. Natália.

0: linda, linda música com Natália. Nossa Senhora. Eu vou no break, já já a gente volta. Daqui a pouquinho vamos bater um papo, uma prosa ao vivo com a equipe da CDL.
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0: Sinal eletrônico ao vivo, 8h55. 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
0: Arrebentando, arrebentando.

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4: Estamos de volta aqui nas ondas da Santa Cruz, falar com os ouvintes aqui, né? Tem gente para falar com a gente aqui na programação da Santa Cruz. 33-3741-521. Você participa conosco aqui. Da programação até as 10, vamos por cá, né? Com as participações aqui, deixa eu ver quem fala comigo. Ireni do Vaticano vai falar comigo aqui agora. Oi, Ireni, cadê você, moça? Fala comigo aqui nas ondas da Santa Cruz. Alô, bom dia, bom dia. Oi. Agora sim. Opa, caiu muito zap aqui, mas agora eu já consigo falar. Alô?
5: Bom dia, Bezerra. Irene,
4: bom dia.
5: Estou com chega. Moça bonita, acordei cedo. Já acordei cedinho.
4: Fui
5: no mercado. Comprei aquela galinha gorda, porque com quiabo e angu, que eu adoro. Bom dia, faz um forró, eu quero com o Chiquinho Pinheiro, vou sumir daqui. Eu vejo a Danieli, vejo a Alina, Tereza.

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4: Beleza, de volta aqui na programação, 9:09, hora da coincidência, ao vivo aqui no estúdio comigo, a Duda, representando a CDL aqui, e tem novidade pro pessoal hoje, Duda. Bom dia, tudo bem contigo?
5: Bom dia, Alberto, bom dia, ouvintes, hoje tem novidade, né, Alberto?
4: Sobe o microfone um pouquinho aí. Aí, agora você fala bonito, fala do lado que eu escuto.
5: Agora a voz de locutor, eu vou roubar seu papel na rádio,
4: viu? Eu tô achando que eu perdi o emprego aqui, viu?
5: Ai, tomara.
4: Você tem pique, né, pra locutora.
5: Ah,
4: né?
5: Então tá bom. Hoje eu vou ser locutora lá na festa, então. Já vou fazer de primeira mão.
6: Quem é o locutor?
5: Mas, avisando todo mundo, hoje a gente tem a festa do Dia dos Pais, hoje lá no Parque de Exposição.
4: Ah, é?
5: Um evento realizado pela CDL de Jequitinhonha. Tô aqui representando uma turma muito bacana que tá organizando esse evento lá hoje. E eu vim fazer um convite pra população de Jequitinhonha, aqueles que nos ouvem. Que hoje vamos estar fazendo uma festa bem bacana lá no Parque de Exposição, organizada, de mesa pra família. E a gente vai homenagear o pai comerciante mais antigo de Jequitinhonha hoje.
4: Sim.
5: A gente vai fazer esse evento hoje, que é uma homenagem ao Dia dos Pais também. E eu vim fazer esse convite super especial aqui hoje.
4: Aí vai ter um arrastapé lá, né?
5: Vai ter um arrastapé lá hoje. Hoje o povo vai dançar forró até algumas horas lá. Hoje Plínio Lima e Léo de Leôncio vai fazer esse show maravilhoso lá pra gente. A gente vai ter muita coisa boa. A gente tá vendendo mesa, né? Vai ser um evento de mesa pro pessoal sentar. Cansou, sentou um pouquinho, dançou um forró de novo.
4: Como é que é as vendas aí? Tem um preço?
5: Tem o preço do ingresso avulso, né? R$50, mas a pessoa vai poder sentar na mesa. A gente vai ter mesa pra todo mundo.
4: Comprar antecipado.
5: Pra comprar antecipado. Na portaria também a gente vai estar vendendo. E a mesa com 4 pessoas, R$200 hoje lá.
4: Antecipado.
5: Isso. E na portaria também a gente vai estar vendendo.
4: Mas o valor vai ter alteração?
5: Não, não vai ter alteração. Esse valor é fixo, a gente vai estar vendendo.
4: Se quiser comprar na hora, compra. Se quiser comprar antes.
5: Só se a festa chegar no limite máximo de cadeiras que a gente tem, né? Que a gente
4: mas até mil
5: lá.
4: Pessoas pode ir.
5: É, com certeza. Se a gente colocar mil pessoas no parque, a gente tá feliz demais, velho. Mas hoje, se Deus quiser. Mas vai ser um evento bem organizado, bem bacana. A gente tá organizando. vai ter cadeira, mesa. É uma festa que precisa voltar em Jequitinhonha, né, Alberto?
4: Sim.
5: Que faz o comércio movimentar. Né? Jequitinhonha merece uma festa organizada, uma festa bacana, uma festa que pode receber a família pra você estar junto, pra um encontro de família. Então eu espero todo mundo lá hoje.
4: O horário do evento, rapaz?
5: Sim. O horário do evento tá marcado pras 8 horas.
4: Da noite.
5: Da noite.
4: É que o pai às vezes quer dormir um pouco mais cedo, né? Sabe como é que é, né?
5: Isso mesmo. Aí a gente colocou um evento que a gente pode receber um pai pra dormir mais cedo, um evento pra ser mais próximo do pai ali, pra você levar seu pai pra curtir um bom forró, tomar aquela cerveja gelada.
4: Já antecipando aí o dia dos pais, né?
5: E talvez semana que vem a pessoa já quer ficar ali próximo do pai, em casa, pra organizar o almoço de domingo, né? Então a gente falou assim, vamos fazer no primeiro final de semana de agosto.
6: Olha o negócio aí.
5: Que aí você já tá perto do seu pai ali. Aí, mas hoje você vem comemorar com a gente, final de semana que vem você comemora em casa.
4: Ah, ô Duda, a questão de valorizar o comércio do município, várias lojas já estão preparadas aí para o atendimento do Dia dos Pais?
5: Com certeza, com certeza. Eu acredito que semana que vem o comércio local, a gente deve estender o horário no dia do sábado aí, até mais tarde um pouquinho, até mais pra parte da tarde, né? 4 horas, que o comércio costuma fechar meio-dia. Acredito eu que até 4 horas da tarde a gente deve funcionar pra semana no sábado e no decorrer da semana até as 18 e pouco ali a gente tá aberto. Acho que tem várias promoções de várias lojas aí. Eu já escutei uns burburinhos aí essa semana que vai ter várias promoções. Então eu acho bem bacana aí a semana do Dia dos Pais, o comércio tá preparado. E fizemos essa festa pra movimentar o comércio local, que o comércio precisa. E eu venho aqui,
4: e gera emprego, né?
5: Com certeza, gera movimento a cidade. Eu venho aqui na rádio, faço um anúncio, eu vou ali, o dono do bar vende uma cerveja,
6: é na luta,
5: né? Que hoje
6: e na labuta.
5: Nossa amiga Gisele vai estar lá fazendo essa parceria com a gente. Então, eu acho que isso faz o comércio local. Eu acho que isso que é o papel fundamental da CDL hoje, que é a movimentação do comércio e ativar o comércio local.
4: Ô Duda, nós temos aí o comércio com os segmentos aí, questão de datas, né? Nós temos aí Dia dos Namorados, aquece um pouco, temos o Dia das Mães, que é o segundo Natal, temos agora o Dia dos Pais e o comerciante, o lojista, já entrando esse mês de agosto, ele já se prepara com as compras para o final de ano, né? Que ele tem que pedir as fábricas, os produtos, se preparar para o atendimento de fim de ano, que a procura é maior, é momento de presentear. Então o comércio, ele tem essa sintonia, esse ela, e o ano inteiro o lojista tem que preparar também a equipe de funcionários, né? Tudo isso aí a CDL está orientando aí os comerciantes que precisam de algumas dicas, né?
5: Com certeza, com certeza. O nosso... Você tocou num ponto importante, Alberto, que é o de preparar. A CDL também aceita currículos, tá? Informando pra população, você pode deixar seu currículo lá na CDL, que agora, final de ano, né? Sempre as empresas precisam de mão de obra, precisa aumentar o seu número de empregadores. Então, lá na CDL, que tá ali agora, de frente ao supermercado, de lá, Licena ali, tá ali próximo ao centro, próximo ao mercado, funciona de 8 às 18. Então, essa parte que o comércio precisa de mão de obra, precisa de mais funcionários. Isso. Então, agora o comércio começa a deslanchar agora, né? Agora já começa a pensar no final do ano. E vem o aniversário da cidade aí também, que movimenta o comércio local bastante agora em setembro. Então, já nos procure ali na CDL, deixe seu currículo, aquela pessoa que estão precisando de trabalho. Pode ter certeza que estamos precisando contratar sempre de mão de obra, de qualificação, que é uma coisa que a CDL sempre está dando, cursos, palestras. A gente tem, a partir de um mês que vem, começa as palestras novamente. Então, é uma coisa bem bacana que a gente está inovando esse ano nessa nova gestão da CDL aí.
4: Ô Duda, nós temos aí um roteiro de festas no decorrer do ano aí, que os turistas comparecem por aqui. O que que você poderia falar pra gente sobre esses benefícios das festas aí, a questão de aquecer o comércio? Porque são vários segmentos do comércio, né? Tem o açougue, o supermercado, a loja que vende confecção, que vende calçados, né?
5: Com certeza, com certeza. A festa, ela faz com que o comércio local, ela se movimenta de qualquer qualquer forma possível. Você vai ali, sua casa tá cheia, você vai no supermercado, compra pra reunir o pessoal, você precisa de uma roupa pra vestir. E eu acho que a festa, o evento, ele movimenta o comércio. Ele aquece o comércio. Em todos os quesitos. No açougue, em tudo. Você foi bem na sua fala, Alberto, de falar que o comércio local, ele se movimenta muito com a festa. Ele faz com que a festa, os eventos, ele faz por isso. Por isso, a nossa festa de hoje faz com que... O nosso maior sentido é isso, movimentar o comércio, colocar o comércio em ação, colocar fogo no comércio.
4: No bom sentido,
5: no
4: né?
5: No bom sentido.
4: Ô Duda, a prosa tá boa, mas no rádio o tempo passa rápido, né?
5: Com certeza.
4: Você gostaria de finalizar dizendo o quê?
5: Eu gostaria de agradecer a oportunidade da Rádio Santa Cruz, de Alberto Ferreira, por ter nos dado esse momento aqui. Eu queria agradecer a Prefeitura Municipal, que sem o apoio deles não seria possível, os nossos patrocinadores, os nossos filiados também, e fazer o convite para a população, que hoje, a partir de 8 horas, estamos lá. Estamos vendendo ingresso hoje, o decorrer do dia inteiro. Pode nos procurar nos pontos de venda, na CDL, na loja Gal Confecções, Maria Charmosa, Neide Biju, Casa Princesa do Vale. No WhatsApp também a gente tá nos postezinhos, pode nos procurar. E a partir de 8 horas estamos lá no Parque de Exposição hoje para fazer aquela grande festa.
4: Ô Duda, que bom que você veio, e tendo novidades pode voltar.
5: Com certeza, com certeza.
4: O que você quiser aqui na Zona da Tarde.
5: Muito obrigada, muito obrigado pela oportunidade. Pessoal, muito obrigada mesmo por terem me ouvido. E se precisar da gente, estamos na CDL daqui de Jequitinhonha. Obrigada mesmo.

0: Bom, cerveja eu não posso tomar não, que eu tô no horário de serviço, mas eu vou dar um pulinho ali para tomar só uma aguinha e volto já após o intervalo com a sequência da programação. Eu gostaria que você que está me ouvindo aí também, já mandasse o seu áudio bem curtinho para a oração, tá bom? Daqui a pouco a gente volta.
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1: É fim de semana, mais tempo para ficarmos juntos curtindo a Santa Cruz, né? Olha o olho no relógio aí, viu, gente? Conferindo, estamos ao vivo. 9:26, muito zap aqui, entrevista, né? Não sei se eu consigo atender a demanda aqui, não. Bom dia, Alberto Ferreira, sou Natália de Belo Horizonte, eu gostaria de pedir para tocar a música Menina Chicoteira de Tony Lima, tá pedindo aqui, deixa me ver, tem gente querendo falar comigo aqui, o pessoal também já tá mandando áudio pra oração e vamos juntos aqui esparramando. Tem uma pessoa lá em São Paulo aguardando aqui pra falar conosco.
2: Bom dia, meu povo da Rádio Santa Cruz.
1: Bom dia.
2: Aqui é Cláudia falando.
1: Oi, da Cláudia.
2: Cidade de Cruzeiro, São Paulo.
1: São Paulo, São
2: Gostaria
1: Paulo.
2: Gostaria de escutar uma música de Tony Lima.
1: Tony Lima, né?
2: A música chamada Menina Chicoteira.
1: Menina Chicoteira.
2: Sou tia de Tó Lima.
1: Ah,
2: por favor,
1: sim.
2: Gostaria de escutar essa música. Fazendo um favor, muito obrigado e dedico a todos vocês da rádio, aos parentes dele em Belo Horizonte, que moram todos em BH, e para todo mundo que estiver ouvindo em Jequitinhonha, para Rosa,
1: beleza,
2: lá na Lagoa, para todo mundo de Jequitinhonha, Eni, Darcy,
1: sim,
2: Juninho, Elcio, Luzia.
1: Ah, meu amigo
2: Elisa,
1: Elcio.
2: Para todo mundo aí de Jequitinhonha, viu? Muito obrigada.
1: Ô, sou eu, sou o homem que faz o melhor telhado na região aí. Um abraço pro Topo, Júnior. Pessoal bacana aí. Vamos mandar a música aqui, Chicoteira, né? Menina Chicoteira.
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1: Olha o tempo passando, o tempo não espera ninguém. 9:32.

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6: Opa, tem gente pra falar com a gente. Alô? Oi, alô, alô, alô, deixa me ver aqui.
7: Roberto Ferreira, bom dia. Roberto Ferreira, aqui é a Catarina Bassota Luz. Eu queria pedir uma música aí, essa música eu pedi demais, não escutei minha música.
6: Uhum.
7: Te peço, por favor, se rodar minha música pra mim, é, acho que é o Antônio de Paula, Quarto de Maçã.
8: Quem é o cantor?
7: Essa música é para minha apreciação aqui, para todos os meus filhos, netos aqui no Santa Luzia, e para minha irmã Navalta Lé, sua esposa Bill. E para meu namorado Ivan Vaticano e para todos vocês da rádio, para minha colega da sua família, minha tia também da sua família, meu subvai Douglas, e tão bom dia com Deus, tchau. Se deita só da minha música, então, por favor, tchau com Deus.
6: Tá aí a música.

0: Alô, bom dia. Oi.
1: Alberto Ferreira, bom dia.
0: Bom
1: Como
0: dia.
1: É que você tá?
0: Tudo bem.
1: Eu queria que você rodasse uma música aí pra mim. Se você puder rodar pra mim aquela música de Jeff Rufino, aí eu ofereço aqui pro meu esposo Pedro, minha mãe Lourdes, né? Eu sou aqui a esposa de seu Pedro aqui do Barra Esperança.
0: Sim.
1: Aí eu ofereço aqui para meus filhos, Rafael Nova Serrana, Pedro Tiago, minha nora Luana, para minha neta Jamília lá no São Pedro, principalmente para a avó dela, e para todos vocês aí da Rádio Santa Cruz, fica com

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1: 15 para as 10, bom dia.

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2: Muito bem, relógio marcando, 9:49. Estamos ao vivo com o momento da oração da manhã, áudio bem curtinho para você participar da oração, tá bom? Daqui a pouquinho, o programa do Padre Reginaldo Mazotti, aqui pelas ondas da Santa Cruz. Olha, vamos incluir na oração Nélia Pereira de Souza, que renovou conosco no clube, e também vamos incluir os amigos aniversariantes de hoje, dia 1º de agosto, né? Sim, vamos incluir todos os aniversariantes do nosso clube de amigos da Rádio Santa Cruz. É, sim, aniversariando hoje em Jequitinhonha, Alda Caldeira dos Santos, da Rua Curitiba, Nair Gomes Pereira, da Rua Getúlio Vargas, e também a Karine Miranda Figueiredo, lá do sítio HJKM. A oração também, deixe-me ver aqui, são muitos pedidos de oração aqui, deixe-me ver quem fala comigo. A Aninha pede oração para Edelbrando, Lucas, todos seus filhos, né? E todos que estão nesse momento acompanhando a programação. O Tim lá de Joaíma, ele mandou uma lista aqui pedindo a oração aí. O Tim da Comunidade Diamantina dedicando oração para todos os ouvintes da Rádio Santa Cruz e também o pessoal das comunidades, né? Famílias lá na Diamantina, Quarteirão, Caracol, Caixa Pedra, Convém, Mariano, Lajeado, Azuada, Água Limpa, Alagoas, Viração, Guanabara, Giru, em Joaíma, para Eva Batista, Juarez, Jorge, Cida, Zé Otário, Vereni, Vitor, também para Sila, para... quem mais? Liou, Codiolino, Lourdes, Gilvaci, Paula, Ney, Solfonado, também Rosa, Elisa, João Lima, Fabrícia, Cristiano, João Batista, Santa, Vanderlei, e também o Tion, Regina, Eliene, Bila, Valdeci, Pina, Silvani, Lucas, Dona Domingas, Tina, Noel, José Maria, também Valdeir, Romário, Silvano, Giovânia, Cauã e todos os moradores do Giru em Joaíma. Eu falo com os ouvintes agora. Deixe-me ver aqui. Alô, bom dia. Oi.
3: Bom dia, ouvintes da Rádio Santa Cruz.
2: Oi, dona Oswaldina.
3: Tá falando Oswaldina, tô passando. Alberto, você colocar meu nome da oração das 10, tô passando pedir oração para mim mesmo.
2: Sim.
3: Pela minha saúde. E para todos que tiver a minha escuta. Todos daí da rádio. E todos que estiver precisando de oração. E um bom final de semana para todos que tiver minha escuta. E tenha um bom dia.
2: Bom
3: dia. Não esquece,
2: dia.
3: Não, Alberto, colocar meu nome na oração,
2: sim,
3: da fé.
2: Sim.
3: Um grande abraço.
2: Um abraço.
3: Tchau.
2: Com Deus.
4: Ô, Alberto Ferreira, bom
2: Oi.
4: Dia. Quero pôr meu nome na oração, em nome de minha mãe, Geninho, de meus irmãos, de meus filhos, de meus netos, de meus sobrinhos, meus primos, meus tios, meus cunhados, minhas cunhadas, minhas noras, meus genros, e para todos que estão precisando de oração, e para vocês aí na rádio.
5: Roberto, eu gostaria de pedir oração para minha irmã Vera Lúcia de Santa Luzia, Juliana, Gabriel, Chu, Mário Lúcio, Matheus, né? Todos sintonizados aí também, Dona Maria das Dores, Tereza Santo Antônio, Joalina, Nelly do Carrapicho, Dona Nelisa aí, da Elza Mourão, e seu filho Delcino Vaticano e todos sintonizados.
6: Bom dia, Alberto Pereira, tudo bem com você?
2: Aqui é tudo cronista bem.
6: Do Brasil. Ô, Alberto, cronista. Eu queria pedir oração pela minha saúde, pela saúde do meu pai Manuel, para minha filha Ana Júlia, para minha mãe Judite, para todos os meus irmãos, para todos os meus sobrinhos, para todos que necessitam de oração, para todos vocês aí da rádio. Tenham um bom dia, obrigada, tchau,
2: bom fique dia. Com Deus. Mais outra pessoa.
7: Bom dia, Alberto.
2: Oi.
7: Gostaria de pedir oração para todos da minha família, especialmente meu irmão Gilmar Botelho,
2: sim,
7: no asilo de Felisburgo, meu irmão Jorlano Botelho, na Fazenda Sítio Novo, todos os ouvintes e todas as pessoas aí que fazem oração para mim, todos vocês da rádio. Um abraço, bom dia.
2: Oi.
8: Ferreira, bom dia.
2: Bom
8: sou
2: dia.
8: Rio de Santo Antônio. Alberto, eu queria que você incluísse meu nome na oração. Para mim e toda a minha família que estiver precisando de oração, a minha amiga Imaculada na Itaúna, minha amiga Nicinha do Estacionado, o esposo dela, Imaculada e o esposo dela também, que eu esqueci de falar. E minha família, meu esposo, meus filhos, enfim, todo mundo que estiver assistindo a oração, viu, Humberto? E vocês aí na rádio também. Fico com Deus e tudo de bom para vocês aí. Tchau. Desculpa, eu esqueci também que eu queria pôr para o meu amigo oculto, Silas, o dono da Romaria nossa, que fomos para Lapras, para Lapa, para Bom Jesus da Lapa. E eu vou rezar muito para ele, foi meu amigo de oculto. E uma pessoa muito boa, a gente gostando tanto. Foi a primeira viagem que a gente fizendo com ele. Nossa, eu amei, é uma ótima pessoa, ele, a esposa dele. Enfim, todos arrumei que foi, tá bom?
4: Ô, Alberto Ferreira, bom dia. Quero pôr meu nome na oração, em nome de minha mãe, Geninho, de meus irmãos, de meus filhos, de meus netos, de meus sobrinhos, meus primos, meus tios, meus cunhados, minhas cunhadas, minhas noras, meus genros, e para todos que estão precisando de oração, e para vocês aí na rádio. Nasci de Monte Formoso.
6: Pela minha saúde, pela saúde do meu pai Manuel, para minha filha
9: Maria. Adalberto, eu também queria te pedir aqui uma oração aqui, você mandar essa oração para mim, para meu esposo que está acamado, meu esposo Pedro, minha mãe Lourdes, para meus filhos, viu, de Nova Serrânia, para minha neta Jamile, para minha irmã no Bar Bom Jesus, Márcia, né? E peço também para meu irmão Miguel, meu pai Oriel, para você poder mandar oração para eles, para mim. E para todos, principalmente para você. Fica com Deus.
2: Oração.
9: Com Deus, tchau.
2: Oi. Leninha pede oração pela passagem do aniversário da filha Karine. Todos que estão à escuta. E para nossa equipe aqui é a Leninha da Elza Mourão. Também vamos incluir minha esposa Lena, Dona Eli na Rua Amazonas, Alessandra, Camilinha, Jadir lá em Belo Horizonte, Adriana, Gustavo, Felipe, Regis, todos que estão neste momento acompanhando a programação. Alô, bom dia.
10: Roberto Ferreira, aqui é Maria Aparecida Araçatuba. Peço você que me inclui na oração da manhã, incluindo todos os meus filhos, toda a minha família e toda a sua família. Todos aqueles que precisar de oração, que Deus venha cobrir com o manto sagrado e da vitória, em nome de Jesus. Um abraço, fique com Deus.
2: Freirão.
11: Pai nosso que estais nos céus, santificado seja o vosso nome. Venha a nós o vosso reino. Seja feita a vossa vontade, assim na terra como no céu. O pão nosso de cada dia nos dai hoje. Perdoai-nos as nossas ofensas, assim como nós perdoamos a quem nos tem ofendido. E não nos deixeis cair em tentação, mas livrai-nos do mal. Amém. Entregamos todo esse dia, toda a nossa vida, todas as nossas intenções, na intercessão de nosso glorioso Arcanjo Miguel, o nosso defensor. Em nome do Pai, do Filho e do Espírito Santo. Amém.
12: Amabilíssimo Jesus, os profetas vos anunciaram como Príncipe da Paz. Os anjos igualmente anunciaram paz aos homens por ocasião do vosso nascimento. Morrestes na cruz para consolidar a paz entre Deus e os homens. E o fruto mais precioso da vossa paixão foi aquela paz que transmitisseis aos apóstolos no dia da ressurreição. Vós lhes ordenastes que levassem a paz a toda a casa onde entrassem. Dai-nos também aquela paz que o mundo não nos pode dar. Concedei-nos a todos nesta família que guardemos a paz de uma boa consciência, para que a serenidade e o vosso amor reinem entre nós. Vossa providência divina colocou-nos em uma família e nos uniu intimamente pelos laços sagrados do sangue e da graça. Que esta união verdadeiramente exista entre nós, aqui na terra, e continue no céu. Dai a mim, especialmente, amor e carinho por todos os meus familiares. Guardai-nos de toda ira, impaciência, da perigosa desconfiança e maledicência, de discussões e brigas. Sagrada Família de Nazaré, minha família vossa é.
2: Gente amiga, um abraço, bom fim de semana. A gente se fala no decorrer da programação nessa tarde de sábado. E amanhã estarei de volta a partir das 5 da manhã com o Paradão Sertanejo e também depois a transmissão da missa, aquele Viajando na Saudade, a gente comunica até às 10. Um forte abraço, cuide-se bem, você fica em companhia do Padre Reginaldo Mazotti. Ótimo dia.

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Louvado seja nosso Senhor Jesus Cristo, para sempre seja louvado. Queridos irmãos e irmãs, no sábado, você que acompanha sempre, você que só está hoje, hoje nós estamos em plena novena da Sagrada Família.

0: sobre pela todas as vocações. Saúdo a todos a partir da Rádio Evangelizar, de onde tudo começa, e as rádios irmãs cujos nomes cito neste momento:
1: Rádio Santa Cruz Jequitinhonha.
0: Saúdo a você pela TV Evangelizar, sinal digital em todo o país, em várias cidades, canal aberto, pelo YouTube Padre Manzotti Oficial, pelo aplicativo da Associação Evangelizar é Preciso e todas as plataformas digitais. Repito, reze pelo padre da sua paróquia. Mês de agosto, mês das vocações, e ao longo do mês vamos contemplar todas as vocações. Hoje também dia de Santo Afonso Maria Ligório. Tudo isso no programa de hoje, mas nós começamos em nome do Pai, do Filho, do Espírito Santo. Amém. Naquele tempo, a fama de Jesus chegou aos ouvidos do governador Herodes. Ele disse aos seus servidores: é João Batista que ressuscitou dos mortos. E por isso, os poderes miraculosos atuam nele. De fato, Herodes tinha mandado prender João e amarrá-lo e colocá-lo na prisão por causa de Herodíades, a mulher de seu irmão Felipe, pois João Batista, o profeta, tinha dito a Herodes: não te é permitido tê-la como esposa. Por quê? Era cunhada. Continuo. Herodes queria matar João, mas tinha medo do povo, que o considerava como profeta. Por ocasião do aniversário de Herodes, a filha de Herodíades dançou diante de todos e agradou tanto Herodes que lhe prometeu, com juramento, dar a ela tudo o que pedisse. Instigada pela mãe, ela disse: dá-me num prato a cabeça de João Batista. O rei ficou triste, mas por causa do juramento diante dos convidados, ordenou que atendesse o pedido dela e mandou cortar a cabeça de João no cárcere. Depois, a cabeça foi trazida num prato, entregue à moça, e esta levou a sua mãe. Os discípulos de João foram buscar o corpo e o enterraram. Depois, foram contar tudo a Jesus. João Batista teve a coragem de denunciar um pecado. Não te é permitido tê-la por esposa. É a família. Eu falava que hoje, dia 1º de agosto, nós começamos o mês vocacional. Claro, o primeiro domingo, amanhã, dia do padre. Depois, nós estamos em plena novena, dia dos pais. Depois, nós teremos Assunção de Nossa Senhora, dia dos religiosos, religiosas. Depois teremos dia do catequista, do povo de Deus. Então, por que não, hoje, dia 1º de agosto, dizer: eu e minha casa serviremos ao Senhor? Sabe o som, sacristão? Mês vocacional. Que minha casa seja um celeiro de vocações. Que eu e minha casa possamos servir ao Senhor.

todas as vocações importantes aos olhos de Deus. Todas as vocações, cada um o seu estado de vida, seja a vida sacerdotal, seja a vocação à família, dia dos pais, seja a vocação à vida religiosa, mas todos, povo de Deus, lutando pela causa do reino, pela verdade. Então você que está me acompanhando, diga: na minha casa, eu e minha casa serviremos ao Senhor. Nós aceitamos a palavra do Senhor, nós queremos viver os

0: princípios do Senhor. Faze, Senhor, que esse pacto aconteça. Eu quero ir para o céu, mas quero levar minha família também. Diga isso. Eu quero ir para o céu, Senhor. Jesus, eu quero ir para o céu, mas eu quero levar minha família para o céu também. Vou rezar, vou perdoar e vou clamar aos céus. Eu e minha casa serviremos ao Senhor. Diga quanto necessário for. Sagrada família de Nazaré, minha família vossa é. Sagrada família de Nazaré, minha família vossa é. Lembre-se do evangelho que acabamos de proclamar. Quando a mentira, a falsidade, o adultério entra, entra a morte. O evangelho fala que era dia de do aniversário de Herodes, um momento de celebrar a vida, e terminou numa celebração da morte. Senhor, que na minha casa se celebre a vida, que se celebre a obediência, este pacto contigo, Senhor. Eu e minha casa serviremos ao Senhor, e que a família seja uma sementeira de vocações, que a família possa ser um lugar da vida cristã, uma igreja doméstica, que na minha casa todos nós obedeçamos a Deus, seguindo a Deus. Diante do Rei vou proclamar que eu e minha família lá no céu queremos morar. Sagrada família de Nazaré, minha família vossa é. Por isso, qual o nome do padre da sua paróquia? Escreva num papelzinho. Durante o programa, nós vamos fazer oração pelas vocações, abrindo o mês vocacional, e vamos fazer uma oração pelos padres da sua paróquia. Vou para o intervalo, nós voltamos com partilha de vida, leitura orante e momentos fortes de oração. Chame teu amigo, tua amiga. Volte comigo, nós voltamos já.
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0: 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Odisseia, que a paz de Jesus esteja com você. Bom dia.
1: Bom dia, Padre Reginaldo. Um prazer conversar com o senhor.
0: Prazer todo meu, querida. Você fala de onde?
1: Eu falo de Campos do Goitacazes, um bairro de Tamarutópolis.
0: No Rio de Janeiro, né?
1: É, estado do Rio de Janeiro, mas eu sou natural do Espírito Santo.
0: Tá certo.
1: Meus irmãos moram tudo lá.
0: Como que você me acompanha ali em Campos dos Goitacazes?
1: Eu acompanho às vezes pelo Facebook e às vezes pelo YouTube.
0: Tá.
1: Eu acompanho o senhor todos os dias.
0: Que maravilha,
1: na
0: filha.
1: Na leitura orante.
0: Que bom.
1: Eu devo evangelizar de meio-dia.
0: Opa!
1: É muito bom, adoro.
0: Que bom, querida, muito obrigado. E diga lá, minha filha.
1: É, padre, eu tenho um testemunho para dar ao senhor.
0: Agora, para todo mundo.
1: É, para todo que estiver acompanhando o senhor, né?
0: Isso.
1: Eu fui casado com um homem que morava aqui nessa cidade, né? Conhecemos no Rio de Janeiro. Aí eu engravidei, ele me largou lá no Rio de Janeiro sozinho com a bebê e veio embora para a terra dele.
0: Misericórdia.
1: Mas o Jesus me sustentou. Muitas pessoas queriam apanhar ela, mas eu não dei. Eu passei um aperto, perrengue, passei fome.
0: Imagina.
1: Mas Jesus me sustentou.
0: Sério?
1: E hoje ela está com 47 anos.
0: Amém.
1: Aí daqui eu tive outro filho. Aí no terceiro, meu terceiro filho nasceu com problema, com paralisia cerebral. E ele cresceu um homem, não falava, não andava.
0: Certo.
1: Mas eu sempre ali, com amor, dedicação, paciência.
0: Amém.
1: Eu cuidava dele, cuidei dele até os 30 anos.
0: Sim.
1: Foi a data que Deus programou para ele morrer.
0: Sim.
1: No mês 11 de agosto de 2011, Jesus já levou ele.
0: Meus sentimentos.
1: Mas eu fiquei assim com meu coração aliviado, porque tudo que eu pude fazer por ele, Deus ficou do meu lado, me ajudando, me orientando, e tudo era fácil.
0: Que bonito.
1: Aí,
0: isso.
1: Como eu acompanho muito o padre aqui da minha igreja, aqui na Senhora da Penha, aí eu fui conversar com ele sobre a morte dele, ele disse que a morte não é o fim, é o começo de uma nova vida.
0: Isto, é a fé na ressurreição.
1: Aí eu fui me alimentando daquelas palavras, sabe? E continuei vivendo, eu sou da igreja. Eu
0: que bom.
1: Faço a parte do acolhimento.
0: Parabéns.
1: Entendeu? E eu
0: parabéns.
1: Não falto a missa de domingo, tô sempre lá.
0: Parabéns por
1: e
0: ser.
1: E aí, quando foi
0: acolhida.
1: em 2020, meu marido adoeceu. Por tudo que ele fez por mim, pelas maldades, que ele era um homem muito rude, muito ruim.
0: Sério?
1: Mas eu não desisti. Muitas pessoas diziam assim: vai embora, mulher, larga esse homem, porque não posso. Como é que eu vou pra rua com meu filho?
0: Entendi.
1: Não, eu tenho que ficar aqui suportando, porque Jesus está do meu lado, ele nunca me abandonou.
0: Certo.
1: Aí em 2020 meu marido adoeceu, vomitando sangue. Aí quando foi em 2024, ele faleceu. Aí fez 2 anos.
0: Certo.
1: E é assim, né? A gente continua vida, levando a vida.
0: Uma vida
1: porque
0: sustentada.
1: Porque a morte não é o final, padre. A morte é o recomeço de uma nova vida.
0: É verdade.
1: Porque estão vivos nos nossos corações.
0: Verdade. Estão vivos junto com Jesus Cristo ressuscitado. O seu testemunho
1: Jesus,
0: é...
1: Jesus, aí você foi dizer assim, como é que você carrega essa cruz?
0: Ah.
1: Não, nós não carregamos cruz, não. É uma missão que Deus dá pra nós.
0: Isso,
1: pra ver filho. Até onde vai a nossa fé.
0: Que testemunho forte o seu, hein?
1: A minha fé longa ali, Jesus. Jesus sempre me sustentou.
0: Amém.
1: E me sustenta até hoje.
0: Tá
1: eu
0: certo.
1: Eu jamais, se alguém precisar de mim, eu sou uma pessoa idosa, eu tenho 66 anos, mas eu me sinto fortalecida pelo amor e a fé que eu tenho em Deus, que tudo que eu peço a ele, ele me dá.
0: Tá certo.
1: Depois que eles faleceram, eu fiquei doente.
0: Entendi.
1: Muitas dores, dores reumáticas.
0: Tá certo.
1: Mas e toda vez que eu assisto o senhor no YouTube, eu boto um copo d'água.
0: Que bom.
1: Aí depois que o senhor abençoou aquela água, eu bebo.
0: Tá.
1: E o senhor acredita que minhas dores sumiu? Eu não tenho mais dores.
0: Amém. Graça recebida.
1: Eu não tenho nenhuma.
0: Graça testemunhada, não é, Odisseia?
1: É, graça testemunhada. E eu não sabe a honra e glória que eu estou, o prazer de falar com o senhor.
0: Prazer todo e meu.
1: Foi pela primeira vez.
0: Que bom, filha.
1: Foi a primeira vez que eu consegui falar com o senhor.
0: Obrigado.
1: Porque Jesus alimenta a gente com a nossa fé, né? A pessoa
0: isso.
1: Não precisa ter medo.
0: Claro.
1: Se a pessoa da família está doente, tá internada e sabe que não tem mais jeito, deixa Jesus
0: que Jesus das Santas Chagas faça o melhor, né? Odisseia, como é que é o nome do padre? Qual o nome do padre da sua paróquia? Padre o quê?
1: É, padre Júlio.
0: Júnior?
1: É, padre Júlio, o nome dele.
0: Tá
1: aqui
0: certo.
1: É Giuseppe Toc, o nome da.
0: Que Deus abençoe. Que Deus abençoe Odisseia, de Campos dos Goitacazes, Rio de Janeiro, uma história você percebeu sustentada em Deus. Você viu todas as dificuldades, todas as provações e ela diz, não é cruz, é missão. Bonito, é só uma pessoa de fé que pode dizer isso. Acompanha pelo YouTube, redes sociais, em Campos, a diocese, Dom Roberto Francisco Ferreira Paz. Escute esse testemunho, por favor.
2: Então, eu tô em tratamento de câncer. Já retirei tumor na mama, retirei na cabeça e eu sei que o que está me mantendo de pé é Jesus das Santas Chagas.
0: Amém.
2: Eu rezo todo dia o terço de Jesus das Santas Chagas, passo água benta, eu estou passando bem, graças a Deus, Nossa Senhora e Jesus das Santas Chagas. Graça alcançada, é graça testemunhada, eu sei que vou ficar bem, vou ficar
0: Amém.
2: Curada, toco o sino sacristão.
0: Louvado seja Deus, filha. Mais uma mulher ali, ó, testemunhando a vida sustentada em Deus. Que Jesus das Santas Chagas te dê a cura deste câncer e te sustente nos momentos difíceis. 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Eu volto com a leitura orante, volte comigo.

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4: O poder salvador do sacrifício de Jesus. O sangue de Cristo é o preço do nosso resgate. Papa São João Paulo II.
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1: Lá vem vindo a palavra de Deus, vem falar do meu povo e do céu.
0: 1 Coríntios, capítulo 15, versículo 35 seguintes. Vamos contextualizar, porque tem gente que só está acompanhando hoje. Dentro das temáticas, porque existem vários temas de 1 Coríntios. Ele já falou muita coisa. Conselho para os casais, conselhos para os solteiros, depois falou sobre o Espírito Santo, depois falou sobre os grupos, como fazer a questão dos irmãos, problema, uso do corpo, depois falou os dons do Espírito Santo. E agora ele está falando sobre a ressurreição de Cristo. E nesses últimos dias, você ouviu sobre, primeiro, a ressurreição. A ressurreição de quem? Daquele que foi o primeiro. Cristo ressuscitou. Esse é o ponto de partida. Depois, ontem, sobre a nossa ressurreição. Mas ele ainda vai explicar algo que você é importante compreender. A ressurreição do corpo. Como será isso? Inclusive, estamos em leitura orante. Você escutou a filha de Deus dizer: eu acredito na ressurreição. Eu acredito. E foi o que confortou ela quando o filho morreu, o marido depois. Quando o padre disse: a morte não é o fim, é o começo de uma nova vida. Então vamos lá. Capítulo 15. Versículo 35. Mas alguém perguntará: como é que os corpos são ressuscitados? Você teve já essa dúvida? Alguém já perguntou para você? Vamos tentar entender a partir de Paulo. Que tipo de corpo eles vão ter? Seu tolo. Tá aqui, ó, não sou eu que tô falando isso não. Seu tolo. Quando você semeia uma semente na terra, ela só brota se morrer. E o que foi semeado é apenas uma semente. Talvez um grão de trigo, outra semente qualquer, e não o corpo já formado na planta que vai crescer. Aqui tem um princípio, Paulo era muito culto, tem um princípio de Aristóteles, ato e potência. Se planta a semente, na semente já está, é o ato. O que vai ser é a potência. Deus dá essa semente o corpo que ele quer e dá a cada semente um corpo próprio. A carne dos seres vivos não é toda do mesmo tipo. Os seres humanos têm um tipo de carne, os animais outros, pássaros outros, peixes ainda outro. Há também corpos do céu, corpos da terra, existe um tipo de beleza que pertence aos corpos celestes. Os seres celestiais também são corpos, os anjos. Há outro que pertence ao corpo terrestre, somos nós. O sol tem seu próprio brilho, ele vai falando, a lua, outro brilho. As estrelas têm brilho diferente. Pois, será assim, depois de ter feito todo esse introito, que Paulo é um homem culto, volto a te dizer, de formação helênica, formado aos pés do grande Gamaliel, quando os mortos ressuscitarem, quando o corpo é sepultado, ele é corpo mortal. Mas quando for ressuscitado, será imortal. Quando ele é sepultado, é feio e fraco. Mas quando for ressuscitado, será bonito e forte. Você sabia disso? Sabia? Ora, tá na Bíblia, tô lendo agora. Quando um corpo é enterrado, é mortal. Depois se tornará imortal. Quando enterrado, é feio e fraco. Depois vai ser bonito e forte. Quando é sepultado, um corpo material, mas quando for ressuscitado, será um corpo espiritual. Ah, entendi. Lembre de Jesus Cristo. Lembre do corpo de Jesus Cristo. Ele era um fantasma? Não. Mas ele comia. Mas ao mesmo tempo ele passava pela parede. Então nós não estamos falando, porque nós estamos aqui na Terra presos a três categorias: espaço, tempo e forma. Depois da morte, nós não teremos mais essas três categorias: espaço, tempo e forma. É o corpo espiritual. E Paulo continua dizendo: é claro que existe o corpo material, então tem que haver também um corpo espiritual. Adão, primeiro homem, foi criado como ser vivo. Mas o último Adão, Jesus Cristo, é o espírito que dá vida. Não é o espiritual que vem primeiro, mas sim o material. O primeiro homem foi feito do pó da terra, o segundo veio do céu, Jesus Cristo. O que pertence à terra são aquele que foi dado ao pó da terra. O que pertence ao céu são aquele que veio do céu. Escutem bem esse segredo. Nem todos vão morrer, mas todos nós vamos ser transformados num instante. Num abrir e fechar dos olhos, quando tocar a última trombeta. Ele tocará os mortos, serão ressuscitados como seres imortais. E todos nós seremos transformados. Escutou isso? Seres imortais. Seremos transformados. Quando o Senhor voltar, quando a trombeta tocar, o corpo mortal precisa se vestir. Como é que o corpo é imortal? Assim, quando esse corpo mortal se vestir com o que é imortal, e esse corpo que morre se vestir com o que não pode morrer, então acontecerá o que a escritura disse: onde está a morte, a tua vitória? Onde está a morte, o seu poder de ferir? O que dá à morte o poder de ferir é o pecado, e que dá ao pecado o poder de ferir é a lei. Mas agradeçamos a Deus que nos dá vitória por meio de nosso Senhor Jesus Cristo. Portanto, queridos irmãos, continuem firmes, continuem ocupados no trabalho do Senhor, pois vocês sabem que todo o seu esforço neste trabalho traz proveito. Eu vou para o intervalo e volto comentando. Volte comigo.

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1: 10 horas e 37 minutos.

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0: Então, como será a ressurreição do corpo? Hoje vivemos o corpo mortal. Na ressurreição, um corpo glorioso, como Jesus. Um corpo espiritual. Você lembra de um fato? Para você lembrar, importante. Que criaram uma casuística para Jesus. Se há ressurreição dos mortos, diz a lei que uma mulher que casou com um homem não teve filhos e tiver irmãos, ela deve casar com esse irmão até ter filhos. Um homem tinha 7 irmãos. A mulher casou com o primeiro, não teve filho, com o segundo, terceiro, quarto, quinto, sexto, sete, não teve filhos. Perguntaram os saduceus: a quem essa mulher pertencerá no reino dos céus? Jesus disse: vocês não entenderam nada. Lá ninguém vai se dar em casamento, é um corpo glorioso, ninguém pertence a ninguém. Portanto, nós rezamos no credo: creio na ressurreição da carne, creio na vida eterna. Nós temos todo o respeito, porque temos respeito com o corpo. Porque enterramos o corpo, ou mesmo que seja incinerado, é permitido hoje, mas não se pode jogar na natureza, não se pode jogar, sabia disso? Não pega cinza e coloca numa joia, não pega cinza e joga no mar, nas montanhas, porque nós acreditamos na ressurreição do corpo. Como será? Diferente do que é. Glorioso, mas nós cremos. Escute esse testemunho.
1: Padre, eu me chamo Isabela Lorena, sou de Juazeiro do Norte. Eu já dei um testemunho aqui, que foi até o cordãozinho de São Pio, onde eu consegui retirar minha pulseira eletrônica. Ainda espero por julgamento.
0: Olha aí.
1: Mas eu creio em Jesus das Santas Chagas, que não vai dar em nada, porque eu fui presa de laranja nessa. E o meu testemunho, padre, hoje, é que minha vida nunca foi fácil. Eu vim de uma família que... algumas pessoas têm boas condições, outras não, caem na vida errada. Mas hoje o meu testemunho é que, desde 16 anos de idade, eu dei trabalho à minha mãe, eu me arrependo de ter escolhido a vida errada, eu não tirei nenhum lucro dela. E sim, eu me arrependo amargamente. Hoje eu tenho 30 anos, com 18 anos eu comecei a usar droga, e eu vim parar de usar droga no ano retrasado, com 28 anos de idade.
0: Puxa,
1: padre, eu estou limpa de bebida e de droga. Meu
0: louvado
1: Deus, eu não acredito
0: Deus
1: que eu consegui. Eu venci essa batalha todo dia. Eu pedi a
0: Deus
1: pra ele me
0: bom
1: dar força pra conseguir. E hoje eu tô dando meu testemunho, padre. Já tem mais ou menos uns 8 meses pra 9 meses que eu não bebo mais.
0: Deus,
1: eu não
0: louvado
1: uso mais droga. Não sinto nem um pouco de vontade. Não sinto mais vontade de estar na rua, padre. É uma bênção pra mim. Uma bênção, muito obrigada.
0: Eu
1: tenho muito a agradecer a Deus. É uma vitória que eu estou dando na minha vida.
0: Amém.
1: Gratidão a Deus, também ao Senhor, porque graça alcançada é graça testemunhada. E toco o sino, sacristão. Toco o sino, porque para mim é uma vitória.
0: Eu imagino. Me alegro com você, Isabela. Louvado seja Deus, que você tomou consciência e tudo começou a ser transformado na tua vida. Louvado seja Deus, porque você mesmo usou a palavra: estou limpa. E que, acredite, Deus que começou essa obra não para pela metade. Deus abençoe você. Isabela de Juazeiro do Norte, testemunho fortíssimo. TV Evangelizar lá, canal aberto, 39.1. Também nos transmite a rádio Padre Cícero FM, o bispo Dom Magnus Henrique Lopes, da diocese de Crato. Nilda, que a paz de Jesus esteja com você, Nilda.
2: Oi, padre. A benção.
0: Deus abençoe. Bom dia. Você fala de onde, Nilda?
2: Eu falo de Joinville, Santa Catarina.
0: Minha saudação a Joinville. Como que você me acompanha?
2: Eu acompanho pelo canal Evangelizar.
0: Tá certo. Canal aberto, 49.1. Antes de você continuar, como é que é o nome do padre da sua paróquia? Daqui a pouco nós vamos rezar pelos padres.
2: Padre Wagner.
0: Padre Wagner. Continua, filho, o que você quer falar?
2: Eu estava querendo oração para meus pais, que já faleceram há mais de 20 anos.
0: Ah.
2: E para minhas irmãs também, que é para a saúde, né? Porque elas se encontram doentes. Aí eu queria pedir oração.
0: Então vamos falar o nome dos pais, por favor.
2: Meu pai chama-se Carli. Frederico.
0: Carli?
2: Carli, com Y.
0: Tá.
2: E minha mãe, Dulcineia Mendes.
0: Tá. Anotei. E as suas irmãs?
2: Eu tenho outras irmãs, né? Mas as que eu estou pedindo a oração é para a Georgina, que está acometida de câncer, né, no estômago. E para minha irmã Zilmar, que tem ferida nas pernas, no varicose, já há mais de 30 anos que ela tem essas feridas.
0: Tá certo. Anotei. E que Deus abençoe você também, Nilda.
2: Eu também preciso bastante.
0: Tá bom.
2: Preciso mesmo, porque eu tô também, acabei de fazer uma cirurgia no ombro.
0: Sim.
2: E tô tendo um problema com o meu pedido, né, de incapacidade também na INSS.
0: Vamos colocar diante do Senhor. Deus abençoe Nilda de Joinville, Santa Catarina. TV Evangelizar, canal 49.1, Arca da Aliança FM, Dom Francisco Carlos Bach, arcebispo de Joinville. Querido povo de Deus, daqui a pouco, prepare, se você até tem uma foto do padre da sua paróquia, pegue, anote o nome do padre, nós vamos rezar por eles e rezar por todas as vocações, abrindo o mês vocacional. Quero insistir que o mês de agosto é mês vocacional e significa que vamos contemplar todas as vocações. Em virtude de São João Maria Vianney, se celebra o primeiro domingo, dia do padre. Depois, nós estamos em plena novena dos pais, inclusive hoje é o terceiro dia. Depois, a Assunção de Nossa Senhora, a vocação à vida religiosa. Depois, dia do catequista, do leigo. Portanto, todas as vocações. Mas hoje é dia de Santo Afonso Maria Ligório. Ele nasceu em Nápoles, na Itália, e filho de pais cristãos, ricos, nobres, teve condições de estudar. Com 16 anos, já era doutor em direito civil eclesiástico. Entretanto, após anos de profissão, ele tomou uma decisão: abandonar tudo e seguir a vida religiosa. O pai não aceitou, evidentemente, mas Afonso renunciou à herança e todos os títulos. Assim, foi ordenado sacerdote aos 30 anos de idade. Decidiu deixar Nápoles e fundou a Congregação do Santíssimo Redentor. Viajou quase todo o sul da Itália, pregando a palavra de Deus e a profunda devoção a Maria. Santo Afonso Maria Ligório, profundamente mariano, aos 66 anos foi nomeado bispo e depois renunciou. Faleceu com 91 anos e deixou 120 livros e tratados: Teologia Moral, Glórias de Maria, Vida do Santíssimo Sacramento, Tratado de Oração. E é proclamado doutor da Igreja. Santo Afonso Maria Ligório, rogai por nós. Vou para o intervalo, mas voltando, vamos rezar pelos padres. Vamos rezar a oração abrindo o mês vocacional. Voltando, vamos fazer a novena da Sagrada Família e rezar pelos pais. Volte comigo, voltamos já.

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0: Hoje, 1º de agosto, muitos aniversários de rádio. Agora FM de Aratuba, Ceará. Agora FM Russa, Ceará. Alvorada FM Luz, Minas Gerais. América FM de Uberlândia, Minas Gerais. Antena Jovem FM Trajano de Moraes, Rio de Janeiro. Associativa FM Jurema, Pernambuco. Colmeia News FM Campo Mourão, Paraná. Difusora FM Ubiratã, Paraná. Espinharas FM Patos, Paraíba. Princesa do Capibaribe FM Limoeiro, Pernambuco. Saldanha FM, Saldanha Marinho, Rio Grande do Sul. Terra FM, São Félix de Minas, Minas Gerais. De Ferrari, Nova Hamburgo, Rio Grande do Sul. Box Brasil Play, Porto Alegre, Rio Grande do Sul. Brisa Play, Pereiro, Ceará. E hoje é aniversário do meu sobrinho, Giacomo Manzotti, que carinhosamente chamamos de Jaquinho. Que Deus abençoe com todas as graças e bênçãos do céu, Giacomo. E amanhã, aniversário, Águas do Pantanal FM, Rio Verde de Mato Grosso do Sul, Cidade FM Perdigão, Minas Gerais, FM Cornélio Procópio, Paraná, Itapuá FM Vinhema, Mato Grosso do Sul, Rainha da Paz FM Cornélio Procópio, Paraná, Sinal FM Aracati, Ceará, Infolog, São Vicente, São Paulo. E agora, convido você a fazer comigo esta oração por todas as vocações. Ainda teremos a oração pelo padre da sua paróquia. Senhor da messe e pastor do rebanho, faz ressoar em nossos ouvidos teu forte e suave convite. Vem e segue-me. Derrama sobre nós o teu espírito e que nos dê sabedoria para ver o caminho e generosidade para ouvir tua voz. Senhor, que a messe não se perca por falta de operários. Desperta as nossas comunidades para a missão. Ensina a nossa vida a ser serviço. Fortalece os que querem dedicar-se ao reino na vida consagrada e religiosa. Senhor, que o rebanho não pereça por falta de pastores. Sustenta a fidelidade dos bispos, padres e ministros. Dá perseverança aos seminaristas. Desperta no coração dos jovens o ministério pastoral na tua igreja. Senhor da messe, pastor do rebanho, chama para o serviço o teu povo. Maria, mãe da igreja, modelos dos servidores do evangelho, ajuda-nos a responder sim. Amém. E agora, convido você a rezar uma Ave Maria pelo padre da sua paróquia. E digo assim: se hoje você puder, ou amanhã, depois da missa, dê um abraço no sacerdote. Leve um mimo, um cartão, e diga: rezei pelo senhor, ou diga: obrigado pelo seu sim. Rezemos pelos padres. Ave Maria, cheia de graça, o Senhor é convosco. Bendita sois vós entre as mulheres, e bendito é o fruto do vosso ventre, Jesus. Santa Maria, Mãe de Deus, rogai por nós, pecadores, agora e na hora de nossa morte. Amém. E se quiser e puder, diga ao padre da sua paróquia que eu, padre Reginaldo, mandei um abraço. Que Deus os abençoe. E juntos, a novena da Sagrada Família e oração pelos pais. Jesus, Maria e José, terceiro dia. Minha família, vossa é. Sagrada Família de Nazaré, coloco minha oração por todas as famílias e clamo que as famílias aqui na terra tenham o discernimento necessário para fugir de todas as ciladas dos Herodes de hoje, como fizeste na Gruta de Belém na fuga para o Egito. Jesus, Maria, José, eu coloco como intenção especial os pais aqui na terra. Diga o nome do seu pai. Que o Pai do Céu nos concedeu como pai biológico. Diga o nome do seu pai, vivo ou falecido, não importa. Aos falecidos, peço descanso eterno. Dai-lhes, Senhor, o descanso eterno, e a luz perpétua os ilumine. Descanse em paz, amém. aos pais vivos. Seu pai está vivo. Dai, Senhor, saúde, paz, prosperidade. Abençoai e santificai as famílias e, de modo especial, os casais. Aperfeiçoai o amor dentro do matrimônio. Fazei com que sempre lembre o pacto nupcial e que possam a cada dia no perdão, no diálogo, na fidelidade, reavivar o amor que os une. Senhor, que o perdão seja abundante, que o amor seja constante e o diálogo uma ponte de recomeço. Afaste para longe da família vícios, brigas, discórdias, desavenças, infidelidade, enfermidade. Sagrada Família de Nazaré, santificai e protegei minha família. Sagrada Família de Nazaré, santificai e protegei minha família. Sagrada Família de Nazaré, santificai e protegei minha família. O Senhor esteja convosco, Ele está no meio de nós. Abençoai, Senhor, por intercessão de Nossa Senhora do Carmo, São Pio de Pietrelcina, a água, roupa dos enfermos, as fotos de família. Abençoai, Senhor, Pai, Filho e Espírito Santo. Amém. Não esqueça, saúde o padre da sua paróquia, valorize o padre da sua comunidade. Mês de agosto, mês das vocações, feliz dia dos padres. Evangelizar é preciso.
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maravilha. Vamos na reflexão do Evangelho de domingo, amanhã, o 18º domingo tempo comum. Então vamos lá, questão da multiplicação desse peixe, que é muito bonito. Naquele tempo, quando soube a morte de João Batista, Jesus partiu e foi de barco para um lugar deserto e afastado. Mas quando as multidões souberam disso, saíram das cidades e o seguiram a pé. Ao sair do barco, Jesus viu uma grande multidão. Encheu-se de compaixão por eles e curou os que estavam doentes. Ao entardecer, os discípulos aproximaram Jesus e disseram: "Este lugar é deserto e a hora já está adiantada. Despede as multidões para que possam ir aos povoados comprar comida." Jesus, porém, lhes disse: "Eles não precisam ir embora. Dai-lhes vós mesmos de comer." Os discípulos responderam: "Nós temos aqui 5 pães e 2 peixes. Jesus disse: "Trazei-os aqui." Jesus mandou que as multidões se sentassem na grama. Então pegou 5 pães e 2 peixes, ergueu os olhos para o céu e pronunciou a bênção. Em seguida partiu os pães e os deu aos discípulos. Os discípulos distribuíram às multidões. Todos comeram e ficaram satisfeitos. E dos pedaços que sobraram, recolheram ainda 12 cestos cheios. E os que haviam comido eram mais ou menos 5.000 homens, sem contar mulheres e crianças. Palavra da salvação.

Povo de Deus, que beleza. Então aí a música da barca. Por quê? Porque Jesus estava na barca. Ele estava na barca, a um lugar deserto, afastado, provavelmente, né, estava assim, orando, meditando ao Pai, planejando a questão da evangelização. Jesus, quando retira e fica sozinho, ele entra em oração com o Pai, e o Pai, através do Espírito, orienta o discernimento, questão do que fazer. Então Jesus estava na barca no lago Tiberíades, e a cidade onde ele morava é perto deste mar ou lago. O lago é muito grande, então alguns chamam de mar. Agora, as multidões ficaram sabendo disso, que Jesus tinha ido para o barco, depois voltado para a praia. Mas por que que as multidões estavam sabendo? É porque Jesus ganhou fama. Jesus ganhou fama entre as multidões, fazendo seus milagres, fazendo suas curas. Então, principalmente pessoas pobres, é claro, pessoas doentes. Então, procuravam Jesus em qualquer lugar onde ele estivesse. Então, aqui nesse episódio do Evangelho, eles souberam que Jesus estava numa barca no lago, e qualquer hora ele estaria na praia. E claro que o local sempre é o mesmo, mesmo que a praia seja grande, a extensão, mas sempre tem o local próprio para descer do barco, né? E colocar o barco, fincar ali com a âncora na areia. Bem, quando Jesus então desceu na praia, já havia uma grande multidão. Olha só, já havia uma grande multidão. Ele deve ter ficado assustado. Ele pergunta a si mesmo: por que vocês vieram até mim? Claro que ele saberia, ele mesmo, como sendo filho de Deus, saberia por quê. Porque igual a ele, naquele momento não existia ninguém, só o próprio Jesus mesmo, né? E ele se encheu de compaixão. Por quê? Ali eram pessoas que precisavam de ajudas, pessoas doentes, pessoas vulneráveis. Então ele teve compaixão por eles, e então começou a curar os doentes. Devia ser muitos, porque naquela época não tinha médicos, não tinha um hospital, não tinha leito para o doente ficar. O doente ficava numa maca, espécie de uma maca, e não tinha os remédios próprios para curar as doenças. Então era a fé que curava. Então Jesus curou muitos doentes pela fé do doente e pela vontade de Jesus, que serão duas coisas que andam juntas: a vontade de Jesus, querer curar a pessoa, e a fé dessa própria pessoa. E então aí vem a cura. E Jesus compadeceu. A palavra compadecer aqui é a vontade mesmo de curar a pessoa. Jesus, como tivesse entrado no coração do doente. Depois, isso aqui foi durante o dia. Aí, ao entardecer, e o pessoal não foi para casa para comer nem nada, porque eles preferiram Jesus ser curados do que comer alguma coisa. A cura da doença aí nesse momento seria mais importante de qualquer refeição ali perto. Então, por isso está aí a entardecer. Ficaram muitas horas com Jesus. Eles estavam com fome, é claro. Bem, o que aconteceu? Já passou a hora do almoço. Bem, ao entardecer, olha só. E então um dos discípulos falou para Jesus: ó Jesus, esse lugar é deserto, devia estar muito calor.
e a hora já está adiantada. Despede as multidões para que possam ir aos povoados comprar comida. Então o discípulo falou para Jesus para despedir as multidões. Mas Jesus não gostou. Não gostou, né? Porque eles não estavam querendo ir embora, mesmo famintos, estavam ali, querendo Jesus. Jesus, porque além da cura, é a sua pregação. Aí Jesus responde: eles não precisam de ir embora. Dai vós mesmos de comer. Aí disseram: temos aqui 5 pães e 2 peixes. 5 pães e 2 peixes. Uma porção, né? Vamos dizer assim, uma porção de pães e uma porção de peixes. E pediu trazê-os aqui. E pediu que as multidões sentassem na grama, não em forma de fila, que é tão comum hoje. Hoje, para em alguma instituição, você está sempre indo a uma fila para pagamento, consulta e alguma compra. Às vezes tem certas filas. Mas Jesus usa outra estratégia. Sentem nas gramas, sentam e por grupos. Por grupos. Por quê? Porque cada discípulo ia tomar conta de um grupo. Então pegou 5 pães e 2 peixes, ergueu os olhos para o céu e pronunciou a bênção. Ele fez um gesto aqui santo, um gesto divino. Por quê? 5 pães e 2 peixes, ergueu os olhos para o céu, lá onde está Deus Pai, que Deus Pai que criou tudo. Ele nos deu os pães e os peixes, nos deu os pães nascidos da terra e nos deu os peixes nascidos do mar. Então foi Deus que criou os peixes para o nosso alimento. Deus criou a terra para que a semente germinasse do trigo e formasse a farinha para fazer o pão. Então é criação divina, olha que beleza. Por isso que ele ergueu os olhos para os céus. Jesus agradecer a Deus Pai pelas benesses, pelas doações para o povo. Depois de ter rezado pessoalmente ao seu Deus Pai, ele partiu os pães. Essa palavra partir é muito importante. Partir significa distribuir, partilhar. Ou seja, cada um vai receber um pedaço. Cada um recebe um pedaço. Não importa ali o tamanho, o importa que cada um receba o seu. E distribuir, os discípulos distribuir as multidões. Os discípulos, plural. Então cada discípulo ficou com um grupo de pessoas. À esquerda, à direita, na frente, atrás. Para que cada um recebesse o seu pão. Distribuíram. Todos comeram, olha que coisa bonita, e ficaram satisfeitos. E ainda mais, sobraram pedaços. Olha só que maravilha, só Deus mesmo é capaz de fazer isso, né? Além de todos comeram, primeira coisa, todos, não ficou nenhum sem comer. Depois, todos ficaram satisfeitos, ficaram fartos. Uma palavra nossa aqui, ficaram de barriga cheia. E ainda, a outra coisa, sobrou ainda pedaços, sobrou. Já que eles estavam tão fartos, não queria comer mais, então sobraram pedaços. Recolheram em 12 cestos. 12 cestos. Olha só, e cesto grande. Os cestos daquela época eram cestos grandes. Cestos enormes, cestos que cabiam, por exemplo, 30 litros, 50 litros, algo assim. E olha só, o final aqui é de assustar. Os que haviam comido eram mais ou menos 5 mil homens,
sem contar mulheres e crianças. 5.000 homens, sem contar mulheres e crianças. É muita gente. É muita gente. 5.000 homens, sem contar mulheres e crianças. Vamos somar as mulheres e crianças aos 5.000 homens? Será que daria 10.000 pessoas? Pode ser. Imagina só Jesus fazendo esse grande milagre, que o homem algum não fez em tempo algum, nem vai fazer. Caríssimos irmãos e irmãs, para nós o que que fica? Tem palavra fundamental aqui. Primeiro, Jesus rezou ao Pai pela criação, o peixe e o pão. Nós também, mesma coisa. Quando vamos tomar o pão, café da manhã, a refeição no almoço, agradecer a Deus pelos bens terrenos, pelo aquilo que nós comemos, o feijão, o arroz, os legumes, as folhas, a água que bebemos, o café. E o mais certo é, nas famílias, sentados a cadeira, a mesa, antes de tomar a primeira garfada da comida, reza uma Ave Maria, um Pai Nosso, uma oração bem curta. Esse é o ideal, em agradecimento ao Deus Pai pelo pão de cada dia. Depois vem a partilha, ou seja, as panelas na mesa serão partilhadas. Então vem se tem 10 pessoas ao redor da mesa, a comida será partilhada entre as 10 pessoas. O que mais? Vai ser distribuídas. Cada pessoa vai comer o que foi distribuído. Depois, saíram satisfeitos, ainda sobraram. Olha só, quando a gente toma refeição no almoço, a gente come até ficar satisfeito. E em geral sobra comida. Olha só que beleza. Em geral sobra um pouco de feijão, sobra um pouco de arroz, né? E depois fica para tarde. Então, nós estamos fazendo o que Jesus fez com os 5.000 homens, sem contar mulheres e crianças. Caríssimos e caríssimos, o agradecimento é muito importante, porque Deus nos deu de graça, nós não compramos, tudo nos deu de graça, nós não compramos nada do que Deus nos deu. Então vamos agradecer o que nos deu. Nos deu muitas graças, as curas, as coisas que nós conseguimos no campo, né? Então, caros irmãos e irmãs, aí está a reflexão, da reflexão do evangelho de hoje, né? Com relação à barca e à multiplicação dos pães, né? E eu vou dar um aviso que 16 de agosto vai ter a missa lá no Brejão, padroeiro só dos remédios. Então vai ser uma missa lá 14h, dia 16, lá no Brejão. Aí o povo do Maranhão vai lá, né? Os que podem ir, os possíveis, na possibilidade, a comunidade de Maranhão vai até o Brejão para assistir a missa lá dia 16 de agosto, que é o dia do padroeiro Nossa Senhora dos Remédios. E as pessoas levam os remédios para serem abençoadas lá no local. Aí isso mesmo. Agora, dia 9, que é domingo, agora 9, missa na Mumbuca, às 9h da manhã. Missa na Mumbuca, às 9h da manhã. E à tarde, às 18h, lá na Boa Vista. 18h na Boa Vista. Dia, é domingo agora, dia 9, né? Então vou terminar aqui os anúncios e agora vem a música para depois sobre São Francisco.

Caríssimos irmãos e irmãs, agora um novo programa. Esse programa chama 15 minutos com São Francisco de Assis. Então eu vou dar continuidade na história dos primeiros frades na idade bem remota, mais ou menos, no século 12, né, 1200 por aí. Bem, então vamos lá, continuando a história dos primeiros frades, o modo de vida dos irmãos e o amor que tinham entre si. Então os frades foram lá para Roma, que foi de sábado passado que eu contei, e o bispo deu autorização deles pregarem. Eles voltaram satisfeitos, os frades, 12 frades voltaram para Assis, e aí eles ficaram tão alegres que disseram: agora vamos trabalhar. Então eles vão trabalhar, rezar, eles vão pregar de forma franciscana, claro. Quando voltaram a se ver, enchiam-se de tão grande prazer e alegria espiritual que não se recordavam de nada da adversidade e da pobreza que padeciam. Eram solícitos na oração de cada dia e no trabalho de suas mãos, para afugentarem completamente para longe de si toda ociosidade. Ociosidade aqui seria preguiça, inimiga da alma. Nas noites eram semelhantemente solícitos em levantar, ou seja, solista aqui seria assim, abertos, dinâmicos, obedientes, em levantar-se à meia-noite, segundo aquele dito do profeta: no meio da noite eu me levantava para vos celebrar. Salmo 118. Rezavam com muita devoção e frequentemente com lágrimas. Amavam-se uns aos outros com profundo amor, serviam-se e nutriam-se mutuamente, como a mãe serve e nutre seu filho. Tanto ardia neles o fogo da caridade, que lhes parecia fácil entregar seus corpos, não somente pelo nome do Senhor Jesus Cristo, mas também um pelo outro e de boa vontade. Um certo dia, ao transitarem dois irmãos por um caminho, encontraram um louco que atirava pedras contra eles. Um daqueles irmãos, quando viu aquelas pedras que eram atiradas contra seu irmão, acorrendo, expondo-lhe diante dos golpes das pedras, preferiu, por causa do ardente amor mútuo, ser ele o próprio ferido a ser ferido seu irmão. Essas coisas semelhantes a estas eles faziam com frequência. Olha que beleza, né? Um irmão defendendo o outro. Muito bonito. Tem que ter coragem, claro. Estavam arraigados e fundados no amor e na humildade. E um reverenciava o outro como se fosse seu senhor. Isso aí seria uma forma fraterna. Os irmãos, um respeitando o outro na humildade. Quem entre eles sobressaía pelo ofício ou por uma qualidade, parecia mais humilde e desprezível do que os outros. Igualmente, todos se dispunham totalmente a obedecer quando se abria a boca de quem ordenava. Imediatamente estavam preparados seus pés a andar e as mãos para trabalhar. Então aqui usavam as mãos e os pés para trabalho. Então eles não foram sedentários, ou seja, ficar sentado numa cadeira por várias horas, nada disso. Vamos andar, visitar, vamos para as ruas, que as ruas estão cheias de pobres. Pobres que não tem casa, não tem onde morar, ficar. Tudo bem.
qualquer coisa que lhes era ordenada, julgava que eles eram segundo a vontade do Senhor, e por isso era-lhe suave e fácil executar tudo. Ou seja, todo o trabalho perdido a eles, eles logo enxergavam que era pedido do Senhor Jesus, aí cumpriu o trabalho. Eles abstinham-se das concupiscências carnais e solicitamente se julgavam a si mesmos para não serem julgados. Se numa circunstância um dissesse ao outro uma palavra que talvez pudesse desagradar, era tão tomado pelo remorso que não podia descansar. Enquanto não confessasse sua culpa e prosternando-se por terra, caindo por terra, embora contra a vontade do outro, fizesse colocar o pé dele sobre a sua boca. E se o outro de modo algum quisesse pôr, se era prelado quem dissera a palavra, prelado que seria um sacerdote, ordenava-lhe fazer o caso contrário, fazia com que fosse ordenado pelo prelado, para que fosse afugentada para longe deles toda malícia e fosse sempre conservado entre eles o pleno amor. Em outras palavras, né, quando algum deles falava alguma coisa desagradável, então havia espécie de um castigo, né, tapar a boca para não falar em silêncio por causa disso. E eles se esforçavam por contrapor aos vícios cada uma das virtudes. Então, assim, as virtudes e vícios acompanham conosco. Todos nós temos vícios e virtudes. O problema é separar. Às vezes, o vício é mais atrativo do que a virtude, que é o pior. Mas nós, como bons cristãos fervorosos, temos que ser atrativos às virtudes e não aos vícios. Continuando, qualquer coisa que tinham, livro ou túnica, usavam em comum. Ou seja, um livro o emprestava para o outro, ou lia o livro em conjunto, porque o livro naquela época era caro, muito caro e pouco. Só pessoas importantes, pessoas assim, superiores, que tinham um livro. E então, como eram pobres, provavelmente tinham um livro só. Aí dividiam a leitura. E a túnica também, emprestava a túnica um para o outro. E ninguém dizia algo que era seu. Ninguém falava, essa túnica é minha, esse livro é meu. Então os franciscanos não falavam, é como se a túnica fosse de todos. As túnicas de todos, então empresta ali, usa aqui, acolá, um está sujo, pega o que está limpo, lava, eles mesmos vão lavar, claro, e guardar direitinho, guardar o livro para não estragar. Ainda que eles transbordassem extrema pobreza, contudo eram sempre generosos. Olha só que beleza. Quer dizer, a pobreza não enraivece os franciscanos, a pobreza não angustia os franciscanos daquela época, mas pelo contrário, a generosidade, a bondade, boa vontade e da compartilha, e aqueles que pediam esmolas eram dadas. Então, se por acaso tinha alguma esmola, eles davam. Se não tinha esmola, eles abençoavam. É uma forma de doar a esmola à pessoa, uma benção, uma oração. Porque não tinha algo mais assim, visível para dar. Continuando, quando iam pelo caminho, encontravam pobres que lhes pediam esmola. Alguns dentre eles, não tendo outra coisa para oferecer, dava alguma coisa de suas vestes, alguma coisa que tivesse, alguma coisa que estava portando no bolso, algo assim que agradaria o pobre, uma pequenininha coisa, dava para ele, nem que seja um pedaço de doce. E um deles separou o capuz da túnica, deu ao pobre que ele pediu. O outro separou também a manga
Então teve um frade que tirou a manga da túnica, olha só, descosturou. Eu não sei como é que ele descosturou, né? Porque tinha que ter muita força para descosturar a manga da túnica e deu para ele. Outros também dava outra parte da túnica. Observava a palavra do evangelho: dá-lhe tudo aquele que te pedir. Num certo dia veio um pobre à igreja de Santa Maria de Porciúncula, onde eles moravam. Então, lembrando, a igreja de Santa Maria de Porciúncula, a igreja original, primitiva, que antes estava em ruína, eles moravam lá. E pediam esmola aos irmãos. Iam lá pedir esmola aos irmãos. Havia ali um manto que um deles tivera quando ainda estava no mundo. E então tinha um manto sobrando. O bem-aventurado Francisco então disse àquele irmão, a quem pertencer aquele manto, que desse ao pobre. Ele deu de bom grado, deu alegremente. Imediatamente, por causa da reverência, a devoção que o irmão tivera em dar, pareceu-lhe aquela esmola, é como se fosse subir ao céu, e se sentiu no mesmo instante repleto de um novo espírito. Quando os ricos deste mundo se dirigiam a eles, acolhiam-os alegre e benignamente convidaram-os de modo a afastá-los do mal e incentivá-los a fazer penitência. Então, não só os pobres, mas também aqui tem um fato curioso, né? Um fato até oposto. Os ricos também dirigiam aos franciscanos, porque eles eram diferentes. E os ricos queriam alguma coisa, igual oração. E não todos, mas alguns acolhiam alegres. Que bom. Eles também eram filhos de Deus. Então os franciscanos recebiam com alegria. E os ricos convidavam os pobres, os franciscanos, convidando para alguma refeição, alguma visita. E eles aceitavam. E esses ricos queriam alguma bênção, alguma oração para afastar do mal, em outras palavras, do atos diabólicos, né? Então os franciscanos, eles falaram para os ricos fazer penitência. Naquela época a palavra penitência era muito forte, hoje não é tanto mais, não. Hoje, né, Jesus, ele faz para nós misericórdia. A misericórdia é mais forte do que a penitência. Mas naquela época, no ano 1200, a palavra penitência era muito forte. Tudo bem, vale. Naquele tempo, os irmãos pediam solicitadamente para que não fosse enviado às terras de onde eram oriundos, de origem, Assis, para assim escaparem do convívio e da familiaridade dos seus consanguíneos e observar a palavra do profeta: tornei-me estranho para os meus irmãos e peregrino para os filhos de minha mãe. Em outras palavras, Francisco falou para os outros franciscanos, que são 11, para eles não ficarem perto da mamãe e do papai, não. Não ficar perto, não, dos irmãos, porque isso não é bem a obra de Deus. Tem que ficar de longe deles, trabalhando com os pobres lá de longe, ficar em outra cidade, nas ruas. Alegravam-se sobremaneira da pobreza, porque somente as riquezas eternas são cobiçadas por eles. Nunca possuíam ouro e prata. Está lá na Atos dos Apóstolos, né, no capítulo 1, ouro e prata. Embora desprezassem todas as riquezas deste mundo, todavia calcavam os pés, especialmente o dinheiro. Ou seja, eles davam as costas, né? O calcanhar para tudo que é dinheiro. Pois é, irmãos e irmãs, aqui acabamos 15 minutos sobre São Francisco de Assis. E no sábado que a gente vai continuar, né? Então vou dar a bênção para vocês, já dei o aviso. Povo de Deus, que Deus, o Senhor esteja convosco, que Deus poderoso abençoe a todos em nome do Pai, do Filho e do Espírito Santo, amém.
Ide em paz, o Senhor vos acompanhe, que assim seja. Amém. Um bom sábado a todos e até amanhã no domingo.

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2: 11 horas e 49 minutos.

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5: 11:58.
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0: 11:59.
1: O anjo do Senhor anunciou a Maria e ela concebeu pelo Espírito Santo. Ave Maria, cheia de graça, o Senhor é convosco. Bendita sois vós entre as mulheres. Bendito é o fruto do vosso ventre, Jesus. Santa Maria, Mãe de Deus, rogai por nós, pecadores, agora e na hora de nossa morte. Amém. Eis aqui a serva do Senhor. Faça-se em mim segundo a vossa vontade. Ave Maria, cheia de graça, o Senhor é convosco. Bendita sois vós entre as mulheres, e bendito é o fruto do vosso ventre, Jesus. Santa Maria, Mãe de Deus, rogai por nós, pecadores, agora e na hora de nossa morte. Amém. E o Verbo divino se fez carne e habitou entre nós. Ave Maria, cheia de graça, o Senhor é convosco. Bendita sois vós entre as mulheres, e bendito é o fruto do vosso ventre, Jesus. Santa Maria, Mãe de Deus, rogai por nós, pecadores, agora e na hora de nossa morte. Amém. Oremos. Infundi, Senhor, e vos rogamos a vossa graça em nossos corações, para que pela anunciação do anjo conhecemos a encarnação de Cristo, vosso Filho, pela sua paixão e morte na cruz, sejamos conduzidos à glória da ressurreição. Por nosso Senhor Jesus Cristo, vosso Filho, na unidade do Espírito Santo. Amém.
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3: 12 horas e 4 minutos.

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6: 12 horas e 17 minutos.

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1: 12 horas e 32 minutos.

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Hora certa.

0: Nós somos o Grupo Santa Cruz de Comunicação a serviço da Igreja e do povo. Boa tarde, senhoras e senhores. Está entrando no ar mais uma edição do nosso Radar Santa Cruz, o nosso informativo dos vales. Aqui nós damos voz à população. É o nosso Radar Santa Cruz especial de sábado. Hoje, sábado, 1 de agosto de 2026. Prazer. Eu sou Gilberto Santos e destacamos para você, nossa equipe. Nós estivemos lá na Câmara Municipal de Joaíma na data de 31 de julho de 2026. Será lembrada na história do povo joaimense, pois marca a renovação de um espaço que os representa, a reforma do prédio. A sede da Câmara Municipal aconteceu nessa data e contou com a presença dos munícipes e diversas autoridades joaimenses e de municípios vizinhos. Acompanhe a matéria.
1: A nossa reportagem da Rádio Santa Cruz, nós estamos aqui na Câmara Municipal de Joaíma, na reinauguração, hoje, 31 de julho de 2026, a reinauguração da Câmara de Joaíma representa um marco histórico de renovação e compromisso democrático, simbolizando a reafirmação da Casa do Povo com espaço amplo e moderno.
2: Para que ele possa estar sempre presente, para poder guiar as decisões, porque Deus está acima de tudo e de todos para poder os conduzir. E a lei maior é a lei que o próprio Cristo nos ensinou, que é a lei do amor. Amai-vos uns aos outros, como eu vos amei.
3: Muito obrigado, Padre Isaías. Que Deus abençoe a todos nós e que continue abençoando essa casa, os nossos vereadores e o nosso povo joaimense.
1: Roberto, gostaria que você falasse para mim da presença dos munícipes, os colegas e os cidadãos que estão aqui prestigiando esta solenidade.
4: Boa noite. Primeiramente, eu quero agradecer a vocês, né, pela cobertura. E, como você está dizendo, é uma satisfação imensa, né, reinaugurar a Câmara com muitos vereadores aqui da cidade, tipo, vizinhos presentes, né? E a gente agradecer aí pela boa vontade do presidente, né, que teve essa alternativa de fazer isso. E nós, na mesa diretora, membros, a gente aceitou, né, com o maior prazer, porque tem muitos anos e anos e anos, né? Isso aqui nunca teve uma reforma assim dessa forma. Então, agradecer mesmo de coração.
1: Roberto, qual a mensagem que você deixa a todos os munícipes e também aos nossos ouvintes da Rádio Santa Cruz?
4: Primeiramente, a gente tem que ver, a gente como parlamentar, né? A gente tem que unir as forças, né? O vereador ficar com a brigada com um e outro, com o prefeito, e quem vai sofrer menos é o menos favorecido que sofre. Então, nós temos mais do que unirmos mesmo e trabalhar em prol do município. E a gente, nós somos empregados, né? E o povo é que é os patrões. Então, a gente tem que ter essa consciência, né? Eles que pagam a gente. Obrigadão, filho, né? Nós que agradecemos por tudo aí, viu?
5: Prazer recebê-los aqui nessa nossa inauguração. A gente tá muito feliz em ter reformado aqui a nossa casa, com a Casa do Povo, deixar um plenário moderno que a gente precisava muito.
1: Fala um pouquinho dessa restauração, ficou muito bonita, né, Léo?
5: Gilberto, aqui precisava muito, quem frequenta aqui sabe da dificuldade que a gente tinha. Tinha muita infiltração em épocas de chuva, um calor insuportável, uma estrutura muito antiga, e a gente precisava dessa modernização aqui para atender o nosso povo. Tá ligado, Gilberto? Tamo junto.
1: A Casa do Povo ficou maravilhosa, de cara nova, reformada, um plenário modernizado.
6: É isso aí, ficou linda. Eu até sugeri aqui para o presidente deixar a janela e porta aberta no dia, no período do dia, o pessoal fazer uma visita, que realmente foi um ótimo gosto dela. Muito bom mesmo. Ficou linda a Câmara Municipal de Joaíma.
1: E eu vejo a harmonia do executivo com o legislativo. Isso é muito importante, né, Abinaldo, para a sua gestão?
6: Assim, nós temos uma parceria muito boa, executivo e legislativo. E graças a Deus, tudo que eu tenho precisado da Câmara, eles precisam de mim. Nós estamos juntos, trabalhando juntos, porque eu acho que a única maneira de nós fazermos de Joaíma uma Joaíma melhor é ser essas pessoas unidas e fazer o coletivo ser cada dia mais forte. A mensagem que eu deixo para eles é porque nós temos de cada dia procurar produzir, acreditar no campo, porque com certeza com certeza é o homem do campo que faz a diferença. Então eu acredito no homem do campo e logo, logo, se Deus quiser, nós vamos estarmos produzindo para essa região.
1: O agro movimenta o nosso município, né, Binaldo?
6: Com certeza, ninguém sobrevive sem o agro. Então, nós temos é que dar capacidade para essas pessoas trabalharem e produzirem a cada dia mais e mais e mais para sustentar as nossas famílias ou talvez até o mundo, porque eu creio que o Brasil vai ser o celeiro do mundo.
1: Joaíma combina.
6: Combina, Joaíma combina, combina com Joaíma, com Giru, comunidades rurais e fazendas. Muito obrigado.
1: Eu que agradeço, obrigado, prefeito, por falar com a nossa reportagem da Rádio Santa Cruz FM.
6: Obrigadão, valeu.
1: É a nossa reportagem aqui na cobertura da sessão solene de reinauguração da Câmara Municipal de Joaíma. Repórter Gilberto Santos.
0: 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Hora certa, são 12 horas mais 41 minutos. 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
1: A nossa reportagem da Rádio Santa Cruz, nós estamos aqui na Feira Livre de Joaíma, feira de sexta-feira. Eu estou aqui ao lado dele, New Sorte Prêmios. Mais uma edição da Independência da Sorte, que acontecerá dia 26 de setembro aqui em Joaíma. Ele vai contar tudo pra gente dos prêmios. Bom dia, Nil. É bom ter você, que já é sócio aqui da nossa Rádio Santa Cruz.
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1: Boa sorte para você. Boa sorte pra gente, né, Nil? Obrigado mais uma vez por ter falado nossa reportagem. Você que já é sócio, né? Da nossa Rádio Santa Cruz.
7: Para mim é uma alegria muito grande fazer parte dessa família. Uma família maravilhosa. Uma família assim que dá energia pra gente, nos motiva, nos incentiva, então nos dá mais ânimo pra gente poder trabalhar. Então, Rádio Santa Cruz, muito obrigado pelo carinho, pela parceria, pelo apoio, toda a equipe da Rádio Santa Cruz, você, Gilberto Santos, todo o pessoal da Rádio Santa Cruz, eu tô mandando um abração especial pra todos vocês e também pra todos os ouvintes da nossa Rádio Santa Cruz.
1: Meu entrevistado aqui na Feira Livre de Joaíma, New Sorte Prêmios, compre a sua cartela. Aqui da Feira Livre, para a Rádio Santa Cruz, repórter Gilberto Santos.
0: É o nosso Radar Santa Cruz liderando a audiência. É o nosso Radar Santa Cruz especial de sábado. São 12 horas mais 44 minutos. Ministério faz alerta sobre fake news envolvendo Bolsa Família. Acionamos a repórter Mara Oliveira. Com você, Mara.
8: O Ministério do Desenvolvimento e Assistência Social, Família e Combate à Fome esclarece que é falsa a informação de que os beneficiários do Bolsa Família vão ter o pagamento suspenso por 17 dias entre julho e agosto. Esse intervalo é o que separa um ciclo de pagamento do outro e não uma interrupção do calendário do programa. O Bolsa Família é pago todos os meses, nos últimos 10 dias úteis, e segue a ordem do último dígito do número de identificação social, o NIS, de cada beneficiário. Em julho, os pagamentos ocorreram entre os dias 20 e 31. Em agosto, o calendário começa no dia 18 e vai até o dia 31. O calendário é sempre divulgado com antecedência pelo MDS. Para consultar a data exata de recebimento, o beneficiário deve verificar o último dígito do seu NIS no cartão do programa ou nos aplicativos Caixa Tem e Bolsa Família. Fique atento e se informe por meio dos canais oficiais do MDS. Informações sobre o calendário, valores e regras de manutenção do benefício estão sempre disponíveis no site gov.br/mds. Reportagem Mara Oliveira.
0: É o nosso Radar Santa Cruz, o nosso informativo dos vales. Aqui nós damos voz à população. São 12 horas mais 45 minutos, agora 12:46. A seguir, no próximo bloco, vem chegando o Giro de Notícias.
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0: 12:50, voltei com o nosso Radar Santa Cruz, o nosso informativo dos vales. Aqui nós damos voz à população. Hoje, especial de sábado, o nosso Radar Santa Cruz. São 12:49, 12:49, chegando o Giro de Notícias.
13: Partidos oficializam candidatos aos governos estaduais e à presidência da República neste fim de semana. Dois pré-candidatos à presidência participam de atos para oficializarem a candidatura. No sábado, Renan Santos, pelo Partido Missão. No domingo, é a vez do petista Lula, que tentará a reeleição. As duas convenções acontecem em São Paulo. Já foram oficializadas nos últimos dias as candidaturas de Flávio Bolsonaro do PL, Ronaldo Caiado do PSD e Romeu Zema do Novo. As convenções partidárias devem acontecer até o dia 5 de agosto. Inclusive, Lula participou da convenção do PT no Ceará. O ato confirmou o apoio do partido à candidatura de Eumano de Freitas ao governo estadual e de Cid Gomes à disputa no Senado Federal. Durante a cerimônia, Lula minimizou o apoio de Javier Milei e Donald Trump à oposição brasileira para as eleições deste ano. O petista também criticou o Senado, afirmando que a casa tem uma metade apodrecida. Em São Paulo, o Partido Republicanos oficializou a candidatura de Tarcísio de Freitas ao governo paulista. O senador Flávio Bolsonaro participou do ato com falas de apoio, reforçando a ligação entre Tarcísio e o bolsonarismo. Policiais federais e criminosos armados trocaram tiros nesta sexta-feira no Aeroporto Internacional de São Paulo, em Guarulhos. A ação ocorreu na área externa do terminal. Cerca de 10 criminosos usaram 4 veículos para acessar a área restrita de cargas do aeroporto. O bando tentava colocar cocaína em um avião para a Europa. As autoridades estimam que os criminosos carregavam mais de 300 quilos de cocaína. A seleção brasileira de judô conquistou o desafio internacional da modalidade em Blumenau, Santa Catarina. A equipe nacional derrotou a Alemanha por 5-1, encerrando um jejum de 3 anos sem vitória contra os alemães em competições mistas. O Flamengo é a maior torcida do Brasil, e quem diz isso não sou eu, mas sim a pesquisa Datafolha. O Flamengo segue como clube com a maior torcida brasileira, 22% da preferência nacional, enquanto Corinthians aparece no segundo lugar com 14%. Palmeiras tem 7%, São Paulo 6%, Cruzeiro 4% da preferência brasileira. O Giro de Notícias é uma produção da agência Rádio Web. Texto e apresentação, Yuri Hudson.
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15: Paris, 1º de agosto de 2026. Essas são as principais notícias deste sábado. A Itália e a França endureceram os controles em suas fronteiras com a Espanha após a entrada ilegal nessa semana de cerca de 60 mil migrantes do Marrocos no enclave espanhol de Ceuta. O governo francês multiplicou por 5 o número de policiais na fronteira com a Espanha. Já a Itália anunciou controles em seus portos e aeroportos a cidadãos não europeus vindos da Espanha. O governo espanhol anunciou que mais de 48 mil migrantes que desembarcaram em Ceuta estavam sendo enviados de volta ao Marrocos em dezenas de ônibus. A Rússia realizou bombardeios intensos neste sábado contra Kiev, matando ao menos 9 pessoas e ferindo outras 28, entre elas 4 crianças. 185 drones e 35 mísseis foram lançados contra a capital do país. Danos foram registrados em 7 bairros de Kiev, entre eles incêndios e cortes de energia. O Ministério Russo da Defesa afirma que os ataques tiveram como alvo empresas do complexo militar industrial ucraniano. Já a diplomacia da Ucrânia fez um apelo aos países aliados em prol do fornecimento de novos sistemas de defesa antiaérea. O exército iraniano acusou neste sábado os Estados Unidos de favorecerem uma escalada de tensões na guerra no Oriente Médio e pediu que os aliados de Washington na região reconsiderem sua cooperação. Mais cedo, a Agência Britânica de Segurança Marítima informou que o petroleiro foi atingido por um projétil não identificado hoje no Largo de Omã, na entrada do Estreito de Hormuz. Ontem, o presidente americano Donald Trump ameaçou o Irã de novos ataques, enquanto a imprensa do país informou que Washington pode realizar novos bombardeios massivos neste fim de semana. O presidente da FIFA, Gianni Infantino, anunciou ontem o cancelamento de seu projeto que previa abrir à iniciativa privada a gestão comercial das principais competições da entidade. A decisão ocorreu após a forte oposição de dirigentes e confederações de diferentes regiões do mundo que protestaram contra a iniciativa. Em comunicado, Infantino explicou que seu objetivo sempre foi, segundo suas palavras, unir e melhorar, mas que a proposta não seguiria adiante devido às divisões que gerou e à falta de respaldo. 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Rádio França Internacional, em parceria com a agência Rádio Web, de Paris, Daniela Franco.

0: Chegando às últimas do esporte, ex-zagueiro da seleção diz para quem vai torcer nas oitavas. Quem destaca pra gente o esporte é ela, a repórter Daniele Esperon.
1: O fim de semana no mundo da bola será diferente, será de Copa do Brasil. Agosto começou e teremos clássico carioca na competição. Vasco e Fluminense se enfrentam no estádio do Maracanã às 5:30 da tarde. Um clássico cheio de rivalidade. E para falar sobre este confronto, o ex-zagueiro de Vasco, Fluminense e da seleção brasileira, Ricardo Rocha, diz se tem favorito.
2: Não, não tem favorito não. É clássico e não tem jeito. Você dizer qual é o favorito para ganhar um clássico. Se tu pega, falar que um time mais organizado é o Fluminense, ok, eu acredito. Mais organizado dentro de campo. Mas quando chega num clássico, às vezes um time que não tá jogando bem, ele consegue ganhar, conseguir a classificação. É um jogo dificílimo da Copa do Brasil, dificílimo. Esse Vasco Fluminense, é como eu falei, é um clássico. Qualquer um pode ganhar. Agora, se você me perguntar realmente, Fluminense tá um time mais armado, com o mesmo treinador, né? E a gente espera realmente que seja um grande jogo, né? Eu, como vascaíno, é claro que eu vou torcer pelo Vasco, mas a gente sabe das dificuldades que o Vasco vai enfrentar. Mas é como eu estou te falando, qualquer um pode ganhar, porque tem a rivalidade e tem um clássico que é sempre muito mais difícil jogar.
1: Ainda no sábado, mais dois jogos: Atlético Mineiro e Juventude na Arena MRV, e o Santos de Neymar recebe o Remo na Vila Belmiro. No domingo, seguem os jogos de ida da Copa do Brasil, com um confronto entre Palmeiras e Fortaleza, às 4 horas da tarde, jogo que acontece em São Paulo. Mais tarde, às 6:30 da noite, o Cruzeiro visita a Chapecoense. E também Mirassol e Grêmio no estádio Maião. Fechando o domingo de Copa do Brasil, o jogo entre Internacional e Corinthians no estádio Beira-Rio, às 7:30 da noite. Agência Rádio Web com informações da Copa do Brasil, Daniele Esperon.
0: Trazemos a previsão do tempo.
3: Fique agora com a previsão do tempo.
4: Fim de semana com temperaturas mais amenas em Minas Gerais. Neste sábado, a umidade de origem oceânica melhora os índices de umidade na área central do estado. O tempo aberto e o ar mais frio favorece a formação de geada em pontos isolados da região serrana do sul mineiro. Céu claro a parcialmente nublado com geada na região serrana do sul de Minas. Céu parcialmente nublado no Jequitinhonha, Mucuri, Rio Doce e Zona da Mata. Céu claro a parcialmente nublado na Metropolitana e Campo das Vertentes. Demais regiões, céu claro a parcialmente nublado com névoa seca. BH terá um sábado de céu claro a parcialmente nublado. Na capital mineira, a temperatura máxima deve marcar 27 graus. Repórter Aline Neves.
0: Agora em Jequitinhonha, Minas Gerais, são 12 horas mais 58 minutos. Ponto final no nosso Radar Santa Cruz, que estará de volta na segunda-feira, ao 12:30. Obrigado pelo prestígio e pela credibilidade de sempre. Permaneça comigo, eu volto após os classificados com Conexão Santa Cruz e a sua participação. Hoje, sabadão, pouca prosa e muita música bonita e, claro, a sua participação. Aguardo você na Mais Ouvida.
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3: Começou! São 55 anos de música, jornalismo, fé e missão. Bom demais ter você junto conosco nesta história bonita. Obrigado pelo carinho. Sou grato por estar sempre com a gente aqui na Melhor e Mais Ouvida. É o nosso Conexão Santa Cruz, 1:06. É o Conexão Santa Cruz e a sua participação. Hoje é sábado, 1 de agosto de 2026. Hoje, dia da amamentação. A igreja celebra Santo Afonso e a lua é cheia. E aí, tudo bem? Tudo legal com você? Tudo ótimo? Você passou bem de ontem? Espero que sim. Eu, Gilberto Santos, eu tô bom que chega.
4: Gilberto Santos, eu tô bom que chega.
3: Vem comigo, vamos juntos até as 3 da tarde com muita música bonita e, claro, a sua participação. Já liberar o WhatsApp. O meu WhatsApp é o 33-3741-1521. Ligou, trocou aqui na Melhor e Mais Ouvida. Hoje, sabadão, pouca prosa e muita música bonita. Hoje tem de tudo: tem forró, tem carimbó, tem labada e muito mais pra você. Vamos juntos! 1:07. Boa tarde, bom final de semana pra você, sabadão. Chega junto! Começamos arrepiando, arrastando a chinela com Rasta Chinela.

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2: Santa Cruz FM, gostosa de se ouvir, bom demais ter você comigo, tarde gostosa de sabadão e você, claro, curtindo a mais ouvida, a voz dos vales, hora certa, 1:11, onde quer que você esteja, você está muito bem sintonizado, é a nossa Rua do Sucesso, a Rua do Sucesso, que tem um patrocínio do supermercado Pais e Filhos, aqui de Jequitinhonha, que tem ofertas e mais ofertas para você. 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Já trazemos Alberto Ferreira com a primeira Rua do Sucesso, sabadão. Alberto, boa tarde.
3: Gilberto Santos, boa tarde, hein? 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Gilberto Santos, o moço quer falar comigo, como é que é o nome do senhor?
4: É Juarez, Juarez Martins Santos.
3: Ô, Juarez, é música, é com qual cantor?
4: É com Amado Batista, Folha Seca.
3: E dedica a música pra quem?
4: Eu dedico para Luiz Humberto, que eu tô conversando com ele aqui, e o locutor é...
3: Gilberto Santos?
4: Gilberto Santos, Gilberto Santos, como é que tá você aí?
2: Eu tô
4: tá
2: bom que chega, eu tô bom que chega.
4: Graças a Deus, né? E oferecer a Plaustina, o Pedro, o Leonardo, o Ju, e oferecer todos os amigos da gente do São Pedro do Jequitinhonha.
3: Beleza, tá aí então o Gilberto Santos arrebentando a boca do balão, hein? 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
2: Santa Cruz FM, a rádio da nossa gente, aqui ouvinte pede, a gente toca na número 1, trazendo ele, meu patrão, o mais amado do Brasil, participação de Simone e Simária.

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7: Santa Cruz FM, aqui o sucesso é você, bom demais ter você comigo, a turma bonita já curtindo a programação, pessoal aí no sítio, na fazenda, já ouvindo a gente, já tem alô pra todos aí na curtição, ouvindo a gente, turma bonita aí no sítio Córrego Duas Pedras, aguenta aí, já tem alô pra todos aí. É a nossa Rua do Sucesso, a Rua do Sucesso, que tem oferecimento do supermercado Pais e Filhos. 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De volta, Alberto Ferreira, com a última Rua do Sucesso. Chega mais, Alberto.
8: Santos, continuamos com a Rua do Sucesso, mais uma participação. É o Regis que está conosco aqui do mercado, né? Tá tudo bem contigo? Pois é, tá bom que chega, não tá?
9: Graças a Deus.
8: Pois é, se tá tudo bem, pega uma música.
9: Vamos mandar Chitãozinho Chororó, Fogão de lenha, né?
8: Fogão de lenha vai pra quem aqui do mercado?
9: Ah, o pessoal aqui, todos os amigos aqui, né? Que trabalham, o pessoal da zona rural, né?
8: João Bicho,
9: Dona Geralda da Banana, Cinto de Tuarra e um bocado dos açougueiros.
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7: Santa Cruz FM, sua rádio, sua música, onde quer que você esteja, você está muito bem sintonizado, friozinho gostoso, né? Nessa tarde de sabadão, em algum lugar neblinando, em outro lugar chovendo, e vamos juntos aqui pela mais ouvida, 1:25.

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3: Motociclo Jequitinhonha, 1:28.

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6: Santa Cruz FM, sua rádio, sua música. Hoje, sabadão, pouca prosa e muita música bonita. Tem ouvinte com a gente, o pessoal tá ligado, tá curtindo já a programação. Obrigado pelo prestígio da audiência. Quem está na sintonia, fugiu aqui. Tanta gente participando aqui. É Luísa, tá ligadinha? Boa tarde, Potência.
7: Oi, estamos aqui em Vespasiano, curtindo a Santa Cruz. Manda a música do John Severo, por favor. Luísa de Vespasiano.
6: Luísa de Vespasiano, tô ouvindo a gente. Alô, Luísa, obrigado pelo prestígio da audiência. Diane também tá na sintonia. Boa tarde, Potência.
8: Ah, Gilberto Santos, boa tarde. Quem fala que é Diane aqui do bairro Alvorada. Ah, Gilberto Santos, queria ouvir uma música de Zezé de Camargo Luciano. Deu uma vida pelo um beijo. Oferece para meu pai Luiz,
6: sim,
8: meu colega Irley, minha amiga Letícia, da Rua Epaminondas Cuiamelo, dona Shirley, do bairro São Miguel. E para todos que estão na escuta do programa, Gilberto Sassi, tenha uma boa tarde, fica com Deus, meu amigo.
6: Boa tarde, bom final de semana, obrigado pela interação, pela participação. Cumprimentar aqui os nossos benfeitores, seu Jaime, dona Almerinda, aí ouvindo a gente, Dênio e família, tá todo mundo curtindo a número 1. Cumprimentar Zé Mailton, Tia Imaculada também estão ligados no programa, lá no sítio, ouvindo a gente, lá próximo de Monte Formoso, lá no sítio Córrego Duas Pedras, tá todo mundo curtindo lá, viu? Valeu, Tia Imaculada, Zé Mailton, tá todo mundo ligado, obrigado aí pelo prestígio da audiência. Sabadão é assim, tem músicas para todos os gostos.

0: Santa Cruz FM, a rádio da nossa gente. Giovanni, Severo, Zezé de Camargo e Luciano e Calcinha Preta tem músicas para todos os gostos. Fica aqui comigo na Mais Ouvida.
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3: Santa Cruz FM, sua rádio, sua música, aqui o sucesso é você, bom demais ter você comigo. Você está no programa Nota 10 do seu rádio. Abraçar a galera bonita ouvindo a gente. Primeiro, agora 1h50, 1h50. Abraçar a galera bonita na comunidade Santa Rosa. Maria, alô Maria! A mãe de Mariquinha ouvindo a gente. Tudo bem, Maria? Mariquinha, Bila. Pessoal bonito da Santa Rosa, todos meus amigos e na comunidade Bairreirinho, comunidade Jardineira, tá todo mundo aí no município de Joaíma, conectado, sintonizado na número 1. Tem ouvinte com a gente. Boa tarde, Potência.
4: Boa tarde, Gilberto Santos. Aqui é Iago do Bairro Alvorada. Eu queria uma música de Eduardo Costa. Chama ela pra mim, pra você, pra todos os ouvintes.
3: Valeu, Iago, pela participação. Tá ligadinho. Sabadão, tarde gostosa. Feliz sábado pra você, onde quer que você esteja. Na sintonia da melhor e mais ouvida. Paz e bem pra você.

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2: Os três estados da região sul do Brasil terão pouco tempo de trégua nas chuvas. A região tem sofrido nos últimos dias com precipitações constantes e, no caso do Rio Grande do Sul, os principais rios do estado seguem em alerta vermelho para o risco de inundações. Ao longo desta quinta-feira, as chuvas até deram uma trégua, porém, a instabilidade já tem um prazo curto para voltar, como aponta a especialista em meteorologia e porta-voz da Tempo OK, Maria Clara Sasaki.
3: Uma nova frente fria volta a se formar no Uruguai, traz condições para pancadas de chuva de moderada a forte intensidade nas áreas de fronteira com a Argentina, região da Campanha Gaúcha, principalmente no sábado e a partir do domingo. Essas instabilidades alcançam também áreas de Santa Catarina e do estado do Paraná. Tem potencial para vir, né, com forte intensidade, com rajadas de vento, com trovoadas. Não se descarta queda de granizo. E essa chuva pode atingir outras regiões do Brasil, como o sul de Mato Grosso do Sul e áreas de divisa entre São Paulo e o estado do Paraná, a partir do domingo.
2: Só que enquanto a frente fria vinda do Uruguai acentua os problemas na região sul brasileira, ela também tem um efeito contrário no restante do país. Sasaki aponta que nas outras regiões brasileiras, a tendência é de que os próximos dias sejam de muito calor e muito sol.
3: O que vale chamar a atenção também são as temperaturas que voltam a subir entre o sudeste e o centro-oeste neste final de semana. Já podemos ter tanto as mínimas quanto as máximas mais elevadas, e é justamente pela formação desta nova frente fria que as temperaturas vão voltar a subir no Brasil central. Entre o norte e o nordeste, um cenário ainda muito parecido com os dias anteriores. A chuva segue nas áreas litorâneas do Nordeste, chuvas bem isoladas, não trazem grandes volumes acumulados, uma chuva que acontece a qualquer momento, não atrapalha dia de praia, máximas nas áreas litorâneas perto dos 30 graus, no interior dos estados muito calor, máximas acima de 35, 36 graus em vários municípios.
2: As condições climáticas adversas causaram estragos no Rio Grande do Sul, Paraná, São Paulo e Rio de Janeiro. Nos dois últimos estados, pelo menos 5 pessoas morreram devido a acidentes causados pelos ventos acima de 100 km por hora. 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Produção e reportagem, Eduardo Amaral.
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0: De sua música, onde quer que você esteja, você está muito bem sintonizado, você no sítio, na fazenda, nos distritos, nas cidades circunvizinhas e adjacências. Obrigado pelo prestígio da audiência. Abraçar o pessoal bonito, quem é ouvindo a gente? Ah, já falei, pessoal lá na Santa Rosa, né? Tá lá ouvindo a gente, abraços para todos. Tem um ouvinte com a gente, aqui na número 1, Maria Aparecida tá ligadinha, boa tarde, Potência.
1: Oi, Gilberto Santos, boa tarde, aqui é Maria Aparecida da comunidade aqui da Araçatuba.
0: Araçatuba.
1: Oi, Gilberto, se você sou possível, roda uma música pra mim com os Mamonas Assassinos, qualquer um dos Mamonas. Vamos recordar quem nós perdemos, né? Nossos cantores. Eu ofereço meus filhos para Cláudia e Cláudio, Pedro e Anderson, para Yasmin e Sanderson, todos aí no Santa Luzia. Para você, um abraço, fica com Deus.
0: Obrigado.
1: Tudo de bom nessa tarde.
0: Abraços, tudo de bom nessa tarde, você curtindo a número 1. Eles se foram, mas continuam vivos e guardados nos nossos corações. Mamonas Assassinas, 2:06.

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Por aqui o sucesso não para. Mamonas Assassinas e o Carimbó, Dona Onete, na mais ouvida, são 2:13.

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0: 14:19.
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3: Santa Cruz FM, sua rádio, sua música. Hoje, sabadão, pouca prosa e muita música bonita. Tem músicas para todos os gostos. Quem está na sintonia ouvindo a gente é Vitória, do bairro Alvorada. Tá ligadinha. Alô, Vitória. A Flânio Rosenberg, lá em Rubim, também tá na sintonia. Catarina, no Santa Luzia, tá ligadinha, tá todo mundo curtindo a melhor e mais ouvida. Cumprimentar o pessoal bonito no Cabo da Gata ouvindo a gente, pessoal, é maravilhoso. Sempre com o rádio ligado, 24 horas. Agripino, Lu, também Berrota, a Loira, quem mais tá lá com a gente? Joaninha tá aí na área, derrubou é pênalti, né, Joaninha? Tá lá no Cabo da Gata, hein, Joaíma, ouvindo a gente. Lurdinha, Silvana também tá na sintonia. Obrigado pelo prestígio da audiência. Sabadão é assim. Alô, seu Binha, Bardubinha, no bairro IP, P1, P2 e P3, toda a galera bonita, os conterrâneos, na sintonia. 2:22.

0: Santa Cruz FM, sua rádio, sua música, o embaixador Gustavo Lima e Lara Fabian, na mais ouvida.
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1: 14 horas e 32 minutos.

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3: Santa Cruz FM, aqui o sucesso é você. Estamos de volta na número 1, a mais ouvida. São 2h36, tem ouvinte com a gente. Nair, tá ligadinha? Boa tarde, Potência.
4: Oi, Gilberto Santos. Boa tarde. Aqui é Nair do bairro Santa Luzia. Oi, Gilberto. Se der tempo, manda uma música aí pra mim. É a minha curtição hoje, meu aniversário.
3: Parabéns.
4: Vamos deixar a sua escolha aí, se der tempo e você puder.
3: Sim, senhora.
4: Fazer este favor para mim, amigo. Alô, fica com Deus, um bom trabalho aí para você, tá? Que Deus abençoe você e toda a sua família, um bom trabalho.
3: Obrigado, Nair. Deus abençoe você também, felicidades, um dia feliz para você. Pessoal, tá curtindo a número 1. Quem mais tá na sintonia? Dalva Marques, lá do São Pedro do Jequitinhonha, tá na sintonia. Eva Batista, da comunidade Diamantina, também tá curtindo a número 1. Por aqui a música não para. É a Voz dos Vales. 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
2: 14:46.
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Santa Cruz FM, cada vez mais perto de você, são 2h48. Quem está na sintonia, tem ouvinte com a gente, Wilson Costa. Não vai dar tempo não, viu, Wilson? Obrigado aí pelo prestígio, pela indicação. Eu fico devendo essa música para você, são 2h48.

0: Santa Cruz FM, cada vez mais perto de você, meu patrão Edmilson Batista, finalizando muito bem o nosso Conexão Santa Cruz de hoje. Obrigado pela interação, obrigado pela participação. Bom sábado, bom domingo para todos. Eu volto na segunda-feira. Abraços para todos. A gente se vê e se fala pelas esquinas da vida. Obrigado pelo carinho. Bem, gente, hein? São 2h55. Já nós vamos à casa da Mãe Aparecida para a consagração de hoje.
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consagração de hoje nós dedicamos aos aniversariantes do dia de hoje, em especial em Jequitinhonha, Alda Caldeira dos Santos, na rua Curitiba, também em Jequitinhonha, Nair Gomes Pereira, na rua Getúlio Vargas, e Karine Souza Figueiredo, no sítio HJKM. Parabéns, feliz aniversário, são os votos de toda a família Rádio Santa Cruz. Os novos amigos que renovaram no nosso clube de amigos. Nélia Pereira de Souza, o nosso muito obrigado, você que ingressou no nosso clube de amigos. Deus abençoe cada um de você, de vocês, e você que ainda não ingressou, venha fazer parte do nosso clube de amigos da Rádio Santa Cruz. Os devotos de Nossa Senhora Aparecida estão sintonizados pela fé. Quem está sintonizada pela fé e a devota de Nossa Senhora Aparecida, nossa ouvinte Elzane, ela pede intenção da consagração para ela, para toda a sua família e todos que estão na sintonia da mais ouvida. Deus abençoe você, Elzane. Gabriel do São Miguel também pede intenção da consagração para ele, para toda a sua família e todos que estão sintonizados pela fé. A consagração de hoje nós oferecemos aos enfermos do Hospital São Miguel de Jequitinhonha, aos idosos da Vila Santana de Jequitinhonha, dedicamos também às crianças do Instituto de Jequitinhonha, aos irmãos detentos privados de liberdade, dedicamos também aos enfermos do Hospital Municipal Antônia Grapiúna, lá em Joaíma, aos idosos da Casa de Repouso em Joaíma, no Asilo, lá no Cambalacho. Também oferecemos aos enfermos do Hospital Apromif de Felisburgo, aos idosos da Casa de Repouso em Felisburgo e de forma especial aos enfermos do Hospital São Vicente de Paulo em Águas Formosas e aos enfermos do Hospital Deraldo Guimarães em Almenara. Vamos ao Santuário da Mãe Aparecida para a consagração de hoje.

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0: Nacional de Nossa Senhora Aparecida. Sejam todos bem-vindos, você que nos acompanha pela Rádio Aparecida e as demais rádios associadas, entre elas Arca da Aliança, Catedral, Santana, Rural, Arca da Aliança novamente, FM, a Foz Metropolitana de Uberaba, Rádio Vale, Rádio Sul Goiana, entre outras, estão também coligadas com a Rede Aparecida de Rádio para acompanhar no momento da nossa consagração. Em nome do Pai, do Filho e do Espírito Santo.
1: Amém.
0: O anjo do Senhor anunciou a Maria.
1: E ela concebeu do Espírito Santo.
0: Ave Maria, cheia de graça, o Senhor é convosco. Bendita sois vós entre as mulheres. E bendito é o fruto de vosso ventre, Jesus.
1: Santa Maria, Mãe de Deus, rogai por nós, pecadores, agora e na hora de nossa morte. Amém.
0: Eis aqui a serva do Senhor.
1: Faça-se em mim segundo a vossa palavra.
0: E o Verbo de Deus se fez carne.
1: E habitou entre nós.
0: Ave Maria, cheia de graça, o Senhor é convosco. Bendita sois vós entre as mulheres. E bendito é o fruto de vosso ventre, Jesus.
1: Santa Maria, Mãe de Deus, rogai por nós, pecadores, agora e na hora de nossa morte. Amém.
0: Rogai por nós, Santa Mãe de Deus,
1: para que sejamos dignos das promessas de Cristo.
0: Infundi, Senhor, vos rogamos, a vossa graça em nossos corações, para que nós que conhecemos pela anunciação do anjo a encarnação de Jesus Cristo, vosso Filho, por sua paixão e morte na cruz, cheguemos à glória da ressurreição, pelo mesmo Cristo, nosso Senhor.
1: Amém.
0: A nossa meditação, eu gostaria de deixar apenas uma pequena palavrinha, a palavra de Deus. Cristo nos dirige a palavra e diz: vinde a mim, vós todos que estáis cansados e fatigados, sobre o peso de vossos fardos.

0: aqui no Santuário Nacional. Também guarde aí a sua garrafinha de água, o seu copo de água, para que nós possamos abençoá-los. Oremos. Ó Deus eterno e todo-poderoso, quiseste que pela água, fonte de vida e princípio de purificação, as nossas almas fossem purificadas e recebessem o prêmio da vida eterna. Abençoai esta água para que nos proteja e renovai em nós a fonte viva de vossa graça, a fim de que nos livre de todos os males e possamos nos aproximar de vós com o coração puro e receber a vossa salvação, e que ela nos recorde a água de nosso batismo como fonte que jorra para a vida eterna. Por Cristo Senhor nosso.
1: Amém.
0: Vamos agora, se você que pegou o folheto aí, vamos acompanhar a consagração a Nossa Senhora.

Maria Santíssima, pelos méritos de nosso Senhor Jesus Cristo, em vossa querida imagem de Aparecida, espalhais inúmeros benefícios sobre todo o Brasil. Eu, embora indigno de pertencer ao número de vossos filhos e filhas, mas cheio do desejo de participar dos benefícios de vossa misericórdia, prostrada a vossos pés, consagro-vos o meu entendimento, para que sempre pense no amor que mereceis. Consagro-vos a minha língua, para que sempre vos louve e propague a vossa devoção. Consagro-vos o meu coração, para que depois de Deus vos ame sobre todas as coisas. Recebei-me, ó Rainha incomparável, vós que o Cristo crucificado deu-nos por mãe, no ditoso número de vossos filhos e filhas. Acolhei-me debaixo de vossa proteção. Socorrei-me em todas as minhas necessidades espirituais e temporais, sobretudo na hora de minha morte. Abençoai-me, ó celestial cooperadora, e com a vossa poderosa intercessão, fortalecei-me em minha fraqueza, a fim de que, servindo-vos fielmente nesta vida, possa louvar-vos, amar-vos e dar-vos graças no céu.

0: Antes de dar a bênção final, agradecemos a todos vocês que se encontram aqui no Santuário Nacional e rezaram de perto e se consagraram a Nossa Senhora Aparecida. Agradecemos você que nos acompanhou através das ondas da Rádio Aparecida e das demais emissoras coligadas neste momento de oração. Muito obrigado pela sua presença e que Nossa Senhora possa derramar no coração de cada um de vocês as suas melhores bênçãos. O Senhor esteja convosco.
1: Ele está no meio de nós.
0: A nossa proteção está no nome do Senhor,
1: que fez

0: céu e a terra.
1: Abençoe-nos por Nossa Senhora Aparecida, o Senhor Deus Todo-Poderoso, em nome do Pai, do Filho e do Espírito Santo.
0: Amém.
1: Vamos em paz e que as bênçãos de Deus nos acompanhem.

0: acompanhou pela Rede Aparecida de Rádio a consagração a Nossa Senhora Aparecida.
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0: Muito boa tarde para você, meu amigo. Uma ótima tarde para você, meu amigo ouvinte. Tá começando a tarde nossa. Olha a hora certa para você, 3:19. Hoje é sabadão, dia 1 de agosto de 2026. Hoje que é dia nacional dos portadores de vitíligo, também é dia do cerealista, dia mundial do câncer de pulmão, início da semana mundial da amamentação, do dia 1 ao dia 7 de agosto, início do agosto dourado, aleitamento materno, do dia 1 de agosto até o dia 31 de agosto, viu? Hoje também é dia do início do agosto verde contra o linfoma, dia nacional do selo e dia mundial da amamentação. E eu quero parabenizar você que faz parte aqui do Clube dos Amigos, você aí do outro lado do rádio, soprando velhinhas na data de hoje. Eu quero desejar para você aqui, meu amigo, muita paz, saúde, felicidades, alegrias mil, tudo de bom para você, muitos e muitos anos de vida para todos os aniversariantes do dia de hoje. E a gente começa bem demais o A Tarde Nossa, mandando aquele boa tarde mais que especial a você que tá aí acompanhando através do site, através do aplicativo, nas cidades, nos municípios vizinhos, você que tá dando carona aí no veículo de passeio, no veículo de trabalho, você que tá no seu local de trabalho, uma ótima tarde para você. Tenha um bom trabalho, viu? Boa tarde para os amigos que já estão aqui na sintonia, estavam aguardando nós. Nosso programa começar. Preta do Convém lá em Joaíma, Dalva Marques no São Pedro do Jequitinhonha, deixar um abraço pra Elise na comunidade Quarteirão, meu amigo Tida, abração também pro Roberto lá na Avenida Brasil, Deminha tá aí acompanhando o nosso programa, galera do Bar da Alegria, Dona Julinha tá sempre com o rádio ligado, Alzenir na Transilvânia, Lúcia aqui no bairro Centro, Gilza Matos na Fazenda Escuras, Zinoela tá aí acompanhando o nosso programa, um abraço pra você, Zinoela. A gente segue junto até logo mais às 5:40 da tarde de hoje, a partir das 5:45 da tarde, tem o programa Viva Vida da Pastoral da Criança, viu? E você que quer participar através da mensagem por áudio, já sabe, mensagens de até 30 segundos é o padrão aqui do nosso programa. Vamos juntos! Boa tarde! Pra começar bem demais, o A Tarde é Nossa, iniciar esse mês de agosto com o pé direito, vamos trazer ele, é o Alberto Ferreira, o homem da galinha gorda e a Rua do Sucesso, que tem um oferecimento do 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
1: Tá, João Ribeiro, a dona Marlene do Transval. Transval é terra. Acertou. De muita galinha gorda. Tá tudo bem, dona Marlene? Oh,
2: graças a Deus.
1: Tudo beleza, beleza, né?
2: Beleza.
1: Ah, pois é, pega uma música aí que Tyson Ribeiro vai tocar.
2: Eu gosto daquela música, Nossa, né? Mas eu não quero casar novo, não. É, de quem Reginaldo Mazzotti.
3: Acertou.
2: Qualquer uma desses.
1: Qualquer um de Reginaldo Mazzotti. Isso. E oferece a música pra quem?
2: Ofereço pra meus netos, que é Marla e Matheus, Murilo, minha nora Marizana, Marizete, Dão, meu filho lá em Belo Horizonte, meus netos de lá, Shirley, Agna, Júnior, olha o tanto de neto que eu tenho.
1: É, vó, é muito neto, hein, vó?
2: É muito neto.
1: Beleza, obrigado, viu, vó?
2: Nada.
1: Ô, Tyson Ribeiro.
2: Vocês lá na rádio?
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0: Beleza, Alberto? Chegando linda canção com o padre Reginaldo Manzotti, a música Mulher de Fé.

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1: 15:28.
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0: Voltamos com a tarde nossa, 3:33. Um abraço para todo mundo que tá curtindo, tá acompanhando o nosso programa. 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Esse pessoal todo tá trazendo ele, é o Alberto Ferreira e a nossa segunda rua do sucesso de hoje. Alberto, é com você, meu amigo.
1: Tyson Ribeiro, tem gatinha na rua do sucesso. Lil Gato, tudo bem? Tudo bem. Pede a música aí pra Tyson Ribeiro. Quem é o cantor?
2: Aguinaldo Timóteo.
1: Os verdes campos de minha terra, dedica pra quem?
2: Pra minhas irmãs, pra minha irmã que mora lá no sítio, Cantinho da Recordação. Pra minhas amigas, pra minhas primas na Pedra do Bode, Belém e as filhas. Pra minhas amigas do Alvorada e pra minhas amigas do Vaticano. E pra vocês aí na Santa Cruz.
1: Beleza, tá aí Lil Gata mandando bem aqui, Tyson Ribeiro. 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
0: Beleza, Alberto, chegando o sucesso, saudoso Aguinaldo Timóteo, os verdes campos da minha terra.

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1: Alô, meu amigo Thales, boa tarde. Aqui é Maria das Dores. O Thales toca a música para mim com Roberta Miranda. Te amo, te amo, te amo. Quero oferecer para você, para toda a minha família, para os meus filhos, para todas as minhas amigas, Acula, Joalina, Namid, Irani, Conceição, e para Oswaldina no Transvaal, e para todos que estiver ouvindo, e para todos que gostaram da música. Um abraço, boa tarde.
2: Boa tarde, meu parceiro Thais, como é que tá aí? Tudo bem? Aqui é o Fales, quero ouvir minha música Flores em Vida. Por isso, meu pai, minha mãe, minha tia Santa, Rosa, Joelina, Oswaldo, fez para Hernando na Roseirinha, fez para Nilson Kela lá no Surubim, fez para Vinícius e Cadinho no Bairro Esperança, fez meu primo Coca. Ofereço também para a Dona Geralda, tia de Maria Emília, lá no Joaema, e meu primo Jocely lá também. Ofereço para a N. Paulinho, no bairro Santa Luzia, Pedrão, Henrique Matos. Tô aqui te ouvindo, meu Deus abençoe o seu dia aqui. Tô fazendo um café e te ouvindo aqui, viu?
3: Um abraço para você, Farlisson, tomando aquele cafezinho da tarde. Se quiser trazer aqui, eu aceito, viu? Abraço para você, viu? Deixar um abraço também para Dona Maria das Dores, tá aí acompanhando. Vem chegando o sucesso com a Roberta Miranda, a música Eu Te Amo, Te Amo, Te Amo. E na sequência tem o Farlisson cantando pra gente a música Flores em Vida. Daqui a pouquinho tem o Alberto Ferreira com a última Rua do Sucesso de hoje. Daqui a pouco também a gente atende mais pedidos musicais. 3 horas e 40 minutos.

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5: Boa tarde.
6: Voltamos com A Tarde é Nossa, 3:52. Daqui a pouquinho tem informação pra você. Deixar um abraço aqui pra minha amiga Lídia Reis, está aí acompanhando o nosso programa. Boa tarde pra Aldeir lá na Planície, Zildete lá em Joaíma, a Popular Presa tá aí com o radinho ligado, meu amigo Ticaca também tá aí acompanhando o nosso programa, obrigado pelo carinho da audiência. 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Alberto, é com você.
7: Alberto Ferreira. Tá, Ribeiro, seu amigo Toninho do Bucho está aqui. Ô, Toninho, desembucha aí, pede uma música.
8: Ô, Thaís, seu Ribeiro, meu amigão, tudo bem com você e a família? Eu quero a música com Chitãozinho e Chororó, Fogão de Lenha, de oferecer para o nosso locutor Roberto, maravilhoso, tia Luca, que esteve com nós, tia Pedro, Vanusa, Eliamaro, Raílda, Márcia e Débora, Cláudia, Edinaldo, Tazinho, Branquinha e todos que estamos curtindo a sintonia, principalmente o Patoninho e tua mãezinha.
7: Beleza, tá aí, tá, Ribeiro. O Toninho falou comigo no oferecimento da Estilos Calçados, calçados para toda a família, dia dos pais, chegando, bombando, arrebentando a boca do balão. 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
6: Beleza, Alberto? Chegando sucesso, Chitãozinho e Chororó, a música Fogão de Lenha.

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0: horas, 1 minuto em Belo Horizonte, 24 graus na Itatiaia. Umidade relativa do ar, 43%.
1: O candidato do PL à presidência da República, Flávio Bolsonaro, participa agora da convenção do partido que acontece em Santa Catarina. O senador foi ao estado para reforçar o palanque do governador Jorginho Melo, do PL, que será candidato à reeleição oficializado. A convenção também confirma Carlos Bolsonaro, irmão do Flávio Bolsonaro e também filho do ex-presidente Jair Bolsonaro, e Caroline de Tone, na disputa pelas duas vagas de Santa Catarina no Senado. A passagem pelo estado também faz parte desse primeiro giro que Flávio faz pelo país depois da oficialização da candidatura presidencial. Antes de Santa Catarina, Flávio também participou do evento em São Paulo, que lançou Tarcísio de Freitas como candidato à reeleição, e amanhã estará no Distrito Federal para participar da convenção do PL, que deve ter Michele Bolsonaro oficializada como candidata ao Senado e Celina Leão tentando a reeleição ao governo do Distrito Federal. De Brasília, Pedro Nascimento.
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0: O Partido Avante, que até então ficaria neutro nas eleições em Minas Gerais, decidiu apoiar o governador Matheus Simões, do PSD, na candidatura à reeleição. O anúncio foi feito durante a convenção estadual do partido. Com a chapa esvaziada, após o rompimento com o ex-secretário Marcelo Aro, do PP, e o desembarque da Federação União Brasil-PP, o PSD busca parceiros para tornar a coligação mais robusta. O Avante pretende ampliar as bancadas federal e estadual. Atualmente, o partido tem 2 federais e pretende ampliar para 3 ou 4. Na Assembleia Legislativa, a legenda tem 2 parlamentares e pretende fazer pelo menos mais 1. A coligação com o PSD, segundo apurou a colunista Edilene Lopes, deve viabilizar suporte para auxiliar nas candidaturas do Avante.
3: O candidato do MDB ao governo de Minas, Gabriel Azevedo, anunciou neste sábado, durante o lançamento de sua candidatura ao governo de Minas, que o partido vai criar uma comissão para escolher uma mulher para ser candidata a vice-governadora em sua chapa. Durante o evento, Gabriel ainda afirmou que pretende apresentar suas propostas para o estado durante a campanha e disse que não vai avaliar problemas de outras candidaturas. Repórter Alice Brito.
0: O presidente estadual do Republicanos, deputado federal Euclides Petersen, disse à repórter Edilene Lopes que, se necessário, abre mão de disputar o Senado para que o senador Cleitinho Azevedo seja candidato ao governo de Minas. Segundo Petersen, a reunião que Cleitinho teria com o presidente nacional da sigla, o deputado Marcos Pereira, neste sábado, foi cancelada e deve ser remarcada para a semana que vem. Depois de publicar nota desistindo da candidatura de Cleitinho e argumentando que a indefinição do senador levou a sigla ao posicionamento, o presidente estadual da legenda mudou de ideia. Mesmo que Euclides abra mão do Senado, Cleitinho tem como condição para se candidatar indicar Luiz Eduardo Falcão, também do Republicanos, como vice. A exigência confronta o desejo da Federação União Brasil PP, que almeja, além da vaga de Marcelo Aro do PP como candidato ao Senado, a vaga de vice-governador. No entanto, segundo Petersen, primeiro é preciso decidir se Cleitinho vai ser candidato. E se ele for, Falcão faz parte do projeto, de acordo com Petersen. 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
4: Tem amigo ouvinte participando conosco, pedindo uma música. Quem tá na sintonia aqui é a nossa amiga Catarina. Boa tarde, Catarina.
5: Oi, boa tarde, tudo bem com você? Aqui é a Catarina Bastanta Luz. Eu posso me ver uma música aí com o Carlos Santos, quero você. Essa música é pra mim, meus netos, para todos, minhas irmãs Santa Luz, e para minha namorada Ivana Vaticano, para todos vocês da área. Também com você e com sua família. Então, boa tarde com Deus. Tchau.
4: Boa tarde para você também, Catarina. Obrigado pelo carinho, viu? Quem também tá participando conosco aqui é o nosso amigo Cláudio, do bairro Santa Luzia. Boa tarde, Cláudio.
6: Boa tarde, Tyson. Tudo bem? Aqui é o Cláudio de Santa Luzia. Meu amigo, gostaria de ouvir a música de Legião Urbana 29. Ofereço para todos os ouvintes do Rádio Jequitinhonha, para toda a minha família. Que Deus abençoe a nós todos. Paz de Deus, meu amigo. Tudo de bom.
4: Abraço para você, Cláudio. Obrigado pelo carinho, viu? Nossa amiga Rosilane também está acompanhando. Boa tarde.
7: Tyson Ribeiro, dá para você passar a música para mim, Roberto Carlos da Montanha?
4: Oferece para quem?
7: Eu ofereço especialmente para a Adriana no Santa Luzia, que está aniversariando hoje.
4: Isso.
7: Desejando muitos anos, saúde, felicidade pra ela, tudo de bom pra ela. Deus nos mina, abençoe ela. Todos vocês da Rádio.
4: Abração pra você também, Rosilane, obrigado pelo carinho, viu? 4:10, deixar um abraço aqui pra Adriana no bairro Morada Nova, tá aí acompanhando o nosso programa. Vem chegando o sucesso com Carlos Santos, a música Quero Você. Na sequência tem Legião Urbana cantando pra gente a música 29 e o Roberto Carlos cantando o sucesso, a música A Montanha. Daqui a pouquinho a gente atende mais pedidos musicais. Música

0: 16:21.
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2: Boa tarde, Taison. Aqui é Iago do Bairro Alvorada. Eu queria uma música de Eduardo Costa, A Carta, para você e para todos os ouvintes da Rádio Santa Cruz na escuta aqui, viu?
3: Beleza, Iago, um abraço para você, uma ótima tarde. Vou mandar para você na sequência, viu? Quem também tá participando conosco é minha amiga Zildete, a popular preta lá de Joaíma, tá aí com o rádio ligado, tá pedindo pra mandar um sucesso pra ela. Vou mandar pra você aqui na sequência, sucesso com Zezé de Camargo e Luciano, a música Cada Volta é um Recomeço. Mandar também aqui pra minha amiga Adriana no bairro Morada Nova, tá aí com o rádio ligado. Deixar um abração pra tia Cida, tá aí acompanhando ela, Dienio, toda a família aí com o radinho ligado. 4 horas 25 minutos, daqui a pouquinho a gente atende mais pedidos musicais, viu?

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1: 16:33.

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4: Rádio Santa Cruz, boa tarde, boa tarde, homem de Deus,
5: boa tarde. Tarde, mulher de Deus.
4: Eu peço você para dar uma música para minha coração. Qual quero que oferecer música? Todos meus amigos, companheiros que foram para lá, para Solanginha, Solange lá de Vaima.
5: Isso.
4: Marilza, que é a dona da Romaria.
5: Mais alguém?
4: A Nora, todos lá de Vaima. Com panela velha.
5: Isso.
4: Preço você, esposa.
5: Muito obrigado, viu?
4: Filha linda, maravilhosa. E quem gostar da música, homem de Deus.
5: Abraço pra você, Tereza. Obrigado pelo carinho. A Fabiana do Córrego de Areia.
6: Boa tarde, Tyson Ribeiro. Fabiana do Córrego de Areia. Eu gostaria de ouvir a música.
5: Hã? Qual que é a música?
6: Pisadinha do Vaqueiro. Ofereço pra minha nora Lu. Pra meu filho Lucas, que é um casalzinho apaixonado. Ofereço para todos os Corvos de Areia, para toda a minha família na Vila Nilton, para Cal em Jequitinhonha, para Elícia no Quarteirão e para todos que estiverem na escuta e para vocês da rádio. Boa tarde e um bom trabalho.
5: Obrigado, Fabiano. Um abração para você, uma ótima tarde para você, para a família, viu? Vem chegando o sucesso com o Sérgio Reis, a música Panela Velha. Na sequência tem Pisadinha do Vaqueiro, a música Sua Recaída. Minha amiga Dalva tá acompanhando lá no São Pedro do Jequitinhonha, tá pedindo para mandar uma música para ela. Vamos mandar aqui sucesso com o Soro Silva e o Robelli e seus teclados, a música Nayara. Mas antes eu quero deixar um abraço pra tia Cida, tá aí acompanhando o nosso programa, e lembrar você que amanhã é domingão, amanhã tem o frango assado da Cida, viu? 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Um abraço para você, tia Cida, tá aí acompanhando, você, Diênio, Erlei. Abração também pro Renan Fernandes, o homem do sindicato, tá aí acompanhando o programa. 4 horas 42 minutos. Daqui a pouquinho tem o nosso parabéns para você.

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4: Atenção, atenção, amigos e amigas, está no ar o nosso momento mais especial do dia. É o quadro que celebra a vida, a amizade e o carinho daqueles que fazem parte da nossa história. Hoje a nossa Rádio Santa Cruz, ela se enche de alegria para celebrar o aniversário dos nossos queridos membros aqui do Clube de Amigos, viu? É um privilégio ter vocês aqui conosco, apoiando, participando e fazendo parte desta grande família. Vamos fazer o registro dos amigos que renovaram aqui no nosso Clube de Amigos. Nélia Pereira de Souza, os amigos que hoje, dia 1º de agosto, completam mais um ano de vida. Completando mais um ano de vida hoje, dia 1º de agosto, em Jequitinhonha, Alda Caldeira dos Santos, na Rua Curitiba. Nair Gomes Pereira, na Rua Getúlio Vargas. Karine Souza Figueiredo, no sítio HJKM. Hoje é um dia muito especial, é tempo de agradecer a Deus pelo dom da vida e celebrar mais um ano de histórias, conquistas, aprendizados e esperança. A todos os amigos e amigas do nosso Clube de Amigos, que hoje comemoram mais um ano de vida, neste dia, recebam o nosso mais sincero abraço e os votos de muita saúde, paz, alegria e infinitas bênçãos. Que Deus ilumine cada passo da caminhada de vocês, fortalecendo a fé, renovando as esperanças e concedendo muitos anos de vida, sempre cercados pelo carinho da família e dos verdadeiros amigos. Que nesta nova etapa seja repleta de realizações, momentos felizes e motivos para sorrir. Nunca deixe de acreditar que os melhores dias ainda estão por vir, viu? Nosso muito obrigado aos amigos que renovaram a sua participação no Clube de Amigos. A confiança, o apoio e a fidelidade de cada um são fundamentais para que possamos continuar levando informação, companhia, boa música e esperança até os lares de toda a nossa região, viu? Vocês fazem parte desta grande família e cada renovação representa um gesto de carinho e compromisso com a nossa emissora. Recebam a nossa profunda gratidão e que Deus recompense generosamente cada um de vocês. vocês e derrame muitas bênçãos sobre suas vidas e sobre as suas famílias, viu? E se você, amigo ouvinte, quer fazer parte do nosso clube de amigos, quer fazer parte dessa família do bem, venha para o clube de amigos. Juntos somos mais fortes, mais felizes e seguimos fazendo a diferença todos os dias, viu? Você pode falar com os nossos representantes. Lá em Joaíma tem a Solanjinha, Dazinho Chaveiro, em Felisburgo tem Lindalva Alves, aqui em Jequitinhonha tem a Dona Ceiça, que mais de 30 anos presta serviços ao clube de amigos. Pode falar com o Alberto Ferreira pelas ruas da cidade, pode vir aqui nos estúdios da Rádio Santa Cruz, tomar um cafezinho quente, conhecer toda a equipe. Você que é de outra cidade, outro estado, você que está morando fora do Brasil, está acompanhando através do nosso aplicativo, pode entrar, pode se ingressar no nosso clube mandando mensagem aqui pelo Telezap, que é o 33 3741 1521. Falta só você aqui para a família ficar completa. A todos os amigos do clube, a todos os aniversariantes do dia de hoje, recebam o nosso abraço fraterno e o desejo de felicidades, alegrias, mil sucesso, realizações na vida de cada um de vocês, viu? A todos os amigos, a gente manda essa linda canção com o Grupo Melim, a música Peça Felicidade. Música.

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1: 17 horas e 1 minuto.
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0: 17h14.
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6: Ah tá, isso é boa tarde. Eu queria ouvir uma música de João Mineiro e Marciano, Quem Disse Que Eu Esqueci. Vou fazer pra meu pai Luiz, minha amiga Letícia, lá da Rua Epaminondas Cuiamelo, Dona Xir, lá do bairro São Miguel. E pra você, Tarso, e para todos que estão na escuta do programa.
7: Abraço pra você, meu amigo Gênio. Manda agora, viu? Tem mais uma participação aqui no nosso programa. Quem tá participando conosco é o nosso amigo Gilberto.
8: Fala aí. Oi, amigo. Boa tarde. Aqui é Gilberto, aqui de Almenara. Tô ouvindo seu programa. Tá maravilhoso. Toca pra mim aí Dimas e Seus Teclados. Qualquer uma música dele, por favor. Aqui, Gilberto de Almenara. Nós estamos ouvindo seu programa. Valeu, um abraço.
7: Abraço pra você também, Gilberto. Obrigado pelo carinho da audiência, viu? Vou mandar pra você aqui na sequência. Vem chegando o sucesso com o Milionário José Rico, a música Quem Disse Que Eu Esqueci. E na sequência tem Dimas e Seus Teclados, A Dança do Siri. 5 horas, 18 minutos. Daqui a pouquinho a gente atende os últimos pedidos do programa.

De volta com a Tarde é Nossa, 5 horas e 25 minutos. Quem tá na sintonia do nosso programa é a Patrícia, filha da Dalva, lá no São Pedro do Jequitinhonha. Tá aí curtindo a Tarde é Nossa, tá pedindo música com Guilherme Silva, a canção Amor de Jasmim. Eu vou mandar pra você aqui na sequência. Quero deixar um abraço pra Anália na comunidade Vento Frio, lá em Rubim. Tá aí ouvindo o nosso programa. Vou mandar pra você também esse sucesso. Abraçar também a Lindalva Alves em Felisburgo. Deixar um abração aqui pra Elidiomar lá no Giru. Tá no Giru, tá na comunidade Diamantina, tá sempre com o rádio ligado. Abração também aqui pro meu amigo Tim da comunidade Diamantina, Eva Batista, Utida, Elísia na comunidade Quarteirão também tá aí acompanhando. Agradeço pelo carinho da audiência. 5 horas 26 minutos, daqui a pouquinho tem a nossa última de hoje aqui do A Tarde é Nossa.

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1: 17 horas e 34 minutos.

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2: Boa tarde.
3: Voltamos com a Tarde é Nossa, 5 horas e 38 minutos. Programa de hoje já na sua reta final. Eu quero agradecer todas as pessoas que participaram conosco no dia de hoje. Aquelas que não participam, mas estão sempre com o rádio ligado. O meu muito obrigado. Eu agradeço pelo carinho, também pela grande audiência. Eu desejo para você um excelente fim de tarde, um bom início de noite, um excelente final de semana. Amanhã você fica na companhia do Alberto Ferreira, desde cedo, a partir das 5 da manhã, no Paradão Sertanejo e no decorrer da programação da Rádio Santa Cruz. Deixar um abraço aqui para Dalva Marques, lá no São Pedro do Jequitinhonha. Tá com a família aí curtindo, obrigado pelo carinho. Tia Cida tá aí trabalhando, tá temperando o frango assado. Amanhã tem um frango assado da Cida, é o melhor da cidade, viu? Deixar um abraço também para Gilza Matos, lá na Fazenda Escuras. Minha amiga Isabel da Fazenda Capoeirão, agradeço pelo carinho, viu? Um forte abraço, fique com Deus e até segunda-feira. A gente finaliza bem demais o nosso programa ao som do Grupo Revelação. A música tá escrito.

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2: 17 horas e 43 minutos.

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3: Olá amigo ouvinte, o programa Viva a Vida conta mais uma vez com a sua companhia.
2: Hoje vamos conversar sobre um tema que tem causado muito sofrimento em várias famílias brasileiras, o tráfico de crianças.
3: O que fazer quando uma criança desaparece? O que você pode fazer para ajudar seu filho? O que seu filho pode fazer para se proteger?
2: É sobre isso que vamos conversar no programa de hoje. Fique ligado!

0: No Brasil, estima-se que 40 mil crianças e adolescentes desapareçam todos os anos. Para falar sobre esse assunto, nós convidamos a coordenadora nacional da rede Um Grito pela Vida.
1: Olá, paz e bem. Sou irmã Isabel do Rocio Cus, irmã catequista franciscana, resido no interior do Amazonas, na cidade chamada Manaquiri. Hoje eu estou no serviço da coordenação nacional da rede Um Grito pela Vida, rede que enfrenta o tráfico de pessoas.
2: Irmã Isabel, o que é o tráfico de crianças?
1: O tráfico de crianças é uma grave e uma violação profunda da dignidade humana. Acontece quando crianças são recrutadas, transportadas, acolhidas ou mantidas para fim de exploração. Muitas vezes ocorre por meio de falsas promessas, pelo engano, pela manipulação ou aproveitando situações de vulnerabilidade das famílias. E é importante lembrar que criança não é mercadoria. Criança é sujeito de direitos e precisa ser protegida.
0: Qual é a finalidade do tráfico de crianças? E que perfil de crianças os aliciadores mais procuram?
1: O tráfico de crianças, ele pode ter várias finalidades, como a exploração sexual, para o trabalho infantil, para adoções ilegais, para exploração e atividades criminosas, para mendicância e tantas outras formas de exploração. Os aliciadores procuram crianças em situação de maior vulnerabilidade, como a pobreza, a fragilidade familiar, a ausência de proteção, a pouca supervisão, violência ou situação de abandono. Mas é importante dizer sempre, qualquer criança pode ser vítima. Por isso, a proteção precisa ser de todos, precisa ser de todas.
2: Irmã Isabel, que consequências podem sofrer as crianças traficadas, desaparecidas?
1: As consequências podem ser muito graves. Além dos riscos físicos, podem existir traumas emocionais profundos, medo, ansiedade, depressão e marcas que acompanham a pessoa por toda a vida. Muitas crianças desaparecidas podem acabar sendo vítimas do tráfico de pessoas, vítimas da exploração, vítimas da violência e outras formas de violações de direitos.
0: O que fazer se uma criança desaparece da família?
1: É importante destacar que não é necessário esperar 24 horas ou 48 horas. Pela lei da busca imediata, a família deve procurar imediatamente a polícia e registrar o desaparecimento. Também é importante fornecer foto recente, características físicas da criança, roupas que ela usava quando desapareceu ou qualquer informação que ajude na sua localização. Quanto mais rápido acontecer a mobilização, maiores são as chances de encontrar a criança e encontrá-la com vida.
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2: Irmã Isabel, que orientações devem ser dadas às crianças sobre como elas podem se proteger dos aliciadores?
1: Precisamos ensinar as crianças a não aceitar presentes, convites ou ajuda de pessoas desconhecidas sem autorização da família. Também é importante orientá-las a não compartilhar informações pessoais e a ter cuidado nas redes sociais e jogos online. E algo muito importante, a criança precisa sentir que pode conversar com os pais ou responsáveis sobre qualquer situação que lhe cause medo ou desconforto.
0: Quais dicas de prevenção que os pais devem tomar para evitar ou dificultar o sequestro de crianças?
1: Então, os pais precisam acompanhar mais de perto a rotina dos seus filhos e filhas, saber onde estão, com quem estão e também acompanhar a vida digital dos seus filhos, das suas filhas. É importante conhecer seus amigos, as suas pessoas próximas e manter diálogo constante. Fotografias atualizadas e documentos organizados também ajudam em situações de emergência. Mas a principal prevenção é fortalecer vínculos com as crianças. Criança que se sente escutada e protegida tendem a comunicar situações de riscos imediatamente a seus pais.
2: Como deve ser o acolhimento das crianças vítimas de tráfico?
1: O acolhimento precisa acontecer com muito respeito. acontecer com muito cuidado e proteção. A criança não pode ser julgada e muito menos culpabilizada. Ela precisa ser escutada, acolhida com carinho e acompanhada por uma rede de proteção. A rede de proteção que é a sua família, que é a assistência social do município, pelo pessoal da saúde, pela escola, pelo apoio psicológico. A recuperação não é apenas física, mas é também emocional, afetiva e é humana.
0: O que a comunidade pode fazer para ajudar a combater o tráfico de crianças?
1: O enfrentamento ao tráfico de crianças é responsabilidade de toda uma sociedade. É responsabilidade da igreja, é responsabilidade da família. A comunidade pode estar atenta às situações suspeitas, participar de ações de prevenção, orientar famílias e denunciar casos de violência ou exploração. Também precisamos fortalecer a cultura do cuidado. Quando uma comunidade protege suas crianças, ela protege o seu futuro e defende a vida. E proteger as crianças é missão de todos nós.
2: Que mensagem a senhora gostaria de enviar para os nossos ouvintes?
1: Convidamos você a conhecer a Rede Um Grito pela Vida. Rede que enfrenta o tráfico de pessoas, principalmente de crianças, adolescentes, jovens e mulheres. Faça parte dessa rede de proteção de cuidado. Visite as nossas redes sociais e conheça um pouco mais a nossa vida e nossa missão.
0: Obrigado, irmã Isabel, por essas importantes orientações e até uma próxima oportunidade.

0: Vamos conversar agora com a Maria Inês Monteiro de Freitas, coordenadora nacional da Pastoral da Criança.
1: Maria Inês, como a Pastoral da Criança colabora na prevenção e combate do tráfico de crianças?
2: O combate ao tráfico de crianças é uma urgência que exige atenção, conscientização e ação de toda a sociedade. É fundamental fortalecer redes de proteção, investir em educação, denunciar suspeitas e garantir que políticas públicas sejam efetivamente aplicadas para prevenir e enfrentar esses crimes. Combater o tráfico de crianças é assumir a responsabilidade em defesa da vida e construir um mundo mais justo e seguro para todos.
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0: Vamos conversar também com a professora Tânia Valéria de Oliveira Custódio, de Coari, estado do Amazonas. A Tânia é líder da rede Um Grito pela Vida, que é parceira da Pastoral da Criança.
1: Tânia, que orientações vocês dão para as famílias sobre a prevenção e o combate ao tráfico de crianças?
4: O combate ao tráfico das crianças é algo muito importante e que todos devem ficar atentos. Dá orientações às crianças, aquelas orientações que já são básicas. Não aceitar nada de pessoas que eles não conheçam. Não aceitar caronas, que é muito comum nas cidades pequenas, que todo mundo aceita carona. Não aceitar comida dada por estranhos. Nem aceitar convites. E nas saídas de escola, principalmente, que as pessoas veem, olha, sua mãe mandou lhe pegar, seu pai mandou lhe pegar. Eles nunca aceitem. A não ser que a mãe diga ou o pai diga que fulano vai pegá-los. Isso é uma informação muito importante, porque o tráfico vai acontecer de uma forma por pessoas que não apresentam nenhum tipo de ser suspeitos. São pessoas alegres, pessoas bem vestidas, pessoas simpáticas, pessoas solícitas, e é esse disfarce que engana as famílias. E na nossa região, eles botam as crianças para dormir e viajam nos barcos como se fossem filhos dormindo. Então, a gente tem que ficar atento àquela história, porque eles não pegam filho de famílias pobres. Eles se aproveitam dessa máxima falsa e é aí que eles pegam as crianças, porque são essas crianças que estão mais vulneráveis. Essas crianças estão nas ruas, essas crianças brincam, essas crianças ficam fora das casas, né? As famílias têm uma confiança no fato de que não serão sequestradas e que largam as crianças de forma muito tranquila. Toda pessoa, ela tem por obrigação sempre ficar atento quando tem uma criança, não só a sua. Verificar se realmente aquele adulto foi o que trouxe aquela criança, se aquela criança ela tá saindo de forma tranquila ou ela tá rejeitando. Então, tudo isso a gente tem que ficar atento.
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1: E agora nós vamos ouvir a mensagem de Dom Frei Severino Klazen, arcebispo de Maringá, Paraná e presidente da Pastoral da Criança.
5: O combate ao tráfico de crianças é um compromisso com a defesa incondicional da vida e da dignidade humana. Cada criança é vista como dom de Deus. E qualquer forma de exploração ou violência contra ela é uma grave ofensa ao Criador. Diante dessa realidade, a Igreja levanta sua voz em favor dos mais vulneráveis, denunciando o mal do tráfico humano e promovendo a cultura da proteção, do respeito e do amor à infância. Assim, combater o tráfico de crianças torna-se também uma missão de fé, onde a justiça, a solidariedade e o compromisso com a vida refletem o amor de Deus pelos seus pequenos. Por isso é uma insistência, todos aqueles que professam a fé em Jesus Cristo têm o dever, a obrigação de ajudar a defender a vida dos pequenos, que nunca seja objeto de comercialização e de uma maneira tão bruta. Que Deus proteja e abençoe nossas crianças.

0: O Viva a Vida de hoje está chegando ao seu final. Obrigado pela sua audiência.
1: Ah, e não deixe de visitar o nosso site. Anota aí www.pastoraldacrianca.org.br.
0: Tchau, gente, e até o próximo Viva a Vida.
1: Até lá.
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0: 18:01.
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0: Muito boa noite, querido ouvinte da Rádio Santa Cruz. Nesse momento, a Rádio Santa Cruz transmite para você este Santo Terço de Nossa Senhora e eu quero deixar a minha saudação para todos aqui do município de Jequitinhonha e também dos municípios que compõem a nossa Diocese de Almenara. Quero convidar todos vocês à oração. Pelo sinal da Santa Cruz, livrai-nos, Deus nosso Senhor, de nossos inimigos. Em nome do Pai, e do Filho, e do Espírito Santo. Amém. Creio em Deus Pai Todo-Poderoso, Criador do céu e da terra, e em Jesus Cristo, seu único Filho, nosso Senhor, que foi concebido pelo poder do Espírito Santo. Nasceu da Virgem Maria, padeceu sobre Pôncio Pilatos, foi crucificado, morto e sepultado, desceu à mansão dos mortos, ressuscitou ao terceiro dia, subiu aos céus, está sentado à direita de Deus Pai Todo-Poderoso, de onde há de vir e a julgar os vivos e os mortos. Creio no Espírito Santo, na Santa Igreja Católica, na comunhão dos santos, na remissão dos pecados, na ressurreição da carne e na vida eterna. Amém. Pai nosso que estais nos céus, santificado seja vosso nome. Venha a nós o vosso reino. Seja feita a vossa vontade, assim na terra como no céu. O pão nosso de cada dia nos dai hoje. Perdoai as nossas ofensas, assim como nós perdoamos a quem nos tem ofendido. Não nos deixeis cair em tentação, mas livrai-nos do mal. Amém. O anjo do Senhor anunciou a Maria e ela concebeu do Espírito Santo. Ave Maria, cheia de graça, o Senhor é convosco. Bendita sois vós entre as mulheres. Bendito é o fruto do vosso ventre, Jesus. Santa Maria, Mãe de Deus, rogai por nós, pecadores, agora e na hora de nossa morte. Amém. Maria disse, eis aqui a serva do Senhor. Faça-se em mim, segundo a tua palavra. Ave Maria, cheia de graça, o Senhor é convosco. Bendita sois vós entre as mulheres. Bendito é o fruto do vosso ventre, Jesus. Santa Maria, Mãe de Deus, rogai por nós, pecadores, agora e na hora de nossa morte. Amém. E o Verbo divino se fez carne e habitou entre nós. Ave Maria, cheia de graça, o Senhor é convosco. Bendita sois vós entre as mulheres. Bendito é o fruto do vosso ventre, Jesus. Santa Maria, Mãe de Deus, rogai por nós, pecadores, agora e na hora de nossa morte. Amém. Glória ao Pai, ao Filho e ao Espírito Santo, como era no princípio, agora e sempre. Amém. Ó meu Jesus, perdoai-nos, livrai-nos do fogo do inferno, levai as almas todas para os céus e socorreis principalmente aquelas que mais precisarem da vossa infinita misericórdia. Nossa Senhora Aparecida, rogai por nós. São José, rogai por nós. São Miguel Arcanjo, defendei-nos no combate. Este primeiro mistério, nós contemplamos o batismo de Jesus nas águas do Rio Jordão. Esse mistério será conduzido pelo Padre Gabriel. Rezemos com o Padre Gabriel.
1: Pai nosso que estais no céu, santificado seja o vosso nome. Venha a nós o vosso reino. Seja feita a vossa vontade, assim na terra como no céu. O pão nosso de cada dia nos dai hoje. Perdoai as nossas ofensas, assim como nós perdoamos a quem nos tem ofendido. E não nos deixeis cair em tentação, mas livrai-nos do mal. Ave Maria, cheia de graça, o Senhor é convosco. Bendita sois vós entre as mulheres. Bendito é o fruto do vosso ventre, Jesus. Santa Maria, Mãe de Deus, rogai por nós, pecadores, agora e na hora de nossa morte. Ave Maria, cheia de graça, o Senhor é convosco. Bendita sois vós entre as mulheres. Bendito é o fruto do vosso ventre, Jesus. Santa Maria, Mãe de Deus, rogai por nós, pecadores, agora e na hora de nossa morte. Ave Maria, cheia de graça, o Senhor é convosco. Bendita sois vós entre as mulheres. Bendito é o fruto do vosso ventre, Jesus. Santa Maria, Mãe de Deus, rogai por nós, pecadores, agora e na hora de nossa morte. Ave Maria, cheia de graça, o Senhor é convosco. bendita sois vós entre as mulheres, e bendito é o fruto do vosso ventre, Jesus. Santa Maria, Mãe de Deus, rogai por nós, pecadores, agora e na hora de nossa morte. Ave Maria, cheia de graça, o Senhor é convosco. Bendita sois vós entre as mulheres, bendito é o fruto do vosso ventre, Jesus. Santa Maria, Mãe de Deus, rogai por nós, pecadores, agora e na hora de nossa morte. Ave Maria, cheia de graça, o Senhor é convosco. Bendita sois vós entre as mulheres, bendito é o fruto do vosso ventre, Jesus. Santa Maria, Mãe de Deus, rogai por nós, pecadores, agora e na hora de nossa morte. Ave Maria, cheia de graça, o Senhor é convosco. Bendita sois vós entre as mulheres, bendito é o fruto do vosso ventre, Jesus. Santa Maria, Mãe de Deus, rogai por nós, pecadores, agora e na hora de nossa morte. Ave Maria, cheia de graça, o Senhor é convosco. Bendita sois vós entre as mulheres, bendito é o fruto do vosso ventre, Jesus. Santa Maria, Mãe de Deus, rogai por nós, pecadores, agora e na hora de nossa morte. Ave Maria, cheia de graça, o Senhor é convosco. Bendita sois vós entre as mulheres, bendito é o fruto do vosso ventre, Jesus. Santa Maria, Mãe de Deus, rogai por nós, pecadores, agora e na hora de nossa morte. Ave Maria, cheia de graça, o Senhor é convosco. Bendita sois vós entre as mulheres, bendito é o fruto do vosso ventre, Jesus. Santa Maria, Mãe de Deus, rogai por nós, pecadores, agora e na hora de nossa morte. Glória ao Pai, e ao Filho, e ao Espírito Santo, assim como era no princípio, agora e sempre. Amém. Ó meu Jesus, perdoai-nos, livrai-nos do fogo do inferno, levai as almas todas para o céu e socorrei principalmente as que mais precisarem da vossa misericórdia.
0: Segundo o mistério, nós contemplamos o primeiro milagre de Jesus nas bodas de Caná. Este segundo mistério será contemplado e será conduzido pelo Padre Gilberto. Rezemos juntos com o Padre Gilberto.
1: Pai nosso que estais nos céus, santificado seja o vosso nome. Venha a nós o vosso reino, seja feita a vossa vontade, assim na terra como no céu. O pão nosso de cada dia nos dai hoje, perdoai as nossas ofensas, assim como nós perdoamos a quem nos tem ofendido. Não nos deixeis cair em tentação, mas livrai-nos do mal. Amém. Ave Maria, cheia de graça, o Senhor é convosco. Bendita sois vós entre as mulheres, bendito é o fruto do vosso ventre, Jesus. Santa Maria, Mãe de Deus, rogai por nós, pecadores, agora e na hora de nossa morte. Amém. Ave Maria, cheia de graça, o Senhor é convosco. Bendita sois vós entre as mulheres, bendito é o fruto do vosso ventre, Jesus. Santa Maria, Mãe de Deus, rogai por nós, pecadores, agora e na hora de nossa morte. Amém. Ave Maria, cheia de graça, o Senhor é convosco. Bendita sois vós entre as mulheres, bendito é o fruto do vosso ventre, Jesus. Santa Maria, Mãe de Deus, rogai por nós, pecadores, agora e na hora de nossa morte. Amém. Ave Maria, cheia de graça, o Senhor é convosco. Bendita sois vós entre as mulheres, bendito é o fruto do vosso ventre, Jesus. Santa Maria, Mãe de Deus, rogai por nós, pecadores, agora e na hora de nossa morte. Amém. Ave Maria, cheia de graça, o Senhor é convosco. Bendita sois vós entre as mulheres, bendito é o fruto do vosso ventre, Jesus. Santa Maria, Mãe de Deus, rogai por nós, pecadores, agora e na hora de nossa morte. Amém. Ave Maria, cheia de graça, o Senhor é convosco. Bendita sois vós entre as mulheres, bendito é o fruto do vosso ventre, Jesus. Santa Maria, Mãe de Deus, rogai por nós, pecadores, agora e na hora de nossa morte. Amém. Ave Maria, cheia de graça, o Senhor é convosco. Bendita sois vós entre as mulheres, bendito é o fruto do vosso ventre, Jesus. Santa Maria, Mãe de Deus, rogai por nós, pecadores, agora e na hora de nossa morte. Amém.
2: Ave Maria, cheia de graça, o Senhor é convosco. Bendita sois vós entre as mulheres, bendito é o fruto do vosso ventre, Jesus. Santa Maria, Mãe de Deus, rogai por nós, pecadores, agora e na hora de nossa morte. Amém. Ave Maria, cheia de graça, o Senhor é convosco. Bendita sois vós entre as mulheres, bendito é o fruto do vosso ventre, Jesus. Santa Maria, Mãe de Deus, rogai por nós, pecadores, agora e na hora de nossa morte. Amém. Ave Maria, cheia de graça, o Senhor é convosco. Bendita sois vós entre as mulheres, bendito é o fruto do vosso ventre, Jesus. Santa Maria, Mãe de Deus, rogai por nós, pecadores, agora e na hora de nossa morte. Amém. Glória ao Pai, ao Filho e ao Espírito Santo, como era no princípio, agora e sempre. Amém.
0: Nossa Senhora da Divina Providência, providenciai. Jesus, manso e humilde de coração, fazei o nosso coração semelhante ao vosso. Agora estamos no terceiro mistério, e nesse mistério contemplamos as proclamações das bem-aventuranças do Senhor. Este mistério será rezado e conduzido pelo Frei Esdras. Vamos rezar juntos esse mistério com o Frei Esdras.
3: Pai nosso que estais nos céus, santificado seja o vosso nome. Venha a nós o vosso reino, seja feita a vossa vontade, assim na terra como nos céus. O pão nosso de cada dia nos dai hoje, perdoai as nossas ofensas, assim como nós perdoamos a quem nos tem ofendido, e não nos deixeis cair em tentação, mas livrai-nos do mal. Amém. Ave Maria, cheia de graça, o Senhor é convosco. Bendita sois vós entre as mulheres, bendito é o fruto do vosso ventre, Jesus. Santa Maria, Mãe de Deus, rogai por nós, pecadores, agora e na hora de nossa morte. Amém. Ave Maria, cheia de graça, o Senhor é convosco. Bendita sois vós entre as mulheres, bendito é o fruto do vosso ventre, Jesus. Santa Maria, Mãe de Deus, rogai por nós, pecadores, agora e na hora de nossa morte. Amém. Ave Maria, cheia de graça, o Senhor é convosco. Bendita sois vós entre as mulheres, bendito é o fruto do vosso ventre, Jesus. Santa Maria, Mãe de Deus, rogai por nós, pecadores, agora e na hora de nossa morte. Amém. Ave Maria, cheia de graça, o Senhor é convosco. Bendita sois vós entre as mulheres, bendito é o fruto do vosso ventre, Jesus. Santa Maria, Mãe de Deus, rogai por nós, pecadores, agora e na hora de nossa morte. Amém. Ave Maria, cheia de graça, o Senhor é convosco. Bendita sois vós entre as mulheres, bendito é o fruto do vosso ventre, Jesus. Santa Maria, Mãe de Deus, rogai por nós, pecadores, agora e na hora de nossa morte. Amém. Ave Maria, cheia de graça, o Senhor é convosco. Bendita sois vós entre as mulheres, bendito é o fruto do vosso ventre, Jesus. Santa Maria, Mãe de Deus, rogai por nós, pecadores, agora e na hora de nossa morte. Amém. Ave Maria, cheia de graça, o Senhor é convosco. Bendita sois vós entre as mulheres, bendito é o fruto do vosso ventre, Jesus. Santa Maria, Mãe de Deus, rogai por nós, pecadores, agora e na hora de nossa morte. Amém. Ave Maria, cheia de graça, o Senhor é convosco. Bendita sois vós entre as mulheres, bendito é o fruto do vosso ventre, Jesus. Santa Maria, Mãe de Deus, rogai por nós, pecadores, agora e na hora de nossa morte. Amém. Ave Maria, cheia de graça, o Senhor é convosco. Bendita sois vós entre as mulheres, bendito é o fruto do vosso ventre, Jesus. Santa Maria, Mãe de Deus, rogai por nós, pecadores, agora e na hora de nossa morte. Amém. Ave Maria, cheia de graça, o Senhor é convosco. Bendita sois vós entre as mulheres, bendito é o fruto do vosso ventre, Jesus. Santa Maria, Mãe de Deus, rogai por nós, pecadores, agora e na hora de nossa morte. Amém. Glória ao Pai, ao Filho e ao Espírito Santo, como era no princípio, agora e sempre. Amém.
0: Nossa Senhora Aparecida, rogai por nós. Santa Teresinha do Menino Jesus, rogai por nós. Agora nós estamos no quarto mistério, e nesse quarto mistério nós estamos contemplando a transfiguração do Senhor no Monte Tabor. E este mistério será rezado pelo Padre Vicente. Vamos rezar junto com o Padre Vicente.
4: Pai nosso que estais no céu, santificado seja vosso nome. Venha a nós o vosso reino. Seja feita a vossa vontade, assim na terra como no céu. O pão nosso de cada dia nos dai hoje. Perdoai as nossas ofensas, assim como nós perdoamos a quem nos tem ofendido. E não nos deixeis cair em tentação, mas livrai-nos do mal. Amém. Ave Maria, cheia de graça, o Senhor é convosco. Bendita sois vós entre as mulheres. Bendito é o fruto do vosso ventre, Jesus. Santa Maria, Mãe de Deus, rogai por nós, pecadores, agora e na hora de nossa morte. Amém. Ave Maria, cheia de graça, o Senhor é convosco. Bendita sois vós entre as mulheres. Bendito é o fruto do vosso ventre, Jesus. Santa Maria, Mãe de Deus, rogai por nós, pecadores, agora e na hora de nossa morte. Amém. Ave Maria, cheia de graça, o Senhor é convosco. Bendita sois vós entre as mulheres, bendito é o fruto do vosso ventre, Jesus. Santa Maria, Mãe de Deus, rogai por nós, pecadores, agora e na hora de nossa morte. Amém. Ave Maria, cheia de graça, o Senhor é convosco. Bendita sois vós entre as mulheres, bendito é o fruto do vosso ventre, Jesus. Santa Maria, Mãe de Deus, rogai por nós, pecadores, agora e na hora de nossa morte. Amém. Ave Maria, cheia de graça, o Senhor é convosco. Bendita sois vós entre as mulheres, bendito é o fruto do vosso ventre, Jesus. Santa Maria, Mãe de Deus, rogai por nós, pecadores, agora e na hora de nossa morte. Amém. Ave Maria, cheia de graça, o Senhor é convosco. Bendita sois vós entre as mulheres. Bendito é o fruto do vosso ventre, Jesus. Santa Maria, Mãe de Deus, rogai por nós, pecadores, agora e na hora da nossa morte. Amém. Ave Maria, cheia de graça, o Senhor é convosco. Bendita sois vós entre as mulheres. Bendito é o fruto do vosso ventre, Jesus. Santa Maria, Mãe de Deus, rogai por nós, pecadores, agora e na hora de nossa morte. Amém. Ave Maria, cheia de graça, o Senhor é convosco. Bendita sois vós entre as mulheres. Bendito é o fruto do vosso ventre, Jesus. Santa Maria, Mãe de Deus, rogai por nós, pecadores, agora e na hora de nossa morte. Amém. Ave Maria, cheia de graça, o Senhor é convosco. Bendita sois vós entre as mulheres. Bendito é o fruto do vosso ventre, Jesus. Santa Maria, Mãe de Deus, rogai por nós, pecadores, agora e na hora de nossa morte. Amém. Ave Maria, cheia de graça, o Senhor é convosco. Bendita sois vós entre as mulheres. Bendito é o fruto do vosso ventre, Jesus. Santa Maria, Mãe de Deus, rogai por nós, pecadores, agora e na hora de nossa morte. Amém. Glória ao Pai, ao Filho e ao Espírito Santo, como era no princípio, agora e sempre. Amém. Ó meu Jesus, perdoai-nos, livrai-nos do fogo do inferno, levai as almas todas para o céu e socorrei principalmente as que mais precisares.
0: Nossa Senhora da Ajuda, rogai por nós. São José, rogai por nós. Agora nós chegamos no quinto e último mistério, que será rezado pelo Padre Messias. Neste quinto mistério, estamos contemplando a instituição da Eucaristia. Vamos rezar juntos com o Padre Messias.
5: Pai nosso que estais no céu, santificado seja o vosso nome. Venha a nós o vosso reino, seja feita a vossa vontade, assim na terra como nos céus. O pão nosso de cada dia nos dai hoje, perdoai-nos as nossas ofensas, assim como nós perdoamos a quem nos tem ofendido. Não nos deixeis cair em tentação, mas livrai-nos do mal. Amém. Ave Maria, cheia de graça, o Senhor é convosco. Bendita sois vós entre as mulheres, mulheres, bendito é o fruto de vosso ventre, Jesus. Santa Maria, Mãe de Deus, rogai por nós, pecadores, agora e na hora de nossa morte. Amém. Ave Maria, cheia de graça, o Senhor é convosco. Bendita sois vós entre as mulheres, bendito é o fruto de vosso ventre, Jesus. Santa Maria, Mãe de Deus, rogai por nós, pecadores, agora e na hora de nossa morte. Amém. Ave Maria, cheia de graça, o Senhor é convosco. Bendita sois vós entre as mulheres, bendito é o fruto de vosso ventre, Jesus. Santa Maria, Mãe de Deus, rogai por nós, pecadores, agora e na hora de nossa morte. Amém. Ave Maria, cheia de graça, o Senhor é convosco. Bendita sois vós entre as mulheres, bendito é o fruto de vosso ventre, Jesus. Santa Maria, Mãe de Deus, rogai por nós, pecadores, agora e na hora de nossa morte. Amém. Ave Maria, cheia de graça, o Senhor é convosco. Bendita sois vós entre as mulheres, bendito é o fruto de vosso ventre, Jesus. Santa Maria, Mãe de Deus, rogai por nós, pecadores, agora e na hora de nossa morte. Amém. Ave Maria, cheia de graça, o Senhor é convosco. Bendita sois vós entre as mulheres, bendito é o fruto de vosso ventre, Jesus. Santa Maria, Mãe de Deus, rogai por nós, pecadores, agora e na hora de nossa morte. Amém. Ave Maria, cheia de graça, o Senhor é convosco. Bendita sois vós entre as mulheres, bendito é o fruto de vosso ventre, Jesus. Santa Maria, Mãe de Deus, rogai por nós, pecadores, agora e na hora de nossa morte. Amém. Ave Maria, cheia de graça, o Senhor é convosco. Bendita sois vós entre as mulheres, bendito é o fruto de vosso ventre, Jesus. Santa Maria, Mãe de Deus, rogai por nós, pecadores, agora e na hora de nossa morte. Amém. Ave Maria, cheia de graça, o Senhor é convosco. Bendita sois vós entre as mulheres, bendito é o fruto de vosso ventre, Jesus. Santa Maria, Mãe de Deus, rogai por nós, pecadores, agora e na hora de nossa morte. Amém. Ave Maria, cheia de graça, o Senhor é convosco. Bendita sois vós entre as mulheres, bendito é o fruto de vosso ventre, Jesus. Santa Maria, Mãe de Deus, rogai por nós, pecadores, agora e na hora de nossa morte. Amém. Glória ao Pai, ao Filho e ao Espírito Santo, como era no princípio, agora e sempre. Amém. Ó meu bom Jesus, perdoai-nos, livrai-nos do fogo do inferno, levai as almas todas para o céu e socorrei principalmente as que mais precisam. Nossa Senhora do Sagrado Coração, rogai por nós. São José, rogai por nós.
0: Chegamos ao final do nosso texto de Nossa Senhora. Com muita gratidão no coração, vamos agradecer a Deus por mais um texto rezado e todas as graças e bênçãos que pedimos nesse momento de oração. Por isso, vamos fazer juntos o nosso agradecimento a Nossa Senhora. Infinitas graças vos damos, soberana Rainha, pelos benefícios que todos os dias recebemos de vossas mãos liberais. Dignai-vos agora e para sempre tomarmos debaixo de vosso precioso amparo. Para mais obrigá-la, vos saudamos com uma salve rainha. Salve rainha, mãe de misericórdia, vida, doçura e esperança nossa, salve. A vós bradamos e debredados, filhos de Eva, a vós suspirando, gemendo e chorando neste valo de lágrimas, e a pousa advogada nossa. Estes vossos olhos misericordiosos a nós volveis, e depois deste desterro, mostrai-nos, Jesus, bendito é o fruto do vosso ventre. Ó clemente, ó piedosa, ó doce, sempre Virgem Maria, rogai por nós, Santa Mãe de Deus, para que sejamos dignos das promessas de Cristo. Amém. E agora a bênção da água. O Senhor esteja convosco, Ele está no meio de nós. A nossa proteção está no nome do Senhor, que fez o céu e a terra. Deus de amor e de bondade, Deus de carinho, de ternura e proteção. A vós imploramos a vossa bênção sobre esta água, criatura vossa. A água que os ouvintes da Rádio Santa Cruz irão usar confiantes para implorar o perdão de seus pecados, a proteção de suas vidas e a saúde do corpo e da alma. Abençoai, Senhor, esta água em nome do Pai, do Filho e do Espírito Santo. Amém. O Senhor esteja convosco, Ele está no meio de nós. Pela intercessão de Nossa Senhora Aparecida, Rainha e Padroeira do Brasil, abençoe-vos o Deus Todo-Poderoso, Pai, Filho e Espírito Santo. Amém. Fique com Deus e com as bênçãos da Mãe do Céu. Muito obrigado a todos vocês pelo carinho, pela audiência e por termos feito juntos esse momento de oração.

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0: Deus abençoe você e toda a sua família. Que alegria estar aqui com você, começando mais um programa Eu Seguirei. Eu tenho certeza de que Deus vai falar muito ao seu coração através deste programa. Olha, se você pode, eu já quero convidar você a pegar a sua Bíblia, porque hoje nós vamos meditar a palavra de Deus. A palavra de Deus é o nosso alimento, a palavra de Deus que é o nosso sustento. Eu tenho certeza que essa palavra vai mover seu coração. Olha, aqui você vai ouvir a palavra de Deus, aqui você vai poder cantar. São minutos que ficaremos juntos, onde você vai fazer uma experiência com Deus. Lembrando que tudo que você ouvir aqui, depois fica registrado no meu canal do YouTube, Frei Gilson / Som do Monte, no meu Instagram, no meu Facebook, todos com o mesmo nome, Frei Gilson / Som do Monte, para que você possa também compartilhar essa palavra com os seus amigos, tá bom? Então, vamos escutar a palavra de Deus.
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0: Quando você desejar viver a santidade de verdade, quando você desejar seguir Cristo de verdade, você sabia que não tem outro caminho que não seja incomodar os ímpios? Por que que são os ímpios? O que que são os filhos da perdição? São aqueles que não querem largar o pecado. Não adianta, vai ter gente que não quer largar o pecado. Veja, ele sabe que é errado, ele sabe que é pecado, mas ele ama aquela vida, ele ama o mundo, ele ama o pecado, ele não quer largar de jeito nenhum. E aí tem um problema para essa pessoa, o ímpio, aquele que escolheu o pecado, aquele que... Veja, posso até abrir para você já uma palavra que vai deixar bem claro o que eu estou querendo dizer. Abra aí sua Bíblia em Romanos. Romanos capítulo 2, versículo 19. Ou melhor, Romanos capítulo 1, versículo 19, a versículo 22. Portanto, o que se pode conhecer de Deus, ele os lê em si mesmos, pois Deus lhes revelou com evidência. Deus lhes revelou com evidência todas as coisas. Desde a criação do mundo, as perfeições invisíveis de Deus e seu sempiterno poder e divindade se tornam visíveis à inteligência por suas obras, de modo que não se podem escusar. Porque conhecendo a Deus, não o glorificaram como Deus, nem lhes deram graças. Pelo contrário, extraviaram-se em seus vãos pensamentos e se lhes obscureceu o coração insensato. Pretendendo-se sábios, tornaram-se estultos. Eles conheceram a Deus, eles conhecem a palavra, mas não quiseram. Então isso é possível. Só que tem um problema. Esse ímpio, como ele escolheu o pecado, como ele escolheu a vida de mundo, quando ele encontra o santo, quando ele encontra o justo, esse justo o incomoda. Porque tem aquele que está vivendo no erro, mas ele não queria estar no erro. Então, o justo acaba sendo um incentivo para ele, ok? Então, aquela pessoa está no erro, ela não quer estar no erro, ela está por fraqueza, ela está por várias questões, e quando ela vê um santo, quando ela vê um justo, é capaz de que motive. Agora, quando é ímpio, quando é alguém que não está nem aí para mudar de vida, ele conhece a Deus, ele conhece a palavra, ele conhece a verdade, mas não quer viver. A presença do santo, do justo, o incomoda. Todos nós vamos passar por isso. Em nome do Pai, do Filho e do Espírito Santo. Amém. Mateus capítulo 14, versículo de 1 a 12. Naquele tempo, a fama de Jesus chegou aos ouvidos do governador Herodes. Ele disse aos seus servidores, Herodes era um ímpio. É desse tipo de gente que eu estou falando. Os santos incomodam. Ele disse aos seus servidores: é João Batista que ressuscitou dos mortos, e por isso os poderes miraculosos atuam nele. De fato, Herodes tinha mandado prender João, amarrá-lo e colocá-lo na prisão por causa de Herodíades, a mulher de seu irmão Filipe, pois João tinha dito a Herodes: não te é permitido tê-la como esposa. Herodes queria matar João, mas tinha medo do povo, que o considerava como profeta. Por ocasião do aniversário de Herodes, a filha de Herodíades dançou diante de todos e agradou tanto a Herodes, que ele prometeu com o juramento dar a ela tudo o que pedisse. Instigada pela mãe, ela disse: dai-me aqui num prato a cabeça de João Batista. O rei ficou triste, mas por causa do juramento diante dos convidados, ordenou que atendessem o pedido dela. E mandou cortar a cabeça de João no cárcere. Depois a cabeça foi trazida num prato, entregue à moça, e esta a levou para sua mãe. Os discípulos de João foram buscar o corpo e o enterraram. Depois foram contar tudo a Jesus. Palavra da salvação. Pedro Crisólogo, sobre esse evangelho, vai nos dizer algo interessante. João provocou Herodes por suas advertências morais, não por qualquer acusação formal. Ele queria corrigir, não suprimir. Herodes, porém, preferiu suprimir em vez de reconciliar-se. Para aqueles que estão em cativeiro, a liberdade daquele que é inocente de qualquer delito torna-se odiosa. A virtude é indesejável para os que são imorais. A santidade é abominável para os que são ímpios. A castidade é inimiga para os que são impuros. A integridade é um incômodo para os que são corruptos. A frugalidade se opõe aos que são entregues aos prazeres. A misericórdia é intolerável para os que são cruéis, assim como o amor para os que não têm compaixão e a justiça para os injustos. O evangelista indica isso quando diz: João disse a ele: não te é lícito possuir a mulher do teu irmão Filipe. É aqui que João arranja problemas. Aquele que admoesta os maus ofende-os. Quem repudia os malfeitores enfrenta problemas. João dizia o que era próprio da lei, o que era próprio da justiça, o que era próprio da salvação, e o que era próprio certamente não do ódio, mas do amor. E vede a recompensa que recebeu dos ímpios por sua caridade. Para comprovar essa palavra, abra sua Bíblia em João capítulo 3, versículo de 19 a 20. Ora, este é o julgamento: a luz veio ao mundo, mas os homens amaram mais as trevas do que a luz, pois as suas obras eram más. Porquanto todo aquele que faz o mal odeia a luz e não vem para a luz, para que as suas obras não sejam reprovadas. 1 João, capítulo 3, versículo 12. Não façamos como Caim, que era do maligno, e matou o seu irmão. E por que o matou? Porque suas obras eram más e as do seu irmão justas. Por fim, abra sua Bíblia, 2 Timóteo capítulo 3, versículo 12. Pois todos os que quiserem viver piedosamente em Jesus Cristo terão de sofrer perseguição. A santidade é uma afronta para os ímpios. A santidade é uma afronta para os ímpios. Pai, Filho e Espírito Santo. Amém.
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0: Resposta a essa palavra, eu quero convidar você agora a cantar comigo.
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1: programa de hoje está bom demais. E eu quero lembrar você, se você quiser ouvir mais pregações, mais meditação da palavra, basta você me acompanhar no meu canal do YouTube, Frei Gilson barra Som do Monte, no meu Instagram, no meu Facebook, no meu TikTok. E lá você vai encontrar muito mais palavra de Deus para você.
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1: Nós vamos terminar este programa rezando. Eu quero clamar agora por você, quero clamar pela sua família. Senhor Deus, libera agora o teu Espírito Santo sobre cada pessoa que acompanha este programa. Vem, Espírito Santo, enche todos os que estão acompanhando este programa agora. Libera, Senhor, para esta pessoa o que ela mais precisa, para o corpo e para a alma. Libera, Senhor, curas e libertações em nome de Jesus para esta pessoa que assiste, que acompanha, que escuta e para toda a sua família. Eu clamo a tua poderosa bênção. Visita agora com bênção de proteção. A bênção que só o Senhor pode dar. Abençoe-vos o Deus Todo-Poderoso, Pai e Filho e Espírito Santo. Amém.
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11: 19 horas e 1 minuto.

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4: 19 horas e 20 minutos.

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2: 19:39.
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4: 20 horas e 13 minutos.

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3: 20 horas e 35 minutos.

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2: 20:51.
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